0: uma vez ao ano no SUS. Márcia Fernandes.
1: O objetivo é reforçar a prevenção e ajudar a identificar
0: pelo menos uma vez ao ano no SUS. Márcia Fernandes.
1: O objetivo é reforçar a prevenção

0: Mundial. Hoje, na apresentação da Voz do Brasil, eu, Mariana Jungmann e Luciano Seixas.
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0: A saúde das mulheres ganha novas regras no SUS.
1: Uma lei publicada nesta quinta-feira garante o direito a uma avaliação médica completa, pelo menos uma vez por ano, com exames de rotina e ações de prevenção.
2: As mulheres vão ter direito a uma avaliação médica completa pelo SUS, pelo menos uma vez por ano. A medida está prevista em uma lei publicada nesta quinta-feira no Diário Oficial da União. O objetivo é reforçar a prevenção e ajudar a identificar doenças e outros problemas de saúde o mais cedo possível. A avaliação deve incluir exames de rotina e de triagem, definidos de acordo com a idade e as principais doenças que atingem em a população feminina. O atendimento também vai levar em conta fatores como condição de saúde, situação socioeconômica e local de residência. A nova lei prevê ainda campanhas para incentivar os cuidados com a saúde das mulheres. Entre as ações estão orientações sobre alimentação, atividade física, saúde mental e vacinação, além da realização de exames preventivos. As novas regras entram em vigor 180 dias depois da publicação da lei. Márcia Fernandes, para a Voz do Brasil.
0: Foi apresentada hoje a Central de Comando das UTIs Inteligentes do SUS, que monitora em tempo real os pacientes internados em 6 hospitais do Brasil.
1: Sediada na Universidade de São Paulo, a sala contará com monitoramento 24 horas e vai contribuir para o atendimento dos pacientes.
0: Para isso, as UTIs Inteligentes vão utilizar a conectividade e a inteligência artificial, como destacou o ministro da Saúde, Alexandre Padilha.
3: Inteligência artificial é uma realidade quando é aplicada a uma estrutura, ou seja, trazer essa incorporação tecnológica para servir os pacientes do SUS. Isso é inovação com acesso. Essa é uma tecnologia que vai ser apropriada também pelos hospitais privados, pela saúde suplementar, vai crescendo a densidade tecnológica do país.
1: A expectativa é reduzir as complicações clínicas e o tempo de internação dos pacientes, aumentar a rotatividade dos leitos e o acesso aos serviços do SUS.
0: O início das aulas desperta aquele interesse pelo material novinho que vai acompanhar o aluno durante toda a jornada daquele ano.
1: Escolas públicas de todo o país têm até a próxima terça-feira para decidir quais livros serão usados pelos próximos 4 anos.
4: Escolas públicas de todo o Brasil têm até o dia 8 de setembro para escolher os livros didáticos que serão utilizados nos próximos 4 anos por estudantes e professores do 1º ao 5º ano do ensino fundamental. O processo de seleção faz parte do Programa Nacional do Livro e do Material Didático, iniciativa executada pelo Fundo Nacional de Desenvolvimento da Educação, o FNDE, em conjunto com o Ministério da Educação. Para auxiliar as equipes na decisão, Fernanda Pacobaíba, presidente do FNDE, explica que o MEC disponibiliza o Guia Digital, ferramenta que reúne informações sobre as obras aprovadas. Segundo Fernanda Pacobaíba, os livros selecionados passam por uma análise criteriosa.
5: O que o FNDE disponibiliza a partir de uma seleção junto com o Ministério da Educação, quais foram as obras selecionadas. Então, vamos imaginar, para português, tem 4 possibilidades. E aí é o professor, junto com a rede, que vai dizer, ah, eu quero a obra do autor X, porque ela tem mais a ver com a minha peculiaridade aqui.
4: A escolha dos materiais, segundo a orientação do MEC, deve ser realizada de forma coletiva, incluindo professores, coordenadores e gestores escolares. E essa decisão tem até oficina para preparar toda a equipe na escola pública onde a Juliana Cristina Silva trabalha em Brasília. Ela é coordenadora pedagógica e afirma que é fundamental que os livros atendam à realidade dos estudantes.
6: Professora, o que está na sala de aula mais próximo ao aluno?
4: Roberto Alves, diretor da mesma escola onde a Juliana trabalha, conta que mesmo em um cenário cada vez mais cheio de telas e aparelhos eletrônicos, o livro didático segue como um aliado essencial no processo de ensino e aprendizagem.
7: O livro físico, ele é muito importante ainda, apesar de tanta tecnologia, né? Então as crianças gostam de receber, coloca o nome, coloca o telefone, coloca a série, porque não pode perder o livro, tem que ter cuidado, o livro é um parceiro do dia a dia.
4: Após a análise das obras e a definição dos livros escolhidos, o diretor da escola ainda deve enviar o registro no sistema PNLD Gestão, com acesso pela conta

0: gov.br. Reportagem Gabriela Noronha.
1: E professores podem ter acesso a descontos em compras e serviços. Para isso, devem participar da iniciativa #ToComProf.
2: Com mais de 40 empresas físicas e online aderiram à iniciativa de bancos e farmácias a aplicativos de alimentação e cursos de pós-graduação.
1: As empresas podem ser identificadas por meio do selo #ToComProf ou ser verificadas na página do programa no portal do MEC.
2: Para ter acesso aos benefícios, basta apresentar a Carteira Nacional Docente do Brasil.
1: O documento pode ser solicitado por professores da educação básica e superior de escolas públicas e privadas de todo o país, que estejam no exercício da profissão.
2: Confira como obter o documento com Graziela Mendonça.
3: Professores da educação básica e superior já podem solicitar a Carteira Nacional Docente do Brasil. O documento pode ser emitido por profissionais em exercício em instituições públicas ou privadas de todo o país. A solicitação é feita pela internet, no sistema oficial da Carteira Nacional Docente, com acesso pela conta gov.br. O sistema verifica os critérios de elegibilidade e os dados do vínculo com a instituição de ensino. Para solicitar o documento, é necessário ter o CPF regular e cadastro ativo no E-Social pelo empregador. Depois da conferência dos dados, o professor deve completar o cadastro, enviar uma foto e confirmar as informações para a emissão da versão digital. O documento tem validade de 10 anos e possui QR Code para verificação. Ele também permite acesso a benefícios previstos para professores, como descontos em hotéis, estabelecimentos credenciados e eventos culturais, além de condições específicas em produtos e serviços. Para saber mais e solicitar a Carteira Nacional Docente, acesse maisprofessores.mec.gov.br. Graziela Mendonça para a Voz do Brasil.
1: E por falar em pesquisa, você que é professor da educação básica, uma oportunidade de formação profissional e acadêmica.
2: O Ministério da Educação e a Coordenação de Aperfeiçoamento de Pessoal de Nível Superior, a CAPES, divulgaram mais de 8 mil vagas em cursos de pós-graduação para docentes da rede pública de ensino.
1: As oportunidades contemplam mestrado e doutorado acadêmico em áreas como matemática, letras, biologia, história e demais áreas do currículo escolar.
2: Também serão oferecidas mais de 1000 vagas para mestrados profissionais nas áreas de educação inclusiva e educação tecnológica.
1: Os interessados podem se inscrever pelo portal Formação Mais Professores no endereço gov.br/mec.
2: Uma mistura improvável que promete construir casas mais frescas e sustentáveis.
1: Cientistas da Universidade Federal de Lavras, em Minas Gerais, desenvolveram um bloco de concreto usando fibra de coco e restos de mineração.
2: O novo material reduz a transferência de calor e pode criar ambientes mais confortáveis.
1: Os detalhes dessa novidade você confere agora no quadro Ciência em Prática.
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5: Uma forma sustentável para um velho conhecido da construção civil. Um bloco de concreto mais resistente, feito com fibra de coco e resíduos de mineração da rocha quartzito.
6: Sou Isabelle Cristina de Carvalho Terra, sou engenheira civil e doutora em engenharia de biomateriais da Universidade Federal de Lavras. A pesquisa, ela teve como objetivo avaliar a possibilidade de produzir blocos de concreto para alvenaria incorporando dois tipos de resíduos. Resíduo de quartzito, que é proveniente da mineração, e fibras de coco, proveniente de resíduos agroindustriais.
5: Dois ingredientes inusitados e uma receita que promete conforto para os lares brasileiros. Os blocos de concreto prometem amenizar o calorão dos materiais tradicionais.
6: Os blocos convencionais de concreto, eles podem apresentar elevada transferência de calor. Então, a pesquisa mostrou que a utilização das fibras de coco reduz a condutividade térmica dos blocos. Então, na prática, isso pode contribuir para menor transferência de calor, ambientes internos mais confortáveis, menor necessidade de climatização artificial, possibilidade de redução do consumo de energia. A contribuição ambiental da pesquisa, ela é bastante significativa, porque ela transforma dois materiais que seriam considerados resíduos em matérias-primas para a construção civil. A incorporação desse material em blocos de concreto oferece uma alternativa de destinação tecnicamente viável. Isso representa uma lógica de economia circular.
5: Acompanhe a pesquisa na página da Universidade Federal de Lavras. E esse foi o Ciência na Prática, com produção de Warby Calil e edição de Edinaldo Júnior. E nosso encontro com o Saber Científico volta na próxima semana. Até lá.
2: O Pix tem novas regras para que os usuários tenham mais clareza para contestar uma operação identificada como fraude ou golpe.
1: As mudanças deverão ser efetuadas pelos bancos, dando mais liberdade para que o usuário encaminhe documentos e informações.
7: Disponível desde 1º de outubro de 2025 nos aplicativos das instituições que oferecem um Pix, a funcionalidade de contestação por meio do Mecanismo Especial de Devolução, MED, passa a contar com uma jornada mais orientativa. O sistema vai facilitar a identificação do tipo de golpe e a vítima terá um campo disponível para descrever como ocorreu a situação, inclusive com a possibilidade de anexar documentos e comprovantes que serão analisados pela instituição financeira. O MED também vai trazer orientações em casos que não envolvam fraudes, como a não entrega de produtos comprados por meio do Pix, direcionando o usuário para os canais de atendimento do consumidor. Outras mudanças se referem a funcionalidades dos aplicativos. As instituições deverão informar quando houver mudanças no destinatário de contatos salvos para operações de Pix. A função Pix automático deverá trazer em destaque a identificação do recebedor. As novas regras entram em vigor em 1º de março de 2027. O prazo é para que as instituições façam as alterações em seus aplicativos. Nazi Brum, para a Voz do Brasil.
2: Rico em proteína e nutrientes, como por exemplo ômega 3, uma gordura boa que faz bem para o cérebro e para o coração.
1: Pode ser feito assado, cozido, grelhado, ensopado.
2: Estamos falando de peixes e frutos do mar.
1: E já começou a semana do pescado, que estimula o consumo dessa carne tão saudável.
8: Incentivar o consumo de pescado no Brasil. Esse é o objetivo da Semana do Pescado, que este ano é realizada entre 1º e 15 de setembro. Criada em 2003 pelo Ministério da Pesca e Aquicultura, a iniciativa também tem o objetivo de valorizar o empreendedorismo pesqueiro. A campanha propõe que as pessoas criem o hábito de incluir o consumo do pescado ao menos uma vez por semana.

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1: O peixe foi o meio de sobrevivência do seu Francisco dos Santos Bezerra, que desde os 9 anos de idade já acompanhava o pai, que era pescador. Hoje, aos 65 anos, está aposentado da profissão.
2: Saía assim 2:30 da manhã e quando era 1 hora da tarde já estava chegando de volta. Minha família toda eu criei a custa de pescaria.
1: E foi justamente o pescado que fez a merendeira Marli Pereira de Souza ganhar até prêmio. Só de saber os ingredientes, já dá a vontade de experimentar essa receita, que leva o nome de peixe joia rara.
3: Leite de coco, extrato de tomate, vem a batata inglesa, vem o queijo mussarela, que dá todo o diferencial, né? Todo o sabor do peixe. Nós colocamos o tomate, a cebola, o pimentão, a manteiga, para dar aquela refogada, aquela apurada, e é onde vai dando sabor.
1: E esse prato é um dos preferidos de Ana Júlia Ramos da Silva, de 9 anos.
4: Gosto muito do peixe porque o peixe é macio e também do queijo e da batata.
1: A diretora escolar Maria Ângela Rolim de Oliveira garante que os alunos aprovam essa refeição.
5: Na escola, a gente usa muitas estratégias para a criança aceitar bem o peixe. Então, aqui na escola, eles amam o peixe assado. Eles amam esse peixe, né, que a nossa merendeira faz com batata, com queijo mussarela. Então, assim, tem uma boa aceitação.
1: O pescado chega até as escolas públicas de diferentes regiões do país por meio do PNAE, o Programa Nacional de Alimentação Escolar. Uma pesquisa nacional realizada pelo FNDE em parceria com o Ministério da Educação e o Ministério da Pesca e Aquicultura aponta o potencial de ampliação do pescado na merenda escolar. O levantamento revela que a inclusão do pescado nas escolas ainda possui espaço para crescimento. O ministro da Pesca e Aquicultura, Édipo Araújo, ressalta que a cadeia produtiva nacional está muito organizada e preparada para atender a demanda.
6: São pescadores, pescadoras, armadores, aquicultores, feiras e empresas que envolvem essa cadeia. O pescado brasileiro, ele precisa estar no centro da mesa da população brasileira.
1: E quem ficou com vontade de comer peixe pode conferir receitas, espécies de peixes, além de dicas sobre como escolher o pescado, saber se ele está fresco e bem armazenado no site comapescado.com.br. Reportagem Luciana Colares de Holanda.
7: Uma plataforma abre possibilidades para que pessoas com deficiência pratiquem atividades esportivas.
8: Mas quem pode participar? No Paradesporto, atletas com diferentes tipos de deficiência podem competir.
7: Para promover disputas justas e significativas, existe um sistema de classificação que determina quem é elegível para competir e agrupa os atletas em classes esportivas, considerando o impacto da deficiência nas atividades fundamentais de cada modalidade.
9: Atleta paralímpica de tênis de mesa, Carla Maia, conta como o esporte transformou sua vida.
10: Trouxe propósito, me trouxe desafio, me trouxe saúde, oportunidade até como repórter depois. Por isso eu indico para todo mundo.
9: E para quem deseja começar a praticar uma modalidade paralímpica, como Carla Maia, o Comitê Paralímpico Brasileiro oferece uma plataforma que reúne orientações sobre como dar os primeiros passos e permite localizar clubes e associações que desenvolvem atividades esportivas adaptadas. A página Quero Ser Atleta Paralímpico está disponível no site cpb.org.br. Ela apresenta informações para quem pretende iniciar no esporte, seja por lazer e inclusão, ou seja com o objetivo de seguir uma trajetória no alto rendimento. A ferramenta também facilita a busca por instituições que atuam no esporte paralímpico. Segundo o Comitê Paralímpico, existem atualmente mais de 1000 associações dedicadas ao desporto para pessoas com deficiência em todas as regiões do Brasil. O secretário nacional de Paradesporto do Ministério de Esporte, Fábio Araújo, explica qual é o primeiro passo para encontrar a modalidade adequada.
11: Então, procure uma entidade que ofereça um esporte inclusivo
0: acessível e seguro, porque quando você insere o esporte na sua vida, você não está falando só de competição, você está falando de empoderamento, que ela vai buscar uma educação melhor, uma vida social, ela vai buscar seus direitos, ela vai buscar emprego melhor. Então o esporte é a porta de entrada para muitas outras coisas dentro da vida da pessoa com deficiência.
9: E o tipo de deficiência e como ela impacta a execução das atividades não impede a prática de qualquer modalidade. No paradesporto, os atletas passam por uma classificação. O objetivo é minimizar o impacto da deficiência sobre o resultado da competição. O processo é realizado por classificadores certificados que levam em consideração quanto a deficiência afeta a execução das tarefas e atividades fundamentais de determinado esporte. Assim, os atletas podem competir de forma justa em cada modalidade. Reportagem Cleide Lopes.
8: Dia 7 de setembro, próxima segunda-feira, celebramos a independência do Brasil. Mas para chegar a essa conquista, a história começou bem antes de 1822.
7: Foi resultado de um processo que não ocorreu apenas às margens do Ipiranga, mas que envolveu guerras na Europa e Brasil.
8: E não só com personagens dos livros, mas brasileiros anônimos em diversas regiões do país.
7: Vamos conhecer um pouco mais sobre essa história na reportagem de Graziele Bezerra.
11: No início do século XIX, a Europa estava em guerra. O imperador francês Napoleão Bonaparte decretou o impedimento do comércio dos países europeus com a Inglaterra. Diante da recusa de Portugal em aderir e a ameaça de uma invasão francesa, o príncipe regente Dom João decidiu transferir a corte portuguesa para o Rio de Janeiro. Foi então que o Brasil deixou de ser colônia e passou a integrar o Reino Unido de Portugal. Anos depois, com a queda de Napoleão na Europa, as cortes portuguesas passaram a exigir o retorno da família real. Dom João retornou a Portugal, mas deixou aqui seu filho, Dom Pedro I, que protagonizou o chamado Dia do Fico. Em 9 de janeiro de 1822, conforme relembra o escritor e jornalista Laurentino Gomes.
12: Dom Pedro, pressionado pelas cortes constituintes que queriam que ele voltasse a Portugal, ele decide, não, se é para o bem da nação e felicidade geral de todos, eu fico. Ou seja, é um rompimento entre o herdeiro da coroa portuguesa e a monarquia que estava em Lisboa. E a partir daí, diria assim, que o processo se torna irreversível, né?
11: No dia 7 de setembro, nas proximidades do rio Ipiranga, Dom Pedro recebeu cartas com notícias e decisões das cortes portuguesas. E foi ali que ocorreu o episódio que entrou para a história como o Grito da Independência. Como detalha o historiador e diretor do Museu do Ipiranga, Paulo Garcês Marins.
13: Aqui foi declarada a independência, porém, essa independência foi pactuada no Rio de Janeiro, naquilo que viria a se tornar a Corte Imperial, com as elites do país fazendo um movimento bastante conservador nesse processo de independência.
11: Outros personagens tiveram participação direta no processo de independência, como o ministro José Bonifácio e a princesa Leopoldina, esposa de Dom Pedro. Sem eles, provavelmente Dom Pedro não teria conseguido aguentar a pressão entre a corte de Lisboa e os interesses brasileiros, segundo o jornalista e escritor Laurentino Gomes. Mas ele lembra também de outros brasileiros que protagonizaram a independência.
12: Os brasileiros de 1821 e 1822 sonharam grande. Brasileiros ricos, imperiais, mas também brasileiros pobres, brasileiros escravizados, brasileiros simples, anônimos. Sonharam que o Brasil poderia se manter como um país unido, que não se dividisse. Um país que se tornasse independente de Portugal e tivesse grandes ambições. Esse Brasil aconteceu. Nós temos o Brasil hoje graças aos sonhos daquela época.
11: Para consolidar a independência, ocorreram confrontos em diferentes regiões do país. Houve combates e mortes no Ceará, no Piauí, no Pará e, sobretudo, na Bahia, onde foram desencadeadas as batalhas de Pirajá e de Itaparica. colaboração de Malu Prado, reportagem Graziele Bezerra.
8: Quem estava na lista de espera do ProUni e foi chamado tem até o dia 14 de setembro para comprovar as informações apresentadas na inscrição.
7: A documentação deve ser entregue à instituição de ensino indicada pelo candidato.
8: Cada faculdade ou universidade define o formato de recebimento dos documentos exigidos, que pode ser presencial ou online.
7: Quem não apresentar os dados no prazo, perde a vaga.
8: O programa Universidade para Todos usa a nota do Enem para conceder bolsas em instituições particulares de ensino.
7: Essas foram as notícias do governo federal.
8: Uma realização da Secretaria de Comunicação Social da Presidência da República.
7: Com produção da empresa Brasil de Comunicação.
8: Fique agora com as notícias do Poder Judiciário e do Congresso Nacional. Boa noite.
7: Boa noite para você. Até amanhã.
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15: Jornada Ítalo Hispano-Brasileira de Direito Público foi encerrada no Supremo Tribunal Federal com um debate sobre integridade do processo democrático eleitoral.
16: Para STJ, comprador de celular defeituoso não está dispensado automaticamente de aguardar prazo legal para conserto.
15: Bancário chamado de devagarinho, obtém aumento de indenização na justiça.
16: Boa noite, eu sou o Arthur Filho.
15: E eu sou Walter Lima.
16: A 17ª Jornada Ítalo Hispano-Brasileira de Direito Público foi encerrada nesta quinta-feira no Supremo Tribunal Federal com debates sobre integridade do processo democrático eleitoral e o papel da justiça constitucional.
15: O encontro, iniciado ontem, reuniu magistrados, professores e pesquisadores do Brasil, da Itália e da Espanha. Marta Ferreira.
17: A jornada teve como tema resistência democrática e justiça constitucional. Na terceira e última sessão do evento, os debates abordaram a atuação da justiça constitucional para garantir a regularidade das eleições. O diretor do Centro de Estudos Constitucionais do STF, Fernando Facuri Scaff, apresentou o panorama dos acontecimentos posteriores às eleições presidenciais de 2022 e exibiu vídeo institucional sobre os ataques às sedes dos três poderes em 8 de janeiro de 2023. Ele citou as investigações, os processos e os julgamentos decorrentes dos ataques. Segundo Scaff, o cenário político brasileiro continua marcado por disputas intensas e críticas ao Supremo e ao sistema de justiça.
16: STJ entende que comprador de celular defeituoso não está dispensado automaticamente de aguardar prazo legal para o conserto.
15: O prazo definido em lei é de até 30 dias para o fornecedor resolver o problema. Fátima Uchoa.
18: A Defensoria Pública do Rio de Janeiro ajuizou ação civil pública contra as operadoras Claro, Oi, Tim e Vivo, alegando que o celular é produto essencial e por isso seria abusiva a prática dos fornecedores de não disponibilizar o direito imediato à troca, à devolução do valor pago ou ao abatimento do preço, mas o Tribunal de Justiça Estadual discordou. No voto condutor do julgamento pelo STJ, o ministro Ricardo Vilas Boas Cueva observou que, em regra, só após os 30 dias é que a lei garante ao consumidor uma dessas três opções. E embora o celular seja importante na vida cotidiana, cabe ao juiz analisar cada caso se o aparelho é essencial para a pessoa, a ponto de serem dispensados os 30 dias.
16: Um bancário que era alvo frequente de apelidos e brincadeiras ofensivas por causa de uma doença relacionada ao trabalho vai receber uma indenização maior por danos morais.
15: A decisão é da terceira turma do Tribunal Superior do Trabalho, Samanta Flor.
19: O bancário foi diagnosticado com LER-DORT, doença que afetava os movimentos e dificultava que ele realizasse algumas tarefas. O trabalhador passou a ser alvo frequente de comentários e brincadeiras ofensivas entre os colegas. Para a terceira turma do TST, além da repetição das ofensas, houve omissão da empresa em impedir a situação. Por isso, a corte elevou a indenização por danos morais de 10 mil para 20 mil reais.
16: Tribunal Superior Eleitoral celebra Pacto Nacional pela Paz e Tolerância nas eleições 2026.
15: Acordo busca promover diálogo, segurança, pluralismo e fortalecimento da democracia no pleito de outubro. Fábio Ruas.
20: O pacto foi firmado nesta quinta-feira com instituições da sociedade civil e organizações religiosas. O objetivo é fortalecer a democracia, promover a convivência pacífica e contribuir para a realização de eleições livres, seguras e legítimas. Na abertura do evento, o presidente do TSE, ministro Cássio Nunes Marques, disse que o tribunal dá um passo que transcende o calendário eleitoral por um propósito comum de fortalecer a democracia brasileira e reafirmar um de seus pilares constitucionais, o pluralismo político. Ele disse também que é necessário construirmos um ambiente em que ninguém tenha medo de votar, de manifestar opinião, de participar da vida pública ou de defender as próprias convicções.
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16: A você uma boa noite.
15: E até amanhã.
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22: Eu sou Paula Groba.
23: E eu sou Humberto Pinheiro.
22: E estes são os destaques de hoje do Jornal do Senado, que começa agora.
23: Aprovada MP da taxa das blusinhas, que zera imposto sobre compras internacionais de até $50.
22: Congresso aprova medida para acelerar fila de benefícios do INSS.
23: Senado aprova a criação de Universidade Federal da Fronteira Norte.
22: Boa noite.
23: Boa noite.
22: O Senado confirmou o fim da taxa das blusinhas, que é um imposto nas compras internacionais de até $50.
23: A medida ainda determina a realização de avaliações periódicas sobre os impactos da desoneração fiscal. E mais, o texto ainda prevê isenção de impostos para medicamentos de doenças raras que não tenham similar no Brasil. Repórter Márcio Maturana.
24: Agora é definitivo. Compras internacionais de até $50 se cerca de R$250 não pagam mais o imposto de importação, que era de 20%. A senadora Leila Barros, do PDT do Distrito Federal, foi a relatora na comissão mista da medida provisória.
25: Enquanto o viajante que se desloca ao exterior já goza de isenções de tributos federais sob a bagagem no valor de $1.000, a família de baixa renda que não viaja não dispõe desse mesmo canal desonerado. A única forma de disposição desse extrato social para adquirir produtos importados de pequeno valor é pela remessa internacional.
24: Nas compras de até $3.000, as alíquotas da importação serão reduzidas de 60% para 30%. Uma das mudanças é a isenção de impostos para medicamentos de doenças raras que não tenham similar no Brasil. Outras são a adoção de medidas para a venda de produtos ilegais e a realização de avaliações periódicas sobre os impactos da desoneração. O primeiro em 3 meses e os seguintes em intervalos de no máximo 6 meses, como explicou Leila Barros.
25: A gente atendeu em parte a maior preocupação do setor, que é a avaliação, dando essa autonomia ao Ministério da Fazenda, a avaliação de 6 em 6 meses e também passar pelo Executivo a avaliação do Congresso Nacional anualmente.
24: O imposto sobre importações de até $50 ganhou o apelido de taxa das blusinhas, mas existia para qualquer tipo de produto, como eletrônico ou cosméticos em compras internacionais que ficaram populares em sites e aplicativos de celular. Já a cobrança do ICMS continua igual para compras de qualquer valor, porque a alíquota desse imposto é definida pelos estados.
22: E o Senado enviou para a sanção presidencial a prorrogação até 2030 de incentivos fiscais a programas de atenção à saúde oncológica e de pessoas com deficiência.
23: Com a medida, empresas poderão continuar direcionando parte de seus impostos para financiar projetos de entidades sem fins lucrativos que atuam na prevenção, no diagnóstico e no tratamento. Repórter Pedro Pincer.
1: O projeto altera o funcionamento do Programa Nacional de Apoio à Atenção Oncológica e do Programa Nacional de Apoio à Atenção da Saúde da Pessoa com Deficiência. O texto prorroga até o ano calendário de 2031 a possibilidade de dedução do imposto de renda para doações destinadas aos dois programas. Com a medida, empresas poderão continuar direcionando parte dos seus impostos para financiar projetos de entidades sem fins lucrativos que atuam na prevenção, diagnóstico e tratamento de doenças oncológicas, bem como em serviços de reabilitação e tecnologias assistivas. A relatora, senadora Mara Gabrilli, do PSD de São Paulo, ressaltou que a aprovação não vai significar aumento de despesas.
2: Não há no texto ampliação de percentuais de dedução, criação de novos benefícios ou majoração de despesa orçamentária direta. Os limites e condições para usufruto do benefício permanecem inalterados, de modo que a renovação do incentivo não implica aumento de renúncia fiscal em termos percentuais, mas apenas a manutenção do regime vigente por mais um ciclo.
1: O texto também atualiza a legislação para incluir o termo correto transtorno do espectro autista e adequa as referências às normas de certificação de entidades beneficentes.
22: A fila de benefícios do INSS é um dos principais desafios da Previdência. Para reduzir a espera de quem precisa de uma resposta sobre aposentadorias, auxílios e outros benefícios, o Congresso aprovou uma medida provisória que amplia a força-tarefa do INSS e da Perícia Médica Federal.
23: A medida reforça as equipes do órgão e da Perícia Médica Federal com o objetivo de acelerar a análise dos pedidos que estão há mais de 30 dias na fila. Repórter Rodrigo Rezende.
3: O Congresso aprovou a medida provisória que ampliou a força-tarefa do INSS e da Perícia Médica Federal com o objetivo de diminuir a fila de cidadãos que aguardam benefícios previdenciários. A ideia da MP é dar celeridade à análise dos pedidos, principalmente para aqueles que estão aguardando há mais de 30 dias na fila. A relatora, senadora Zenaide Maia, do PSD do Rio Grande do Norte, destaca que desde a edição da MP, os resultados já são significativos.
4: Os resultados alcançados em 2026 evidenciou a efetividade do programa. Entre janeiro e junho, o número de processos pendentes de análise ou de perícia médica inicial caiu de 2,7 milhões para 1,7 milhão. A redução foi ainda mais expressiva nos processos com tempo de espera superior a 45 dias, que passaram de 1,7 milhão para apenas 557 mil.
3: Como não houve modificação por deputados e senadores no conteúdo da MP enviada pelo Poder Executivo, o texto será agora promulgado pelo Congresso.
22: Atos de crueldade contra animais poderão estar entre as hipóteses que autorizam a aplicação de medidas socioeducativas de internação para crianças e adolescentes.
23: Projeto com essa determinação teve a votação concluída na Comissão de Constituição e Justiça e deve seguir diretamente para análise da Câmara dos Deputados. Repórter Bruno Lourenço.
5: O projeto de lei inclui ações contra animais praticadas com crueldade extrema ou com potencial concreto de causar lesão grave ou morte como nova hipótese de internação para menores de idade. A proposta também aumenta penas para maus tratos contra animais em geral. A relatora, senadora Leila Barros, do PDT do Distrito Federal, defendeu maior cuidado com os animais.
6: A vedação à crueldade, ela constitui fundamento central do direito animal brasileiro e confere proteção aos animais individualmente considerados. Essa proteção constitucional também se relaciona à dignidade da pessoa humana na medida em que a submissão de animais à crueldade degrada os próprios valores éticos que devem orientar as ações humanas e a atuação estatal.
5: O texto ainda aumenta a punição em casos que envolvam tortura, abuso sexual, ou transmissão das agressões pela internet.
22: E avançou no Senado a criação de um serviço de telefone nacional gratuito para encaminhar denúncias de maus tratos a animais. A proposta assegura o direito ao anonimato dos denunciantes.
23: O projeto define como maus tratos atos de crueldade, abandono, agressão, mutilação, falta de alimentação e cuidados, além de trabalho excessivo ou inadequado. O abandono também é considerado maus tratos. A matéria seguiu para análise do plenário em regime de urgência.
22: O Senado aprovou o projeto do Executivo que cria a Universidade Federal da Fronteira Norte.
23: A nova instituição herdará a estrutura, os estudantes, servidores e professores atualmente vinculados ao campus Oiapoque da Universidade Federal do Amapá. Repórter Alexandre Campos.
0: A população do extremo norte do Amapá, que vive no município do Oiapoque e imediações, contará com uma nova instituição de ensino superior. Isso porque o Senado aprovou nesta quinta-feira o projeto do Executivo que cria a Universidade Federal da Fronteira Norte a partir do desmembramento da Universidade Federal do Amapá. Em julho, um projeto semelhante havia sido analisado pelos senadores. No entanto, a proposta foi vetada pelo governo por ter sido apresentada por parlamentar e não pelo Poder Executivo, como manda a Constituição. Representante do Amapá, o presidente do Senado, Davi Alcolumbre, destacou a importância estratégica da Universidade Federal da Fronteira Norte.
8: É fundamental termos a condição de formarmos capacidade intelectual na academia, na universidade, no conhecimento, nessa nova perspectiva das riquezas da exploração do petróleo e das riquezas que o petróleo pode proporcionar para o Brasil e vai proporcionar para a Amazônia, de conhecimento, de inteligência, e a universidade, só ela é capaz de gerar todas essas perspectivas.
0: Além da oferta de vagas em cursos de graduação e pós-graduação, a nova instituição também atuará em pesquisa e extensão e buscará promover o desenvolvimento regional. O projeto segue para a sanção presidencial.
23: Com edição de Paulo Groba e trabalhos técnicos de Eliseu Caires, o Jornal do Senado fica por aqui. Acompanhe agora as notícias da Câmara dos Deputados. Boa noite.
22: Boa noite e até amanhã.
9: Jornal Câmara dos Deputados. Plenário da Câmara zera imposto sobre importações de até 50 dólares.
10: Câmara confirma Brasil em acordos de proteção à mulher no trabalho.
9: Deputados aprovam Plano Nacional de Cultura para a próxima década.
10: Boa noite. A Câmara aprovou o Plano Nacional de Cultura para os próximos 10 anos. O repórter Antônio Vital tem os detalhes da proposta.
12: A Câmara dos Deputados aprovou o projeto do governo que institui o Plano Nacional de Cultura para os próximos 10 anos. A proposta estabelece princípios, diretrizes, eixos estratégicos e mecanismos de gestão para orientar as políticas culturais do país. Entre os princípios das políticas públicas voltadas para o setor estão o respeito à diversidade cultural, a valorização dos trabalhadores e a garantia de direitos, como o acesso universal à cultura, a liberdade de expressão e a preservação do patrimônio imaterial. Entre os eixos estratégicos estão o financiamento descentralizado, a redução das desigualdades regionais no acesso aos recursos, a presença das artes e da cultura nos currículos escolares e a proteção de culturas tradicionais, indígenas e de matriz africana. Outro eixo é a proteção de direitos autorais no ambiente digital, principalmente em função do uso de ferramentas de inteligência artificial. Cada eixo apresenta objetivos que servirão de base para a elaboração de metas específicas, ainda a ser definidas. O texto também prevê mecanismos de monitoramento do alcance dessas metas, tanto pelo governo federal quanto por estados e municípios. A proposta foi enviada pelo governo ao Congresso no ano passado, a partir de debates da 4ª Conferência Nacional de Cultura e consultas abertas ao público pela plataforma Brasil Participativo, com mais de 85 mil acessos. O relator da proposta, deputado Pedro Czai, do PT de Santa Catarina, acrescentou outros pontos ao projeto, como a prorrogação até 2028 do prazo para que estados e municípios façam a adesão ao Sistema Nacional de Cultura ou criem seus próprios fundos de cultura como condição para receberem recursos da Política Nacional Aldir Blanc de Fomento à Cultura. Esse prazo hoje termina no ano que vem. Pedro Czai disse que os objetivos, diretrizes e eixos estratégicos do Plano Nacional de Cultura contam com fontes de recursos e incentivos fiscais já existentes, mas ele anunciou que o governo vai elaborar um projeto para aumentar as fontes de financiamento para o setor.
7: As ações estratégicas e os indicadores serão democraticamente construídos com estados e municípios do Brasil. Isso para deixar claro, diferente do Plano Nacional de Educação, nós fizemos metas, definimos financiamento, definimos PIB, etc. Neste ponto, em relação ao financiamento, nós vamos apresentar um outro projeto para discutir novas formas de financiamento da cultura brasileira.
12: O projeto cria um colegiado para gerir o Plano Nacional de Cultura, com representantes do Ministério da Cultura, do Conselho Nacional de Política Cultural e dos órgãos gestores dos estados e municípios. A aprovação do Plano Nacional de Cultura para os próximos 10 anos foi acompanhada no plenário pela ministra da Cultura, Margarete Menezes, e foi comemorada pela bancada do governo. A deputada Jandira Fegali, do PCdoB do Rio de Janeiro, destacou a importância da cultura para o país.
11: Cultura é economia, é trabalho, é disputa, é compreender o Brasil profundo, é entender o que ele é capaz, de que forma a gente faz a integração civilizatória de toda a sociedade na sua diversidade. Não há nenhuma luta de resistência e luta por independência que a cultura não tenha sido um fator fundamental. E no momento que tenta nos recolonizar, aprovar esse plano é um instrumento de resistência.
12: O projeto que institui o Plano Nacional de Cultura para os próximos 10 anos foi enviado para análise do Senado. Da Rádio Câmara de Brasília, Antônio Vital.
9: Saúde.
13: Rosiana Sarney, do MDB do Maranhão, quer obrigar o SUS a encaminhar pacientes com câncer para hospitais privados quando os prazos legais para diagnóstico ou início do tratamento não forem cumpridos. A medida também prevê encaminhamento preventivo quando o atendimento público estiver prestes a estourar o prazo.
10: Rosiana Sarney afirma que a proposta dá efetividade aos prazos já previstos para o atendimento oncológico. Pelo texto, o paciente deverá ser comunicado do encaminhamento, terá transporte garantido quando necessário e continuará acompanhado pela rede pública durante todo o tratamento.
9: Previdência.
13: Beto Preto, do PSD do Paraná, propõe que a remuneração de adolescentes e jovens contratados como aprendizes deixe de entrar no cálculo da renda familiar do Bolsa Família. A medida valeria durante a vigência do contrato de aprendizagem e preservaria os demais critérios do programa.
10: Beto Preto explica que a proposta evita que famílias percam o benefício quando um jovem consegue o primeiro emprego como aprendiz. O deputado afirma ainda que a mudança incentiva a qualificação profissional e reduz a evasão escolar.
9: Trabalho.
13: A Câmara aprovou a adesão do Brasil a dois tratados internacionais sobre trabalho que protegem as mulheres. O repórter Marcelo Lascher traz os detalhes.
17: A Câmara dos Deputados aprovou a adesão do Brasil a dois tratados internacionais sobre direitos dos trabalhadores e, em especial, as mulheres. Um dos textos aprova a adesão do Brasil à Convenção da Organização Internacional do Trabalho, a OIT, com medidas contra violência e assédio no trabalho. A Convenção 190 da OIT é o primeiro tratado internacional a reconhecer o direito de todas as pessoas a um mundo de trabalho livre de violência e assédio. Os países que ratificarem o texto ficam obrigados a adotar medidas para proibir violência e assédio contra trabalhadores e garantir reparação às vítimas e sanções aos autores. A Convenção considera violência e assédio baseados no gênero como práticas inaceitáveis e inclui o assédio sexual como violência praticada contra as pessoas em razão de seu sexo e gênero. Outro trecho estabelece que as medidas previstas na Convenção se aplicam à violência e assédio que ocorre no trabalho, inclusive durante os deslocamentos do empregado. A adesão do Brasil ao tratado recebeu parecer favorável da relatora, a deputada Benedita da Silva, do PT do Rio de Janeiro, mas foi criticada pelo deputado Kim Kataguiri, do Missão de São Paulo. Segundo ele, os termos que designam o assédio no ambiente de trabalho são vagos e podem encarecer os encargos trabalhistas.
18: Gente, não é à toa que só 30% dos países que integram a OIT concordaram com esse tratado. Nós, mais uma vez, Brasil, América Latina, África, estamos sendo feitos de tonto pela Europa, que vão lá, usam seus 3 votos, cada país lá na OIT, e empurram legislação trabalhista para nós. A gente fica com a legislação mais cara, a gente fica com a legislação mais burocrática.
17: O plenário também aprovou a adesão do Brasil a outra convenção da OIT. esta voltada para promover a igualdade de oportunidade de tratamento para trabalhadores, homens e mulheres com responsabilidades familiares. Segundo a convenção, as responsabilidades familiares não podem ser usadas como uma razão para demissão. Os trabalhadores devem ter direito à livre escolha de um emprego, levando em conta suas necessidades com responsabilidades familiares. A deputada Benedita da Silva também ofereceu parecer favorável à adesão do Brasil a esse tratado.
14: A ratificação da convenção reforça demais as respostas às interrupções de trajetória laboral impostas pelas responsabilidades de cuidado, que reduzem a densidade contributiva das trabalhadoras e comprometem sua cobertura previdenciária na velhice.
17: As propostas que ratificam a adesão do Brasil às duas convenções da Organização Internacional do Trabalho sobre assédio e cuidado seguiram para análise do Senado. Da Rádio Câmara de Brasília, com informações de Antônio Vital, Marcelo Larcher.
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16: Segurança Pública.
10: Silvia Cristina, do PP de Rondônia, defende a aprovação da proposta de emenda à Constituição que reduz a maioridade penal de 18 para 16 anos. A deputada argumenta que a medida pode ajudar a reduzir a violência e responsabilizar jovens envolvidos em crimes graves.
19: Silvia Cristina cita a experiência pessoal com a violência ao lembrar o assassinato do pai e diz que criminosos adultos usam adolescentes para cometer delitos. Para ela, é preciso endurecer as punições para quem participa da destruição de famílias por meio da criminalidade.
20: Se diminuir a maioridade, até porque rapaz e meninas, aos 16 anos, eles já votam, já casam, já sabem muito bem, já têm noção do que estão fazendo, a gente diminui essa violência que assola o Brasil. Então é um fato que causa muita discussão, mas para quem sabe, já sofreu na pele o efeito da violência, não pode deixar de ser favorável a algo que a gente sabe que tem que ser mais rigorosa. Nós temos que ser mais rigorosos nas penalidades de quem sabe que está destruindo família.
10: Sargento Faur, do PL do Paraná, apoia a redução da maioridade penal para casos de crimes graves. O parlamentar lembra sua experiência na Polícia Militar para defender punições mais severas a infrações hediondas e de envolvimento com o crime organizado.
21: Muitas vezes fala-se que queremos prender crianças. É mentira. Nós queremos prender menores bandidos. Menores cometem crimes graves transportando drogas químicas, estuprando e matando crianças, matando pessoas para roubar. Precisam ser punidos severamente de acordo com a gravidade dos seus crimes. Comissão especial instalada, já começamos os trabalhos e tive contato com o relator e ele deu a entender que vai fazer uma consulta pública, um plebiscito para que o povo decida finalmente se quer ou não a redução da maioridade penal no Brasil.
19: Na opinião de Sargento Faur, a revisão da legislação penal responde a uma demanda expressiva da sociedade por mais segurança. O deputado garante que a maioria dos integrantes da comissão especial é favorável à proposta.
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16: Justiça.
10: Acácio Favacho, do MDB do Amapá, é autor de proposta que consegue gratuidade da justiça a pessoas que recorram ao judiciário para obter atendimento de saúde do poder público ou de planos privados. Pela matéria, o benefício poderá ser concedido antes da análise da situação financeira do paciente.
19: A gratuidade abrange ações sobre medicamentos, tratamentos, cirurgias, internações e outros recursos relacionados à saúde. Acácio Favacho avalia que a medida facilita o acesso à justiça em situações nas quais os gastos médicos podem comprometer a renda do paciente.
9: Política.
10: Vinícius Gurgel, do PL do Amapá, apoia projeto que impede condomínios e proprietários de proibir o funcionamento de sedes partidárias em imóveis comerciais. De acordo com a proposta, a regra vale desde que sejam respeitadas normas de segurança, acessibilidade e vizinhança.
19: Vinícius Gurgel considera que a medida protege a liberdade de organização dos partidos políticos. O texto torna nulas cláusulas que imponham esse tipo de restrição e prevê que o prejudicado solicite a reparação por eventuais danos. A matéria está no Senado após a aprovação da Câmara.
9: Desenvolvimento Regional.
10: Altineu Cortes, do PL do Rio de Janeiro, defende um regime especial para acelerar obras de reconstrução em cidades atingidas por eventos climáticos extremos. Ele explica que a proposta simplifica licitações, reduz prazos administrativos e prioriza a recuperação da infraestrutura.
19: Na visão de Altineu Cortes, é preciso agilizar as ações de reconstrução e prevenção em estados e municípios em situação de calamidade pública. Para ele, o Estado precisa garantir socorro rápido e eficiente às populações afetadas por desastres naturais.
10: Paulo Litro, do União do Paraná, apresentou o projeto que reforça as regras de segurança para a abertura de comportas de barragens. A proposta do parlamentar determina que a liberação da água seja feita de forma gradual, conforme o volume de chuvas e o nível dos reservatórios.
19: Paulo Litro também propõe a instalação de sistemas de alerta para moradores de áreas próximas às barragens. O texto, que atualmente tramita na Comissão de Integração Nacional, prevê ainda a divulgação dos planos de abertura das comportas para reduzir riscos de inundações.
9: Votação.
10: Deputados aprovam medida que isenta de imposto compras internacionais de no máximo $50. O repórter Antônio Vital tem mais informações sobre a chamada taxa das blusinhas.
12: A Câmara dos Deputados aprovou medida provisória que isenta do imposto de importação as compras internacionais de até $50, conhecida como taxa das blusinhas. A medida provisória, aprovada faltando 5 dias para perder a validade, já está em vigor desde maio, quando foi publicada. Até então, as compras de até $50 pagavam taxa de 20%. O texto também zera a alíquota de importação para medicamentos destinados a doenças raras que não tenham similar nacional. Estabelece ainda a taxação de 30% para as compras entre $50 e $3 mil. Com a possibilidade de o governo impor limites para os produtos mais caros. Além disso, obriga as plataformas de comércio eletrônico a adotarem mecanismos contra fraudes, como preços fictícios abaixo dos preços reais e fracionamento das compras de modo a evitar a taxação. O descumprimento sujeita as empresas a multas, suspensão de atividades e até proibição de operar no país. O texto final cria ainda um sistema de avaliação periódica sobre os impactos da isenção, com dados sobre os impactos da medida sobre os empregos, a arrecadação e o comércio. Os relatórios devem considerar especialmente setores considerados mais atingidos pela concorrência de produtos importados, como de roupas, calçados, brinquedos e cosméticos. Deputados da oposição criticaram a proposta e disseram que o fim da taxação sobre os produtos importados prejudica a indústria e o varejo nacionais. Foi o que disse o deputado Gilson Marques, do Novo de Santa Catarina.
1: O empreendedor brasileiro, aquele que paga DARF, que paga Selic a 15%, que contrata e paga um imposto caríssimo, tem que concorrer com o exterior. A China, por exemplo, que tem regra trabalhista análoga à escravidão, que se diz, entra no solo brasileiro sem nada de imposto.
12: Já deputados da base do governo disseram que eventual prejuízo a comerciantes e fabricantes brasileiros será compensado com a entrada em vigor da reforma tributária no ano que vem, o que vai acabar com o imposto cumulativo sobre os produtos. O deputado Reginaldo Lopes, do PT de Minas Gerais, disse que a medida beneficia quem não pode fazer compras pessoalmente no exterior.
2: é fundamental para aquelas pessoas de menor poder econômico, que não têm condição de fazer viagens internacionais, como os 16 milhões de brasileiros assim fazem e têm o direito à isenção até $2,000.
12: Já o presidente da Câmara, Hugo Mota, disse que a medida beneficia também aqueles empreendedores que dependem de compras no exterior para seu comércio. Ele disse que a Câmara está atenta ao impacto da isenção no setor de varejo.
3: Sabemos que existem preocupações da indústria e do varejo em relação a essa medida. E a Câmara dos Deputados não dará as costas a essas preocupações. A Câmara continuará dialogando com o setor produtivo, buscando conciliar a proteção do poder de compra das famílias, sem deixar de olhar para a competitividade da indústria e a força do varejo nacional.
12: A medida provisória que isenta do imposto de importação as compras internacionais de até $50 seguiu para análise do Senado. Da Rádio Câmara de Brasília, Antônio Vital.
13: Logo em seguida, a aprovação da MP na Câmara, o Senado retomou sessão própria com a inclusão do tema na pauta de votações.
16: Economia.
10: Mauro Benevides Filho, do União do Ceará, é autor de proposta que obriga o Banco Central a enviar ao Congresso as informações solicitadas por deputados e senadores. Ele explica que a medida visa dar mais transparência à relação entre a instituição e o Poder Legislativo.
4: Restabelecer a obrigatoriedade do Banco Central prestar informações ao Congresso Nacional, tanto à Câmara quanto ao Senado, de qualquer informação que o Congresso deseje. Por exemplo, eu quero pedir informação não só do Brasil, quero pedir informação quanto é a taxa de juros lá da Suíça. O Banco Central tem isso e terá que informar para a gente poder fazer uma avaliação da atuação do Banco Central, que eu acho que o Banco Central hoje privilegia muito o sistema financeiro, com taxas de juros muito elevadas, em detrimento da iniciativa privada, das famílias, das pessoas, e nós temos, portanto, que acabar com isso.
13: Mauro Benevides Filho avalia que a fiscalização do Congresso pode ampliar a responsabilidade do Banco Central na definição da política monetária do país. Ele avalia que a taxa de juros atual representa um custo adicional de pelo menos R$300 bilhões por ano.
10: Kleber Verde, do MDB do Maranhão, apresentou o projeto que altera o sistema de consórcios para garantir novos direitos aos participantes desistentes e excluídos. O deputado propõe regras para a devolução de valores, limita multas e veda a cobrança de taxa de administração após a saída do grupo.
13: Kleber Verde acrescenta que o texto prevê o envio de saldos não resgatados ao Banco Central para, segundo ele, facilitar o resgate do dinheiro. Na opinião do parlamentar, a medida busca dar mais transparência e equilíbrio à relação entre clientes e administradoras.
10: Termina agora o jornal Câmara dos Deputados, produzido pela Rádio Câmara, com trabalhos técnicos de Everson Urani e apresentação de José Carlos Andrade e Márcio Aquilissardi. Uma boa noite para você.
13: Ótima noite. A Voz do Brasil está de volta amanhã.
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1: 10:20.
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as nossas paixões, ira e sensualidade principalmente. São Bernardo de Claraval.

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1: 11 e 4.
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1: 11:23.
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1: 11:42.
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8: A Eucaristia é o pão de cada dia que se toma como remédio para a nossa fraqueza de cada dia. Santo Afonso de Ligório.

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meu Pai, agora que as vozes silenciaram e os clamores se apagaram, aqui, ao pé da cama, minha alma se eleva a ti para dizer: creio em ti, espero em ti, amo-te com todas as minhas forças. Glória a ti, Senhor. Deponho em tuas mãos a fadiga e a luta, as alegrias e desencantos deste dia que ficou para trás. Se os nervos me traíram, se os impulsos egoístas me dominaram e dei lugar ao rancor e à tristeza, perdão, Senhor, tem piedade de mim. Se fui infiel, se pronunciei palavras vãs, se me deixei levar pela impaciência, se fui um espinho para alguém, perdão, Senhor. Nesta noite não quero me entregar ao sono sem sentir sobre minha alma a segurança da tua misericórdia, tua doce misericórdia, inteiramente gratuita, Senhor. Eu te agradeço, meu Pai, porque foste a sombra fresca que me cobriu durante todo este dia. Eu te agradeço porque, invisível, carinhoso, envolvente, cuidaste de mim. Porque, invisível, carinhoso, envolvente,

entrego, confiante ao sono, como uma criança que dorme feliz em teus braços. Em teu nome, Senhor, descansarei tranquilo.

0: meia-noite e três.
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3: Tendes vós os mesmos sentimentos de nosso Senhor Jesus Cristo, o grande conselho de São Paulo à igreja. Sim, ter os sentimentos de Jesus significa configurar-se com ele, querer ser como ele, parecer com ele nas atitudes, nos gestos, no comportamento, no olhar. O conselho de hoje é algo extraordinário. Ter olhos fixos em Jesus, isso lhe fará um bem extraordinário.

0: meia-noite e 30. 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

0: 1 e 1.
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0: 1:33. 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
1: Quando estiveres muito cansado, pare um pouco, descanse, ore e depois retome aos seus trabalhos com vigor, esperança e fé.

0: 2:01.
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1: Porque eu amo Maria, porque ela é uma mulher de fé e de louvor. Você certamente conhece o Magnificat, o cântico de Maria quando ela foi visitar Isabel. Minha alma engrandece o Senhor, meu espírito exulta de alegria em Deus, meu Salvador, porque olhou para a humilhação de sua serva. Sim, doravante, todas as gerações me chamarão de bem-aventurada, pois o Todo-Poderoso fez grandes coisas em meu favor. Seu nome é santo e sua misericórdia perdura de geração em geração para aqueles que o temem. Agiu com a força do seu braço, dispersou os homens de coração orgulhoso, depois poderosos dos seus tronos e humildes exaltou. Acumulou de bens os famintos e despediu os ricos de mãos vazias. Socorreu Israel, seu servo, lembrado da sua misericórdia, conforme prometera aos nossos pais em favor de Abraão e da sua descendência para sempre. É muito lindo a gente ver o cântico do Magnificat e nós vermos a fé de Maria. A fé. Nós vemos que assim que Maria recebeu a visita do anjo Gabriel, assim que Maria disse sim ao anjo, ela, na sua fé, ela já sabia que ela estava grávida e que aquele que havia sido concebido nela pelo Espírito Santo era o Filho de Deus. Ela não precisou perguntar, nem pedir prova, nem pedir sinal, nada. Ela não precisou esperar nem que a menstruação seguinte não viesse. Ela já correu para falar com Isabel. Ela já correu para, junto com Isabel, dar graças a Deus pelo Salvador. Nossa Senhora tem uma fé tão límpida e tão grande que nós ficamos assim desejosos de ser como ela. Mas Nossa Senhora também conhecia as Escrituras. Porque veja bem, eu não posso dizer que eu tenho fé se eu não conheço a Palavra de Deus. E quando Nossa Senhora reza o Magnificat, quando ela louva com o Magnificat, ela simplesmente transborda tudo o que ela sabia das Escrituras. Ela conhecia a promessa do Pai de mandar o seu filho. Ela sabia que essa promessa tinha sido feita para Abraão e seus descendentes. Ela sabia que uma virgem conceberia, porque ela tinha lido Isaías. Então a fé de Nossa Senhora, essa fé do Magnificat, tinha uma fé bem fundamentada. Uma fé fundamentada na palavra de Deus. Não adianta eu dizer que tenho fé. Nem adianta eu dizer que tenho esperança. Nem adianta dizer que eu amo. Eu só posso dizer que eu amo de verdade, que eu tenho fé de verdade e que eu tenho esperança de verdade, se eu conhecer a palavra de Deus, se eu rezar com a palavra de Deus e se eu fizer o que a palavra de Deus me orienta. Foi isso que Nossa Senhora fez. Conheceu a palavra de Deus, rezou com a palavra de Deus e fez o que a palavra de Deus lhe orientava. A fé de Maria, a confiança de Maria, a esperança de Maria, a caridade de Maria, o amor de Maria para com Deus. Que por sua intercessão, você e eu possamos ser cheios dessa fé que confia, que espera, que ama e que dispõe toda a vida na mão de Deus, para que seja feita a sua santa vontade. Porque eu amo Maria? Porque Maria é uma mulher de fé.

Meus caros, comecemos cumprimentando aquele que está ao nosso lado, caso ainda não o conheçamos, para que possamos dar início de maneira mais coerente a esta celebração fraterna. A paz esteja com todos vocês que vieram celebrar como igreja a volta de Jesus.

Todas as vezes que ouvires o bater do relógio, às 3 horas, deves mergulhar toda na minha misericórdia, adorando-a e glorificando-a. Implora a onipotência dela em favor do mundo inteiro, especialmente dos pobres pecadores, porque nesse momento foi largamente aberta para toda a alma. Nessa hora, conseguirás tudo para ti e para os outros. Nessa hora, realizou-se a graça para todo o mundo. A misericórdia venceu a justiça. A misericórdia venceu a justiça.

0: no momento da agonia. Esta é a hora de grande misericórdia para o mundo inteiro. Permitirei que penetres na minha tristeza mortal. Nesta hora, nada negarei à alma que pedir pela minha paixão. Em nome do Pai, do Filho e do Espírito Santo.
1: Amém.
0: Pai nosso, que estais nos céus, santificado seja o vosso nome. Venha a nós o vosso reino. Seja feita a vossa vontade, assim na terra como no céu. O pão nosso de cada dia nos dai hoje. Perdoai-nos as nossas ofensas, assim como nós perdoamos a quem nos tem ofendido. E não nos deixeis cair em tentação, mas livrai-nos do mal. Amém. Ave Maria, cheia de graça, o Senhor é convosco. Bendita sois vós entre as mulheres. Bendito é o fruto do vosso ventre, Jesus. Santa Maria, Mãe de Deus, rogai por nós, pecadores, agora e na hora de nossa morte. Amém. Professemos a nossa fé. Creio em Deus, Pai Todo-Poderoso, Criador do céu e da terra, e em Jesus Cristo, seu único Filho, nosso Senhor, que foi concebido pelo poder do Espírito Santo, nasceu da Virgem Maria, padeceu sob Pôncio Pilatos, foi crucificado, morto e sepultado, desceu à mansão dos mortos, ressuscitou ao terceiro dia, subiu aos céus, está sentado à direita de Deus Pai Todo-Poderoso, donde há de vir a julgar os vivos e os mortos. Creio no Espírito Santo, na Santa Igreja Católica, na comunhão dos santos, na remissão dos pecados, na ressurreição da carne, na vida eterna. Amém.
2: Nesta primeira dezena, nós colocamos aos pés de Jesus misericordioso a sua vida, suas intenções, suas necessidades mais profundas do íntimo do seu coração. Nos unimos às almas do purgatório. Rezamos pela conversão dos pecadores do mundo inteiro, pela conversão da nossa família. Eterno Pai,
0: eu vos ofereço o corpo e o sangue, a alma e a divindade de vosso diletíssimo Filho, nosso Senhor Jesus Cristo, em expiação dos nossos pecados e os do mundo inteiro.
2: Pela sua dolorosa paixão,
0: tende misericórdia de nós e do mundo inteiro.
2: Pela sua dolorosa paixão,
0: tende misericórdia de nós e do mundo inteiro.
2: Pela sua dolorosa paixão,
0: tende misericórdia de nós e do mundo inteiro.
2: Pela sua dolorosa paixão,
0: tende misericórdia de nós e do mundo inteiro.
2: Pela sua dolorosa paixão,
0: tende misericórdia de nós e do mundo inteiro.
2: Pela sua dolorosa paixão,
0: tende misericórdia de nós e do mundo inteiro.
2: Pela sua dolorosa paixão,
0: tende misericórdia de nós e do mundo inteiro.
2: Pela sua dolorosa paixão,
0: tende misericórdia de nós e do mundo inteiro.
2: Pela sua dolorosa paixão,
0: tende misericórdia de nós e do mundo inteiro.
2: Pela sua dolorosa paixão,
0: tende misericórdia de nós e do mundo inteiro. Nesta segunda dezena, nós rezamos por você que está doente, por você no leito do hospital, por você que traz uma doença incurável. E com você dizemos: Jesus, eu confio em vós. Convidamos você agora a abandonar-se inteiramente na misericórdia de Jesus que o envolve agora. Nós colocamos aos pés de Jesus todos os enfermos, aqueles que nós conhecemos e amamos, e especialmente rezamos por aqueles enfermos esquecidos, pelos quais ninguém mais reza, e por isso rezamos com imensa confiança. Eterno Pai,
1: eu vos ofereço o corpo e o sangue, a alma e a divindade de vosso diletíssimo Filho, nosso Senhor Jesus Cristo, em expiação dos nossos pecados e os do mundo inteiro.
0: Pela sua dolorosa paixão,
2: tende misericórdia.

0: Dolorosa paixão.
1: Tende misericórdia de nós e do mundo inteiro.
0: Pela sua dolorosa paixão.
1: Tende misericórdia de nós e do mundo inteiro.
0: Pela sua dolorosa paixão.
1: Tende misericórdia de nós e do mundo inteiro.
0: Pela sua dolorosa paixão.
1: Tende misericórdia de nós e do mundo inteiro.
0: Pela sua dolorosa paixão.
1: Tende misericórdia de nós e do mundo inteiro.
0: Pela sua dolorosa paixão.
1: Tende misericórdia de nós e do mundo inteiro.
0: Pela sua dolorosa paixão.
1: Tende misericórdia de nós e do mundo inteiro.
0: Pela sua dolorosa paixão.
1: Tende misericórdia de nós e do mundo inteiro.
0: Pela sua dolorosa paixão.
1: Tende misericórdia de nós e do mundo inteiro. Nesta terceira dezena, nós apresentamos a Jesus misericordioso toda e qualquer forma de desespero. Nós pedimos que o sangue e água que jorram do diletíssimo coração de Jesus envolva agora, na paz que vem do Senhor, toda e qualquer pessoa que se sente em desespero, as famílias, os doentes, os agonizantes deste dia, os endividados, que recebam agora, no nome de Jesus, do coração misericordioso de Jesus, a paz que o mundo não conhece. Rezemos agora com imensa confiança. É Jesus misericordioso quem nos visita. Eterno Pai, eu vos ofereço o corpo e o sangue, a alma e a divindade de vosso diletíssimo Filho, nosso Senhor Jesus Cristo, em expiação dos nossos pecados e os do mundo inteiro, pela sua dolorosa paixão.
0: Tende misericórdia de nós e do mundo inteiro.
1: Pela sua dolorosa paixão.
0: Tende misericórdia de nós e do mundo inteiro.
1: Pela sua dolorosa paixão.
0: Tende misericórdia de nós e do mundo inteiro.
1: Pela sua dolorosa paixão.
0: Tende misericórdia de nós e do mundo inteiro.
1: Pela sua dolorosa paixão.
0: Tende misericórdia de nós e do mundo inteiro.
1: Pela sua dolorosa paixão.
0: Tende misericórdia de nós e do mundo inteiro.
1: Pela sua dolorosa paixão.
0: Tende misericórdia de nós e do mundo inteiro.
1: Pela sua dolorosa paixão.
0: Tende misericórdia de nós e do mundo inteiro.
1: Pela sua dolorosa paixão.
0: Tende misericórdia de nós e do mundo inteiro.
1: Pela sua dolorosa paixão.
0: Tende misericórdia de nós e do mundo inteiro. Nesta quarta dezena, nós apresentamos a Jesus as necessidades mais íntimas de cada um de nós. E por isso agora você apresenta a sua necessidade. Fale com Jesus agora, que ouve-nos em oração. Porque Jesus tudo pode, nós queremos também nesta dezena pedir por nossas famílias e em especial por todos aqueles que precisam de um trabalho. Jesus, nós pedimos por todo pai de família, por toda mãe de família, por todo jovem que precisa trabalhar. Nós pedimos, Senhor, que tua divina misericórdia, unida à tua divina providência, abra os caminhos para todos os trabalhadores que precisam hoje de um emprego. Rezemos com imensa confiança. Eterno Pai, eu vos ofereço o corpo e o sangue, a alma e a divindade de vosso diletíssimo Filho, nosso Senhor Jesus Cristo, em expiação dos nossos pecados e os do mundo inteiro. Pela sua dolorosa paixão,
1: tende misericórdia de nós e do mundo inteiro.
0: Pela sua dolorosa paixão,
1: tende misericórdia de nós e do mundo inteiro.
0: Pela sua dolorosa paixão,
1: tende misericórdia de nós e do mundo inteiro.
0: Pela sua dolorosa paixão,
1: tende misericórdia de nós e do mundo inteiro.
0: Pela sua dolorosa paixão,
1: tende misericórdia de nós e do mundo inteiro.
0: Pela sua dolorosa paixão,
1: tende misericórdia de nós e do mundo inteiro.
0: Pela sua dolorosa paixão,
1: tende misericórdia de nós e do mundo inteiro.
0: Pela sua dolorosa paixão,
1: tende misericórdia de nós e do mundo inteiro.
0: Pela sua dolorosa paixão,
1: tende misericórdia de nós e do mundo inteiro.
0: Pela sua dolorosa paixão,
1: tende misericórdia de nós e do mundo inteiro. Nesta quinta dezena, nós apresentamos a Jesus tudo aquilo que para nós não tem solução aos olhos humanos. Nesta dezena, nós rezamos por aquilo que é impossível aos nossos olhos, mas não é para Jesus. Pedimos a Jesus pelas curas físicas, por todas aquelas enfermidades que diante da medicina não há cura, por todos os desenganados, por todos aqueles que passam nesse exato momento por muitas aflições e provações na própria carne. Nós pedimos, Jesus, cura, libertação, restauração, pelo poder da tua infinita misericórdia. Jesus, tu és a nossa solução. Nós pedimos por todas as causas impossíveis, pedimos a tua presença, pedimos a tua fortaleza, e nós convidamos nesse instante você que reza conosco, que de maneira especial recorra à intercessão de Santa Faustina, aquela que foi e é a secretária da Divina Misericórdia. Jesus disse a Santa Faustina: peçam muito, muito mesmo, porque o meu desejo é dar muito. Faça seu pedido e reze com um coração feliz e repleto de confiança. Eterno Pai, eu vos ofereço o corpo e o sangue, a alma e a divindade de vosso diletíssimo Filho, nosso Senhor Jesus Cristo, em expiação dos nossos pecados e os do mundo inteiro, pela sua dolorosa paixão.
0: Tende misericórdia de nós e do mundo inteiro.
1: Pela sua dolorosa paixão.
0: Tende misericórdia de nós e do mundo inteiro.
1: Pela sua dolorosa paixão.
0: Tende misericórdia de nós e do mundo inteiro.
1: Pela sua dolorosa paixão.
0: Tende misericórdia de nós e do mundo inteiro.
1: Pela sua dolorosa paixão.
0: Tende misericórdia de nós e do mundo inteiro.
1: Pela sua dolorosa paixão.
0: Tende misericórdia de nós e do mundo inteiro.
1: Pela sua dolorosa paixão.
0: Tende misericórdia de nós e do mundo inteiro.
1: Pela sua dolorosa paixão.
0: Tende misericórdia de nós e do mundo inteiro.
1: Pela sua dolorosa paixão.
0: Tende misericórdia de nós e do mundo inteiro.
1: Pela sua dolorosa paixão.
0: Tende misericórdia de nós e do mundo inteiro.
2: Deus Santo, Deus Forte, Deus Imortal, tende piedade de nós e do mundo inteiro. Deus Santo, Deus Forte, Deus Imortal, tende piedade de nós e do mundo inteiro. Deus Santo, Deus Forte, Deus Imortal, tende piedade de nós e do mundo inteiro.
0: Em nome do Pai, do Filho e do Espírito.

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1: Queridos irmãos e irmãs, é madrugada, estamos juntos. Quero lhe ajudar a viver esse momento, talvez de insônia ou no seu trabalho. Orar faz bem. A oração, dizia Santa Teresinha do Menino Jesus, é um desejo da alma, é um impulso do coração, é um simples olhar para o céu. Fique tranquilo, tranquila, nada lhe perturbe, não se agite, o sono virá. Se acalme, aproveite esse momento para estar em paz consigo mesmo, com os outros. O que foi, já não é. O que vai ser, será o melhor, se você assim confiar. A paz de Deus fecunde seu coração, ilumine seus caminhos e faça dessa madrugada um tempo de ação de graças. Por tudo, demos graças ao Senhor, porque Ele é bom, eterna é a sua misericórdia. Fique em paz. Eu sou o Padre Adilson. Desejo-lhe um sono reparador e a paz do Senhor esteja contigo.
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0: 3:56.
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Maria. Mais uma vez nós vamos refletir sobre essa mulher única no céu e na terra. E hoje nós vamos falar sobre a verdadeira misericórdia divina, sobre a verdadeira devoção que atrai essa misericórdia, sobre a verdadeira devoção a Maria que atrai essa misericórdia. Eu fiz questão de te dividir a frase em três para que você entenda bem. Imagine uma noite muito chuvosa, com muitos raios, muito relâmpago, com muitas pessoas no meio da rua pegas de surpresa. E essas pessoas, quando olham para cima, veem que os raios não estão caindo em cima dela, porque é um para-raios. Alguém que se faz de para-raios e que atrai a graça de Deus, que atrai a misericórdia de Deus. Maria como esse para-raios, Maria sendo cheia de graça, quer dizer, não havendo nela nada que não fosse graça, repleta de graça, plenitude de graça, Maria como criatura se coloca entre Deus e a humanidade, e com a sua vida, com a sua concepção sem pecado, com seu sim, ela atrai Deus aos homens. Ela atrai Jesus para a salvação da humanidade. E nós sabemos que Jesus é a misericórdia divina personificada. Você quer um sinônimo para a misericórdia de Deus? Olhe Jesus crucificado. Foi por você, foi por aquele pecado que nós cometemos hoje, foi por aquele pecado que nós cometemos o ano passado, por aquele pecado que nós vamos cometer, infelizmente, no ano que vem. Jesus tomou sobre si o nosso pecado, ele se fez misericórdia do Pai. Por isso é que Nossa Senhora é chamada Mãe de Misericórdia. Ela, com o seu sim e a sua generosidade, com a sua fé, ela atrai para a humanidade a misericórdia de Deus. Ela é, de fato, aquela que gera a misericórdia, aquela que traz em si a misericórdia de Deus. Ela é aquela que dá à luz a misericórdia. Por isso, toda devoção legítima a Maria, toda devoção a Maria que esteja dentro do que a Igreja Católica pensa, atrai para nós a misericórdia de Deus. Você sabe bem que se durante uma tempestade as pessoas se derem as mãos, o raio que cair sobre uma delas vai cair sobre todas, e todas acabam, pelo menos, muitíssimo queimadas. Isso é o que acontece com Nossa Senhora para nós com relação à graça. Ela atrai a graça de Deus. E nós, de mãos dadas com ela pela devoção, nós, pela cruz de Jesus, recebemos essa graça, essa misericórdia de Deus e a passamos uns para os outros.

0: Maria, Mãe da Misericórdia, é também aquela que te dá a misericórdia quando você tem para com ela um respeito, uma devoção, um amor filial. Nós queremos te pedir hoje, Senhor, que o nosso amor por Maria seja tão límpido, tão desinteressado, tão aberto e tão unido a ela, que nós possamos merecer nela, por ela, por sua concepção imaculada, a misericórdia de Deus. Por nós mesmos, nós não teríamos como alcançar misericórdia. Mas porque Maria atraiu a misericórdia do céu para nós, essa misericórdia que é Cristo Jesus chega a todos nós e muda os nossos corações na fé, na esperança e na caridade. Por que eu amo Maria? Porque ela é mãe da misericórdia.
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0: 4:30.
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que eu amo Maria? Porque Maria é mãe do Verbo, é mãe de Jesus, é minha mãe. Hoje, continuando a Salve Rainha, nós vamos ver a expressão bendito fruto do vosso ventre. Antes de começar, eu quero fazer um pedido a você. Tem muita gente que reza errado essa frase. Tem muita gente que diz bendito é o fruto do vosso ventre. Meu povo, isso é na Ave Maria. Na Ave Maria você diz: bendito és, bendita entre as mulheres e bendito é o fruto do teu ventre, Jesus. Mas aqui não é assim. Aqui é: mostrai-nos Jesus, vírgula. Quem é que é Jesus? Bendito o fruto do vosso ventre. Ponto. Certo? Não tem o é. Eu faço esse pedido porque eu estou sempre pedindo e as pessoas às vezes esquecem, estão acostumadas, mas aí ficam dizendo uma coisa errada, uma coisa que a igreja não diz. Vamos lá. Então, na Salve Rainha, São Bernardo pede: mostrai-nos Jesus, bendito fruto do vosso ventre. Aqui a palavra mais importante, ou a expressão mais importante, é bendito fruto. Por duas razões. A palavra bendita na Bíblia é correspondente à palavra bem-aventurada, ou seja, completamente feliz, completamente realizado, completamente santo, completamente belo, completamente íntegro, completamente de Deus. Então, esse bendito é um ato de fé de que Jesus Cristo é Deus, de que Jesus Cristo é o único santo, de que Jesus Cristo é o Filho de Deus, mas um ato de fé também de que Jesus Cristo é Filho de Deus, mas também Filho do homem, Filho de Maria. É bendito esse fruto do ventre de Maria, fruto que foi colocado por Deus na Anunciação, fruto que foi gerado, mas não foi criado, fruto que o Pai coloca pelo poder do Espírito Santo no útero de Maria, junto com o óvulo humano de Maria, de formas que Jesus Cristo é perfeitamente Deus e perfeitamente homem, e sempre age perfeitamente como Deus e como homem. Nunca há um momento em que Jesus Cristo haja só como homem, ou outro momento em que Jesus Cristo haja só como Deus. Isso não existe. É o que a gente chama de união hipostática. Jesus sempre age como Deus e como homem. Então, aqui nessa frase, eu estou dizendo: bendito fruto, seja santo fruto, feliz fruto do teu ventre, feliz menino que nasceu do teu ventre, feliz santo, completo, inteiro, belo, feliz fruto, feliz Jesus, que é fruto do teu ventre e fruto da intervenção do Pai na história do homem. O óvulo de Maria se uniu ao Espírito Santo, e o Espírito Santo, aí, neste óvulo, encarnou Jesus, para que Jesus, totalmente Deus, fosse também totalmente homem, e como Deus e como homem pudesse viver a nossa vida, morrer por nossos pecados e abrir para nós as portas do céu. Esse milagre da encarnação acontece no ventre de Maria. Jesus, fruto de Deus, fruto de misericórdia para a salvação dos homens, é também fruto do ventre de Maria. Por que eu amo Maria? Porque Nossa Senhora nunca negou nada a Deus. E não foi só o ventre que ela ofereceu a Deus, mas a vida inteira dela. Por isso eu amo Maria. E você?

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1: 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Agora vem um conselho. O evangelista diz: e Maria guardava todas essas coisas, meditando em silêncio no seu coração. Aprenda a fazer silêncio. Você vai ter uma qualidade de vida muito melhor.
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Olha a hora, povo sertanejo aqui na Mais Vida, são 5:30, começando agora o Esquenta Bolinha. É o programa das emoções, é o seu programa de todas as mães, é o Canta Nordeste. Na comunicação é Edmilson Mendonça, na técnica só é o Matheus, no oferecimento do supermercado Panificadora e Frigorífico Almeida de Fernando Cibirinho de Vitor, Popular Fernando Cibo e Zanara. 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E vamos chegando aí com a primeira de hoje. Esqueci de te esquecer. Zito e Zete.

povo sertanejo, são 5:34, é o seu programa de todas as mães aqui pela Rádio Agnus Dei, no oferecimento de Edivaldo Pneu Centro Automotivo, lugar certo para você pintar seu carro, comprar peças, óleos, naipes e reparo no motor, botar pneu novo, bateria nova, é baldo de óleo de 20 litros e pague até 18 vezes, lá é pra valer. 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Chorando na hora de rir. Zezinho de Garanhuns e Marcolino.

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1: Olha a hora, olha a hora, são 5 horas e 39 minutos, nesse dia 4 de setembro de 2026, sextona hoje, né? Hoje é sextona, dia 4 de setembro de 2026, o programa Cantar Nordeste, o apoio de Popó, ar-condicionado automotivo, serviço de ar-condicionado mecânico, em geral, serviço com garantia. 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E vamos chegando aí pra você, a pedido de Rita da Conceição, que ficou de quarta-feira. Rita da Conceição, lá de Sanharó, ela pediu: aceita Que Dói Menos, trio Parada Dura e Marília Mendonça.

Olha a hora, olha a hora, são 5h44 é o seu programa de todas as manhãs aqui pela Rádio Agnus Dei. Vamos atender a Cideon Alcântara, lá do Barro Preto, se você partir. É, Belmiro Barros.

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2: Olha a hora, são 5:48. Vamos atender agora Damião Thiago, lá do sítio Brejo Velho, Paranatama. Ele pediu Divino Pai Eterno. Léo Canhoto, canta pra gente.

Olha a hora, olha a hora, olha a hora. São 5 horas e 52 minutos aqui na Mais Ouvida. Vamos atender a José Severino Espíndola de Garanhuns. Pediu Dance Direito, Zé Paraíba.

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2: Olha a hora, são 5:56. Vamos atender a Edileuza, lá do Sítio Prata, da Cidade da Pedra. Pediu Teixeirinha, parabéns para José Lucas, que está completando idade nova amanhã.

0: Ah, pois é, essa canção que tocou agora de parabéns é um pedido de Joelma também, lá de Pujuca, pedido pra Mariolina Preta, parece que é assim, né? Lá no meio baixo o áudio dela, mas foi o que nós entendeu aqui. É lá, é, Joelma, lá da Ipujuca, pediu música de parabéns pra Mariolina Preta, que tá completando idade nova, porque a gente entendeu. E pra todo mundo que tá aniversariando hoje, tá certo? Vem agora a hora do anjo pra você meditar, oferecer a quem você ama, com o padre Adil Simões e Antônio Justo.
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3: Queridos irmãos e irmãs, comecemos esse dia na presença do Senhor, sob o olhar de Nossa Senhora, nossa amada mãe e mestra. A oração do Ângelus nos leva aos braços de Maria. Reze conosco, amemos a Nossa Senhora, que ela nos apresente a Jesus. Em nome do Pai, do Filho e do Espírito Santo.
4: Amém.
3: O anjo anunciou a Maria,
4: e ela concebeu do Espírito Santo.
3: Ave Maria, cheia de graça, o Senhor é convosco. Bendita sois vós entre as mulheres, bendito é o fruto do vosso ventre, Jesus.
4: Santa Maria, Mãe de Deus, rogai por nós, pecadores, agora e na hora de nossa morte. Amém.
3: Eis aqui a escrava do Senhor.
4: Faça-se em mim segundo a vossa palavra.
3: Ave Maria, cheia de graça, o Senhor é convosco. Bendita sois vós entre as mulheres. Bendito é o fruto do vosso ventre, Jesus.
4: Santa Maria, Mãe de Deus, rogai por nós, pecadores, agora e na hora de nossa morte. Amém.
3: E o Verbo se fez carne
4: e habitou entre nós.
3: Ave Maria, cheia de graça, o Senhor é convosco. Bendita sois vós entre as mulheres. Bendito é o fruto do vosso ventre, Jesus.
4: Santa Maria, Mãe de Deus, rogai por nós, pecadores, agora e na hora de nossa morte. Amém.
3: Glória ao Pai, ao Filho e ao Espírito Santo.
4: Como era no princípio, agora e sempre. Amém.
3: Oremos. Ó Deus, derramai a vossa graça em nossos corações, para que, conhecendo pela mensagem do anjo a encarnação do vosso Filho, cheguemos por sua paixão e cruz a glória de sua ressurreição. Por nosso Senhor Jesus Cristo vos pedimos, Pai, na unidade do Espírito Santo.
4: Amém.
3: Tenham todos um abençoado dia na presença de Jesus nosso Senhor.
5: Cristo me ensinou o verdadeiro significado do amor, e tenho orgulho de carregá-lo sempre no peito.
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0: Quarta Nordeste e a Hora do Rei, Luiz Gonzaga.
1: Arco verde, gente boa, Cristo.
2: Meu jumento tá amarrado na casa do homem na árvore, lá no Cício Aranha. Olha a Lena, olha a Lena, olha a Lena escambichada.
3: Já peguei.
2: Muta no chega aí.
3: Já peguei. Já caiu, ele é mole.
2: Tá vendo aí, dona Áurea, que seu marido é mole?
3: É sim.
2: Seu marido é mole, pai.
3: Já caiu, ele é mole.
2: Caiu, rapaz. Eu quero apresentar essa canção pra Helena Caidu. Helena Caidu, lá em Dona Áurea. Também pra Marcones Freire, dona Zilma. Fábio aí no Cid Soares, pessoal do Cid Soares, Neta, todos vocês, meu, muito obrigado aí pela preferência. Vamos atender a Iraci lá do Açude do Campo, ela pediu Luiz Gonzaga, Asa Branca, deixa eu ver pra quem mais, tem mais gente aqui, pra Severino e Doge, lá da Sala da Pedra, pra Gilvan, lá do Sítio Cavalinho, curtindo a programação da Rádio Agnus Dei.

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2: Olha, olha, olha, são 6:12 aqui na Mais Ouvida. 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Agora deixa eu ver aqui, eu quero oferecer essa canção para seu Inácio, para dona Eliette, a Naumburana, viu? Naumburana e também para Letícia, para Ana, para Vina, na Malhada, lá na Malhada dos Cazuza. É, rapaz. Ah, pois é, a pedido de Márcio, lá do Sítio Pintado, ele pediu sertaneja da gente, é de meus pessoas, e nem Walter também. Deixa eu ver aqui para Lúcia Porto, oferece Eduardo Nascimento de Osasco, São Paulo, também para Lindalva. Lindinalva lá de São Herói, Marlos de Cariacica do Espírito Santo.

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1: Vamos atender Maria Luísa Filha, lá de Venturosa. Pediu Homem Triste, Trio Parada Dura. E também Paneide, lá do Riacho do Meio.

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1: É, vamos atender a Terezinha lá do sítio Retiro. Ela pediu no dia que eu saí de casa. Zezé de Camargo e Luciano e também para dona Severina e Doge na Cidade da Pedra.

0: Marconi.
1: É, vamos atender a Marcondes Viana, é o rei do importado lá do Secora. Ele pediu, ali gosta de cobra, viu? Gosta de cobra, pediu cobra sucuri com teixeirinha. Oferece a Sônia e Bel lá da padaria São Geraldo.
2: Agora vocês vão ver a história de um compadre valente e barbaridade que eu tenho por nome Gildo de Freitas e a cobra sucuri.

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1: Ah, pois é, pai Jorginho lá da fazendinha também fazia isso. É, quero mandar um abraço aí pra Edna, pra Lucas Vaqueiro. É, todo mundo aí, pra, deixa eu ver, pra Tuta da Sampona, pra Cosma, o pessoal lá de, é, pra Silmiro, Zé de Vila aí, e na fazendinha aí de Sertânia. Agora vem um bloco comercial, depois nós volta com a Hora da Viola, Pinho de Ouro.
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1: Ah, pois é, rapaz, quem devia lutar também com a cobra sucuri é Heleno Santino. Ele mais dona Messias atrás do gado, né?
2: Sim.
1: Aí viu uma cobra, dona Messias perdia até o chinelo, mas Heleno topava a cobra. Heleno sim. Heleno topava a cobra. E se é vilasse lá de Henrique de tivesse prazer, ele andando com o pauzinho, ele deixava até o pauzinho chegar pra ele em casa, porque dona Messias. Ave Maria.
2: Ave Nilson Mendonça, taca um forró pra nós, ó. Deixa de conversa.
1: É, pois é, agora pra Sibeli da Malhada 2, pra Zé Antônio, pra Tontônio. É o pequeno príncipe. É, deixa eu ver aqui, os Nonato canta pra gente.

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1: É, agora pra Marilma lá do Sucupira, ela pediu Filho Querido, música minha. É, deixa eu ver também pra Eduardo Nascimento lá do Osasco, São Paulo, peço o povo do Sítio Cajueiro 2 e do Sítio Fundão, também Márcio Benício aqui de Arco Verde e também Dona Didiga lá do Sítio Climério e Maria Glória, pai, Maria Glória e Rosa de Gonzaga da Serra das Varas.

Ah, pois é, deixa eu ver aqui, pra... É, pra Marinha, lá do sítio d'água de dentro, vai aí. Sertão Pelado, Paulo Barbosa e Nena de Alagoas.

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2: Eita, rapaz, tem que pedir que só vamos atender a dona Eunice lá das Torres, ela pediu Terra da Misericórdia e também pra Maria Santos lá do sítio Queimada Nova, da Pedra, Pedra. É música pra Elvira, sua mãe lá no sítio Cachoeirinha de Buíque. Também, deixa eu ver aqui, pra Vanderlei Monteiro, lá do sítio Soares, também pra Quitéria. Quitéria Maria lá de Águas Belas, também, deixa eu ver aqui, pra Romilda lá de Serra, tudo Terra da Misericórdia. É muito pedido, né? É, rapaz, Terra da Misericórdia, eles me esperam, se boca de ninho.

0: Ela ficou aqui pro próximo programa. Lindalva, lá do Sítio Coité, pediu. É, a Poeira Estrada, João Paulo Daniel. Também Nilza, lá de Mimoso, pediu. Talismã, Leandro e Leonardo. Também Maria Aparecida, Lagoa Seca, da Cidade da Pedra, pediu. Ipanema. E também Totó, lá de São Francisco, pediu. Roberto Carlos. Fica pro próximo programa.
1: Edmilson Mendonça, tá com forró pra nós, ó. Deixa de conversa.
0: 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Ah, pois é, rapaz, final do programa Canta Nordeste, a liderança e a audiência pra metade de volta, se Deus quiser. Segunda-feira nós estamos de volta, que era o nosso pai, com o programa Canta Nordeste. Você vai ficar agora deixa eu ver aqui, rapaz, horário eleitoral gratuito, né? E às 7h30 tem manhã, deixa eu ver aqui, às 7h30 tem Padre Adilson, no Bom Dia Povo de Deus, às 7h30. E às 8h tem Manhã Viva com Tiago Felipe, e 13h tem Ali Vasconcelos no Show da Tarde. Um abraço e um beijo do coração toda a família Canta Nordeste. Se Deus quiser, segunda-feira nós se vê às 5h30 da manhã. Fui.
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0: Oi, minha gente, bom dia. Agora, deixa eu mandar um alô, sabe pra quem? Pra Elisa, lá de Tupanaci, que é distrito de Mirandiba, Valmir Guimarães, de Santa Maria da Boa Vista, e pra Raniel, que é neto de Dona Raimunda, lá do assentamento São José, em Alagoinha.
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0: Louvado seja nosso Senhor Jesus Cristo.
1: Para sempre seja louvado.
0: Bom dia, amados ouvintes. Bom dia, povo de Deus. E hoje estamos aqui, né, para esses 30 minutos com Jesus, com Nossa Senhora. Será assim até terminar o horário político, nesse horário eleitoral. Então, enquanto isso, que o Senhor nos dê a graça de ter qualidade nesse tempo, qualidade de oração, que a gente possa se curvar diante de nosso Senhor, reconhecer Ele como tudo em nossa vida. Quando a gente permite que Deus seja tudo, então a gente passa a ter tudo na vida. Que neste dia você possa se debruçar, a gente chama genuflexório, né? Mas é aquele local onde a gente se ajoelha diante do Santíssimo para rezar. Que a gente possa se curvar e dizer: sim, Senhor, eu reconheço. Eu reconheço minha necessidade a cada dia da Tua presença, que me ilumina, que sacia, que me restaura, que me fortalece. E por isso eu te peço nessa manhã, Senhor, ficai comigo neste dia. Abençoai-me, protegei-me, amparai-me, Senhor, fortalecei-me. Que você diga muitas vezes palavras nesse dia de carinho para Deus, né? Tinha um santo da igreja que ele ensinava durante o dia todo falar jaculatórias para Deus. Você fica ali e de repente você diz: Jesus, manso e humilde de coração, fazei o meu coração semelhante ao vosso. E você depois diz: tudo posso naquele que me fortalece. Que você durante o dia diga várias vezes jaculatórias de confiança: ó Jesus, eu digo muito durante o dia, Jesus, eu confio em vós. Se eu não estou conseguindo terminar alguma coisa, eu digo: Jesus, eu confio em vós. Se eu estou em dúvida, eu digo: Jesus, eu confio em vós. Então que a gente aproveite que o céu se abriu um dia para nos ensinar, né? Foi o próprio Jesus que ensinou a Santa Faustina. Então a gente precisa estar sempre na presença de Deus. E não é necessário que a gente esteja sempre quando a gente está ali de joelhos rezando também, mas a gente não tem esse tempo. Então eu não deixo nenhuma lacuna do meu tempo, entendeu? É na lacuna, nessa brecha que está o perigo. Eu estou fazendo o meu trabalho, mas eu estou em sintonia com Deus. E aí o Senhor vai amolecendo o nosso coração. Nosso coração se distancia de Deus e por isso que às vezes fica duro, não é? Que a gente peça a Deus a graça nesse dia fazer também expiação. E o que é expiação? Eu cometo algumas falhas, né? Nós cometemos durante todo o dia. A palavra de Deus diz que o justo peca 7 vezes por dia. Então, imagine a gente que não é justo. Então, que eu possa expiar as minhas falhas nessa sexta-feira. A igreja nos convida, em todas as sextas-feiras, a gente fazer também expiação, penitência. O convite, assim, formalizado, é na Sexta-feira Santa. Mas nós temos todas as sextas como modelo. Foi uma sexta que o meu Salvador, que o seu Salvador, morreu numa cruz. Por isso que é na sexta que eu busco fazer o meu jejum, mais um jejum de verdade e penitência. É na sexta-feira que eu me abstenho de carne. E essa abstinência só serve se você gostar de carne, certo? Se você não aprecia, então não é penitência. Você tem que se abster daquilo que você gosta muito. Então isso é uma forma de expiação. Então muitas vezes nós nos tornamos duros

0: Não reconhecemos a ação de Deus à nossa volta. Somos visitados, então, por algum infortúnio. E a gente pensa, quando a gente passa por alguma tribulação, a gente pensa que é castigo, mas não é. Às vezes é a mão de Deus para nos tirar do nosso orgulho, da nossa soberba. Então, às vezes vem aquele, infelizmente, a gente é visitado pela doença, por alguma tribulação. Então, ali a gente reconhece mais a Deus. Já percebeu isso? Quando a gente está doente, a gente fica mais perto de Deus. Então, pela dor, a gente reconhece a ação de Deus. E se a gente não reconhecer, a dor passa a ser revolta e nos afasta do nosso Deus. Então, a gente precisa acolher essa vontade de Deus, seus desígnios, e vencer nosso orgulho. Eu acredito que tudo que acontece para nos podar é para que a gente vença o nosso orgulho, o nosso eu próprio, né? Para a gente não cair no erro de ficar prostrado diante da gente. É perigoso a gente ficar prostrado diante da gente. A gente precisa se curvar sempre, reconhecendo o senhorio de Deus e a nossa dependência. Então, no nosso dia a dia, nós precisamos da eficácia de sinais que nos unem a Deus. Pode ser uma jaculatória durante o dia. Você pode falar várias jaculatórias. Você diz, hoje eu quero falar essa jaculatória. Quando você achar que ali, você pode dizer também, ó Maria concebida sem pecado, rogai por nós que recorremos a vós. Você pode dizer, santos anjos e arcanjos, defendei-nos e guardai-nos. Então você vai dizer jaculatória para te ajudar a viver melhor esse dia. Então, a eficácia dos sinais que nos une a Deus, como o sinal da Santa Cruz, é muito importante que a gente possa vivenciar. A gente saber que a cruz, ela nos guarda, ela nos protege. Se eu confio que ali é um sinal da redenção do meu Senhor. Se eu tenho a cruz como sinal de proteção. Né? A gente escuta muito dizer que o diabo foge da cruz. E ele foge mesmo. Tem várias passagens dos santos que apenas o sinal da cruz fez ele, vamos dizer na linguagem nordestina, pipocar diante do sinal. Isso a gente vê bem em Santa Faustina, em São Tomás de Aquino, que pegou o carvão e escreveu, né, desenhou na parede a cruz para fugir da tentação. Também São Martinho de Porres, quando o demônio começa a dizer que ele vai ser tão poderoso quanto Deus, querendo que ele, o orgulho dele comece, né, porque ele era uma alma extremamente humilde, e ali naquela luta com o diabo, e ele se renunciando a tudo, e ele mandando ele se afastar, o que é que ele faz? Pega um tição também e desenha uma cruz na parede e se prostra, reconhecendo o senhorio de Deus. E ali o inimigo pipoca, foge da presença dele. Então, que a gente entenda que é o sinal da nossa redenção. Ali, naquele momento, às 3 horas da tarde, o sangue de Jesus jorrou pela cruz, né? Depois, quando foi descoberta a Santa Cruz, foi descoberto porque colocaram, como tinham 3 cruzes, trouxeram pessoas doentes para tocar em cada uma. E as pessoas que tocaram na cruz do Senhor foram curadas imediatamente. É um sinal de cura, de libertação. Precisamos, meus irmãos, ter uma vida de qualidade. Porque a gente foi feito para o céu. E aqui começa a nossa contemplação. Depois a gente vai contemplar Deus face a face por toda a eternidade. Já pensou nisso? E a gente precisa também espiar. Espiar não é sofrer, não, viu? Espiar os pecados é amar mais. Jesus, ele espiou todos os nossos pecados. Por isso, quando a gente reza o texto da misericórdia, a gente diz ao Eterno Pai, a gente está falando com o Eterno Pai. E está oferecendo o maior sacrifício de todos, que é o próprio Filho, Deus Filho. Quando a gente diz, Eterno Pai, eu vos ofereço corpo, sangue, alma e divindade, a gente está oferecendo Jesus no Santíssimo Sacramento, e a gente diz, em expiação, em reparação dos nossos pecados e dos pecados do mundo inteiro. Esse texto nasceu no céu, que a gente reza às 3 horas da tarde, mas eu estou trazendo ele, as palavras que estão nele, para você entender o que é expiação. E por que expiar não é sofrer? Espiar é amar. É sofrer no sentido de, da forma que você vê. Mas o maior sofrimento que existiu em toda a face da terra foi o de Jesus Cristo. E ele é prova de amor. Então, o inimigo de Deus, que é nosso inimigo em potencial, ele faz de tudo para que a gente não busque, que busque a Deus, para que Deus preencha a nossa vida. Ele faz de tudo para que a gente se volte para o nosso eu, que a gente veja nosso sofrimento, que a gente veja que a gente tem direito a isso e aquilo, que a gente se pergunte por que estou passando por isso. Isso não vem do Espírito Santo. Quando eu fico me perguntando por que não vem. Mas é aquele que quer que eu me proste diante de mim, que eu seja o meu Deus. A gente tem que ter muito cuidado. Amar nossa própria imagem para se distanciar da imagem de Deus é uma astúcia do inimigo. E a gente precisa renunciar. Não que a gente não vá gostar de nossa imagem. A gente tem que apreciar, porque nós somos imagem e semelhança de Deus. Mas a gente não pode se encher de soberba e se achar o coitadinho. Entendeu? Mas quando a gente estiver sofrendo, a gente tem que oferecer em expiação. Senhor, eu te ofereço essa dor de cabeça, eu te ofereço, Senhor, essas dores no corpo, eu te ofereço esse tratamento que está me debilitando tanto, eu te ofereço essa doença. É oferecendo a Deus, em expiação dos meus pecados, em expiação dos pecados da minha família. Vamos aprender a ganhar cada vez mais com o nosso sofrimento. Assim nós viveremos o primeiro mandamento: amaremos a Deus sobre todas as coisas. E quando a gente se prende ao nosso querer, ao nosso bem-estar, e a gente deixa Deus em segundo lugar, a gente está faltando com o primeiro mandamento. Então, a gente inicia esse programa pedindo a Deus a sua assistência nesse dia. Que Ele nos fortaleça, que Ele nos ajude a caminhar, a escutar o céu, a ficar firme, a não desistir. Pedir ânimo nesse dia, nessa sexta-feira. Iniciemos com o sinal da Santa Cruz. Pelo sinal da Santa Cruz, livrai-nos Deus nosso Senhor dos nossos inimigos. Em nome do Pai, do Filho e do Espírito Santo. Amém.
1: Amém.

o Espírito Santo te visite, te restaure, ilumine vossa mente, ilumine vosso coração, que você sinta essa paz que somente Deus pode trazer. Vem Espírito Santo de Deus, vem Espírito Consolador, Restaurador, nos dá, Senhor, a graça de a cada manhã ter essa certeza que o céu está comigo e que eu não estou só. Vem, Santo Espírito, aliviar os nossos fardos pesados, para que a gente, oferecendo a Jesus todas as nossas dificuldades, todas as nossas fraquezas e misérias, a gente possa compreender que precisamos da poda, como a árvore que às vezes fica com os ramos ressecados e precisa ser podado. O sofrimento causa esse ressecamento na gente e nós precisamos passar por essa poda. Vem, Santo Espírito, vem, restaura-nos, ajuda-nos, para que a gente, neste dia, a gente possa ser agradável a Deus. Ilumina-nos, Senhor. Visita aqueles que estão doentes, que não têm mais forças para erguer as mãos para o céu. Meu irmão, minha irmã, que você, onde você estiver, feche seus olhos, pense nesse Deus que é amor, que está perto de você todo o tempo, que nunca te abandonou. Peça perdão, peça seu auxílio, demonstre seu amor, louve a Deus, louve de todo o coração. Oremos. Ó Deus, que instruís os corações dos vossos fiéis com as luzes do Espírito Santo, fazei que apreciemos retamente todas as coisas segundo o mesmo Espírito e gozemos sempre de suas consolações, por Cristo nosso Senhor. Amém.

Então, eu queria dizer para você que está nos ouvindo, você que é ouvinte, né, diário, você que tem esse programa como já parte da sua vida, que a expiação, para ficar melhor, para explicar melhor, a gente pode expiar de todas as formas. Se eu vou lavar os pratos, eu não gosto de lavar os pratos, mas eu vou lavar ali agradecida a Deus, eu vou lavar esses pratos em expiação por todas as vezes que eu murmurei, por todas as vezes que eu não usei a minha língua da forma correta para louvar a Deus, mas alguma vez que eu falei mal do meu irmão. Eu te ofereço esses pratos, eu te ofereço a casa que eu tenho que arrumar, eu ofereço essa roupa que eu vou lavar, eu ofereço esse roçado que eu tenho que roçar hoje. Você oferece as suas atividades em expiação de tudo que você já fez pedindo perdão, e isso é agradável a Deus. Mas você também pode oferecer o seu terço diário, o seu rosário, não é? Vou rezar esse rosário em expiação por todas as vezes que eu falhei, que eu desperdicei a graça de Deus. Você pode oferecer a Santa Missa, o maior sacrifício, a maior oração que existe. Eu te ofereço, Senhor, essa Santa Missa de hoje em expiação dos meus pecados e do mundo inteiro. A gente vai muitas vezes para a missa, na maioria das vezes a gente não lembra de oferecer, né? Então, você também pode oferecer suas orações diárias. E assim, é um caminho de amor. Por isso que eu digo, expiação é um caminho de amor. Tudo que eu passar, tudo que for doloroso para mim, vai ser por amor a Jesus Cristo. Então vamos ouvir esse salmo já oferecendo ele a Jesus em expiação e pedindo a ele a graça de passar esse dia na sua presença.

E o salmista diz: confia no Senhor e faz o bem, e sobre a terra habitarás em segurança. Coloca no Senhor tua alegria, e Ele dará o que pedir teu coração. Olha que palavra forte, está escrito, viu? Coloca no Senhor tua alegria, e Ele dará o que pedir teu coração. Esse é o Salmo 36. Deixa aos cuidados do Senhor teu destino, confia nele, e com certeza Ele agirá. Fará brilhar tua inocência como a luz, e o teu direito como o sol do meio-dia. Palavras muito fortes. Eu convido você a abrir aí na sua Bíblia e depois meditar o Salmo 36. Em algumas Bíblias é o 37, mas medite hoje. São palavras muito fortes. Você pode rezar com ela. Você pode pedir: sim, Senhor, eu quero. E fala de novo, entendeu? Eu quero entender essa palavra, eu quero aplicar ela na minha vida, eu quero ensinar as pessoas. E na sequência nós vamos ouvir a mensagem do dia.

Mensagem do Padre Adilson. O medo é causa determinante de todos os fracassos humanos. Por isso, Jesus, na sua infinita sabedoria humana e divina, repetidas vezes disse aos seus discípulos: não tenhais medo, eu estarei sempre contigo. Padre Adilson Simões. Toda vez que eu estou falando sobre medo, eu lembro de uma passagem que aconteceu comigo, né? Mas hoje eu não tenho tempo de contar por conta desse horário reduzido. E é justamente isso, o medo paralisa a gente. Paralisa a gente. Se a gente não enfrentar o medo, a gente não vai sair daquele estado, a gente fica paralisado. Eu tive um medo uma vez porque me ajoelhei, muita gente sabe, né? Me ajoelhei no genuflexório e tinha uma cascavel naquele local e eu não vi. Ela ficou embaixo da minha saia. E depois desse dia eu fiquei com medo de ir de saia para a igreja. Eu só queria ir de calça. E o Senhor me deu essa palavra no meu coração bem forte, que o medo paralisava, que eu vencesse esse medo. E graças a Deus eu venci. Eu vou de calça, eu vou de saia, que seja feita a vontade dele, porque ele não me protegeu naquele momento. Eu me ajoelhei, me levantei e ela ficou. Então, que a gente entenda. É o amor de Deus, é a nossa fé, é o poder de Deus que nos protege. Então, vamos ouvir agora o conselho do padre.

Se queres chegar ao céu, esforça-te para conquistá-lo enquanto estás aqui na terra. Suporta tudo por amor. Eis o segredo de toda vitória. Padre Adilson Simões.

0: E para a gente continuar, a gente vai ouvir palavras vindas do céu.
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0: São João da Cruz, ele nos diz: esforce-se para preservar seu coração em paz. Não deixe que nenhum evento deste mundo te perturbe. Olha que palavra forte, toma ela para você, eu vou tomar para mim. Esforce-se para que nada, vou dizer nas minhas palavras, nada do externo possa mudar a paz que Deus já te deu. Conquiste a paz, permaneça na paz, não deixe que nenhum evento deste mundo te perturbe. São João da Cruz, rogai por nós.
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0: E eu quero fazer aquele convite para você, né? Aquele convite, você que tá do outro lado e tá aí, né, se deliciando com as palavras que o Senhor tá trazendo para você. Quero dizer para você que a gente aqui, a gente lançou uma rifa que tá bombando, gente. Graças a Deus que as pessoas estão entendendo o motivo principal. A gente quer preparar o Natal para Jesus. A gente quer preparar esse Natal da forma como Jesus merece. E como o Padre Adilson diz, o Natal daqui é o mais lindo que eu já vi. É belíssimo. Quem já veio aqui sabe que é verdade o que eu estou dizendo. Então, a gente sempre começa se lançando e começa do zero, né, João?
2: Com certeza.
0: Confiando na misericórdia de Deus. E na gambiarra, né, João?
2: Eita.
0: É, porque a gente faz uma gambiarra com a iluminação. Só Jesus e os nossos meninos aqui da iluminação, né? Que estão conosco. 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
0: 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Olha, a gente já fez tanta coisa aqui. Só confiando na providência. Na providência mesmo. Eu lembro um ano que o padre teve que vender o ônibus que a gente tinha para comprar o pisca, né? Porque o pisca que foi doado não chegou ao total que a gente precisava. E o Natal tem que sair tudo lindo, né? Para quem conhece o santuário é imenso. 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Você também pode pedir aos Filhos da Misericórdia, onde tiver, né, um talão para você vender com a gente, né? Ontem um irmão me pediu um talão. Então eu disse para ele que ele é de Pesqueira, que procurasse o pessoal de Pesqueira. Ou então ele compra a mim, não é? Se ele quiser um talão inteiro, então eu vou marcar um talão inteiro para ele. E aí ele vende as pessoas que ele quiser, coloca lá o nome, né? A pessoa fica com o bilhete, que eu vou fotografar todas as folhas. Olha, isso dá um trabalho. Eu já vendi uma vez 14 talões. Tirando foto de folha por folha e preenchendo. Gente, isso dá um trabalho, mas eu faço por Jesus. Pelo Natal de Jesus. Então, quem quiser comprar a mim, você vai ligar para o número 87-991-31-1037. Mas, só mande mensagem de texto. Os áudios eu não consigo ouvir, né? Muita gente mandando, então o áudio não dá para abrir. De vez em quando eu tenho que apagar os áudios inteiros do WhatsApp para o celular não bloquear. E aí fica difícil. Aí você manda uma mensagem, eu quero uma rifa, e eu volto a falar com você, porque aí eu vou ver que isso é referente à rifa. Tá certo? Então, se você quiser, tá aqui o bilhetinho para você, te esperando. Que Deus te abençoe. Vamos nos consagrar à Virgem Maria.

eu te escolho hoje, ó Maria, Mãe da Misericórdia, Mãe da Eucaristia, Mãe das Dores, Nossa Senhora das Lágrimas, na presença de toda a corte celeste, por minha Mãe e minha Rainha. Eu te entrego e consagro com toda submissão e amor o meu corpo e a minha alma, os meus bens interiores e exteriores, e também o valor de minhas boas ações, passadas, presentes e futuras. Concedo-te inteiro e pleno direito de dispor de mim e de tudo o que me pertence sem exceção, segundo a tua boa vontade, para a maior glória de Deus, para a salvação da minha alma e daqueles que a mim confiassem. Amém.

0: Você também pode ligar para a Moê. Você liga para a Moê no 879-9243-1183. Ele está com 10 talões. Vamos ajudar a Moê, né, gente? Vamos comprar o bilhete dele também. Vou repetir o de Moê, tá? 879-9243-1183. Bom dia, Moê. Então, que Deus te abençoe, que Deus te guarde, que Deus te proteja. Que essa sexta-feira seja uma sexta-feira abençoada. E eu convido todos que estão nos escutando a entrar no YouTube às 8 horas, né, João? Podcast?
1: Isso,
0: podcast. 8 horas da noite, podcast com Padre Adilson. Gente, a estreia foi maravilhosa. Se você perdeu, não perca. Eu acho que o Tiago daqui a pouquinho vai falar mais um pouquinho. Tiago foi brilhante. Impressionante a atuação de Tiago. Parabéns, Tiago. Então, o povo de Deus vai estar 8 horas da noite ligadinho no YouTube, no canal Padre Adilson Simões. Que Deus te abençoe e te guarde. E a gente encerra dizendo: não há poder maior do que o poder da Santíssima Trindade. E é com este poder que nós nos revestimos. Em nome do Pai, do Filho e do Espírito Santo. Amém.
1: Amém.
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altivez, o dom da motivação, o dom da fortaleza em cada um de nós. Espírito Santo, por meio desse programa Força e Vitória, realize, Espírito Santo, bênçãos e graças na vida de cada um de nós. Espírito Santo, acende o fogo da alegria, da motivação, da esperança, da saúde,

em cada um de nós. Espírito Santo, cura, salva, liberta. Vem, Espírito Santo, vem atualizar os prodígios de Jesus, os milagres de Jesus. Opera agora um milagre em quem mais precisa. Opera agora um milagre em quem mais

que o Espírito Santo venha lhe trazer alegria nesse momento. Se você está amedrontado, assustado demasiadamente com alguma coisa, com alguma situação da sua vida, que o Espírito Santo venha lhe trazer coragem, coragem, altivez, parresia agora, em nome de Jesus. Se você se sente doente, enfermo, convalescente, se você se sente derrubado na vida, que o Espírito Santo venha lhe trazer agora saúde, saúde plena, saúde abundante. Que o Espírito Santo venha lhe trazer vigor, vigor, firmeza, fortaleza e coragem. Se você se sente desmotivado, meu Deus, são tantas situações adversas, são tantas situações contrárias, são tantas situações atribuladas, que muitas vezes você se sente desmotivado, que o Espírito Santo o remotive agora, que o Espírito Santo venha lhe trazer motivação, motivação, entusiasmo, empolgação, determinação, decisão, que o Espírito Santo venha lhe trazer uma alegria indizível, uma alegria incalculável, para você enfrentar, para você se levantar, para você superar e para a glória de Deus brilhar.

de vitória agora invoca o nome de Jesus sobre a sua vida. Invoca agora o poder do nome de Jesus sobre você. Meu Deus, Atos dos Apóstolos, capítulo 4, versículo 12. Não há outro nome, não há outro nome pelo qual possamos ser salvos. Não há outro nome pelo qual possamos ser libertos, curados,

renovados, levantados. O programa Força e Vitória invoca o poder sublime, inesgotável, do nome de Jesus agora sobre você, sobre a sua causa e também sobre a sua casa. Eu invoco o poder do nome de Jesus sobre você.

aqui Atos dos Apóstolos, capítulo 4, versículo 12. Em nenhum outro nome existe salvação. Eita, meu Deus, eu invoco o poder do nome de Jesus sobre todas as situações dolorosas, adversas, difíceis, sobre as situações problemáticas que você está vivenciando, que você está enfrentando, sobre as situações nas quais você se encontra esgotado, exaurido, muitas vezes desanimado. Meu Deus, que eu esteja cansado, mas que eu não esteja desanimado. Que eu esteja, meu Deus, até esgotado fisicamente, mas que nunca eu esteja desanimado, desmotivado, desencorajado para as lutas, para as lidas, para as batalhas, para os combates da nossa vida. Obrigado, meu Deus. Em nenhum outro nome existe salvação, pois debaixo do céu não existe outro nome dado aos homens pelo qual possamos ser salvos, a não ser o nome de Jesus. Eu invoco agora o poder do nome de Jesus sobre você, sobre a sua vida, sobre a sua família e sobre todas essas lutas que você está enfrentando. Eu invoco o nome de Jesus.

E nesse capítulo 4 dos Atos dos Apóstolos, capítulo 4, agora no versículo 30, os apóstolos, eles fazem um pedido a Deus: Senhor, estendes a tua mão, estendes a tua mão para que se realizem agora

Senhor Jesus, o Senhor as conhece, o Senhor as sonda. Obrigado, Jesus. O Senhor sabe da necessidade de cada irmão agora. O Senhor coloca no meu coração tantos irmãos que estão precisando de uma bênção especial nesse momento. Estende, Senhor, a tua mão poderosa e realiza, por meio do nome de Jesus, sinais, prodígios, milagres e maravilhas. Em cada irmão, Senhor, que está chorando nesse momento. Em cada irmão que está dilacerado nesse momento. Em cada irmão que está desesperado e até desesperançado nesse momento. Senhor, estende a tua mão poderosa sobre esse irmão que precisa, sobre esse irmão que necessita de uma pesca milagrosa no barco da sua vida. Realiza, Senhor, sinais, prodígios e milagres por meio do teu santo servo, do nome do teu santo servo Jesus Cristo, na vida de cada irmão

aqui a vocês para o programa Força e Vitória. Toda vez que eu vou fazer um louvor, minha oração antes do louvor é exatamente parafraseando Atos 4, versículo 30. Senhor, estendes agora a tua mão poderosa sobre esse povo que me escuta, sobre esse povo que me ouve agora, Senhor, e realiza, Senhor, por meio do nome sacrossanto, do teu santo servo, do teu grande servo Jesus Cristo, de nosso Senhor Jesus Cristo, realiza agora, Senhor, sobre esse povo, os teus sinais, os teus prodígios, as tuas maravilhas e os teus milagres. Meu Deus, toda vez que eu vou fazer um louvor, celebrar a missa com orações de cura, libertação, meu Deus, eu peço, Senhor, por meio do nome poderosíssimo, do teu santo servo, do teu grande servo, estende a tua mão, Senhor, e realiza agora prodígios e milagres na vida de cada irmão que me escuta, na vida de cada irmã que me ouve nesse momento. Realiza, Senhor, os teus sinais, os teus prodígios e os teus milagres,

amigo Célio, que os milagres acontecem. Acontecem porque é Deus mesmo que estende a mão dele. A mão que toca não é a minha mão, não é a sua mão, é a mão do próprio Deus. E quando a mão de Deus toca, tudo se transforma, tudo se renova, tudo é regenerado. Depois, porque é invocado o poderosíssimo e sacrossanto nome de Jesus. É no nome de Jesus que acontecem os sinais, os prodígios, as maravilhas, os milagres verdadeiros. É por isso que nós escutamos tantos testemunhos de graças alcançadas, tantos testemunhos de bênçãos recebidas, tantos testemunhos de verdadeiros milagres ocorridos, porque é a mão poderosa de Deus agindo e é o poder do nome de Jesus operando na minha vida

Eu vivo milagres todos os dias. Eu vivo promessas que eu nem mais pedia. Eita glória! Enquanto eu adoro o Senhor, é o Senhor que vai operando, é o Senhor que vai curando, é o Senhor que vai transformando todas as situações da minha vida. Receba agora a bênção poderosa de Deus na sua vida e na sua história.

E se você quer receber uma bênção muito especial, se você quer pedir a Deus que ele opere esses sinais, esses prodígios, esses milagres, anote aí agora, envie o seu áudio. Por favor, quando você for gravar o seu áudio, se afaste um pouquinho do seu rádio, se afaste um pouquinho do seu aparelho sonoro. Eu quero escutar bem direitinho o seu pedido, a sua prece e a sua oração. Envie o seu áudio bem direitinho para o padre ouvir. Eu sempre digo, brincando, que Deus, ele sabe tudo, mas o padre não. O padre não sabe de nada. Deus conhece o seu pedido, a sua prece, mas eu não. Eu preciso ouvir bem direitinho para eu colocar agora o seu pedido nas minhas orações, as suas preces nas nossas orações. Então você pode enviar agora para o áudio

envie agora para o áudio Força e Vitória 9, preste atenção, é o telefone Força e Vitória 9, depois 99, mais uma vez 998758. Vou repetir, 999, mais uma vez 99 87 58, DDD 83 83 999 99, novamente 87 58. 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

eu confesso que essa música oracional, ela toca muito meu coração. Enquanto eu adoro o Senhor, eu tenho certeza que Ele está operando, que Ele está agindo. Muitas vezes, fisicamente, eu não percebo. Muitas vezes, fisicamente, eu não sinto, mas Ele está operando. Na fé, eu sei que Ele está operando. Na fé, eu sei que Ele está agindo. Na fé, eu sei que Ele está transformando. Na fé, eu sei que a mão poderosa de Deus, ela está tocando. E em nome de Jesus, do grande servo e grande Senhor, nosso Senhor Jesus Cristo, sinais, prodígios, maravilhas e milagres estão acontecendo. Fé é o firme fundamento daquilo que eu não vejo, mas eu sei que está acontecendo. Eu sei que Deus está operando. Eu sei que Deus está agindo. Eu sei que Deus está transformando. Eu sei que Deus está levantando. Eu sei que Deus está me honrando. E eu sei que Deus está honrando você também. É o firme fundamento daquilo que visivelmente eu não toco, mas eu sei que Deus está agindo grandemente na minha vida e na sua vida.

0: e santifica todos os dias. Vamos à batalha, vamos à vitória. Senhor, nos coloca o irmão que mais precisa dessa bênção agora, em nome de Jesus.
1: Meu nome é Sérgio, aqui de Candeia, Jaboatão. Padre Fabrício, agradeço pela sua bênção dada sexta-feira e peço mais uma bênção, porque eu preciso que dê uma cura milagrosa na minha visão, Senhor. Que o Senhor nos ajude para que eu possa ficar curado.
2: Não.

0: Fabrício, aqui é Neuza de Itaperuá. Eu vim aqui pedir o senhor oração por minha saúde. Estou com uma tontura há mais ou menos uns 10 dias e está horrível para mim andar. Estou precisando muito dessa cura em nome de Jesus. Que eu já tive muitas outras curas com as suas orações, com a água benta. Muitas coisas já aconteceu, só tenho muito a agradecer a Jesus. Aí hoje eu estou lhe mandando esse áudio para o senhor interceder a Deus para que eu fique boa dessa tontura e de uma fraqueza muito grande nas minhas pernas. Tenha um bom dia, só bênção, Padre Fabrício. Amém.
1: Está colocando agora nesse momento.
0: Fabrício, eu queria pedir para o senhor orar pelo meu filho, Fernando.

0: Ele que é pai de uma criança linda, que eu jamais quero que a família dele seja destruída por isso. Ora por ele, Padre Fabrício. Todos os dias da minha vida eu peço a Jesus, para Jesus livrar meu filho, dar um livramento a meu filho dessa doença que corrompe a alma dele. Então, ora junto comigo, para que ele saia dessa doença mental.
1: Amém, amém, amém. E a gente vai colocando.
2: Bom dia, Padre Fabrício. Sua bênção, Padre. Padre, quero que reze por toda a minha família, principalmente pela minha filha Bruna e meus netos. Deus te ama. Pensa sobre a vida dela e quebra as mudanças que tem na vida dela. E se Deus quiser, dia que estaremos juntos em remédio.
3: Bom dia, Padre Fabrício. Me chamo Josaíma, sou do Paperoá. Gostaria de pedir uma bênção sobre a minha saúde. É, já tem mais de 15 dias que eu estou tratando uma crise de ansiedade com a síndrome do pânico. Também fui diagnosticada com as plaquetas e a imunidade baixa. Gostaria de pedir a oração para que, ao renovar todos os exames, que dê tudo ok. Peço que o Senhor interceda e me coloque em suas orações.
4: Bom dia, Padre Fabrício. Sua bênção. Eu sou Camila, daqui da cidade de Patos. E quero pedir oração pela minha irmã, Maria Aparecida. Manuel Messias, que essas pessoas têm o vício do álcool, do alcoolismo, e eu peço que o Senhor reze por eles para poder libertar desse vício que atormenta todos os dias. Também quero pedir pela saúde da minha mãe, pela saúde da minha avó, em nome da minha mãe, Maria Goreia, em nome da minha avó, Maria José, e também pelos meus filhos, pelos meus sobrinhos, pela minha filhinha, que completou o ano ontem, fez 3 aninhos, e que Deus nos abençoe, Padre.
1: Nós colocamos todos esses pedidos em oração, colocamos todas essas preces, está dando um congestionamento aqui, são muitos áudios, mas que Deus abençoe poderosamente a nossa vida. Deus possa, em nome de Jesus, toca Jesus, toca em cada irmão que escuta agora esse programa Força e Vitória. Opera Jesus agora no irmão que mais necessita dessa graça. Esse irmão que está caído, Jesus, e precisa ser levantado. Esse irmão que está doente, Jesus, agora, e precisa ser curado. Esse irmão que está triste, Jesus, e precisa ser regozijado no Senhor, alegrado no Senhor, entusiasmado no Senhor. Esse irmão que se sente preso. As coisas da minha vida estão presas, estão acorrentadas. As coisas da minha vida estão todas detidas. Liberta, Jesus, esse irmão agora, para que as coisas da vida dele possam fluir, possam frutificar, possam ser fecundas, para que ele possa caminhar, para que ele possa dinamizar a vida dele. Toca, Jesus, nesse irmão agora que está desesperado, porque a esperança teologal não engana. A esperança em Deus não decepciona. Senhor, devolve a esperança para esse irmão. Senhor Jesus, toca agora nesse irmão que se sente morto. Ele se sente morto, Senhor. Morto para tudo. Morto em tudo, Jesus. Ressuscita esse irmão agora. Independente, Senhor, da categoria social, do nível cultural, de onde ele está, Senhor. Muitas pessoas estão mortas por fora, lindas, belas, maravilhosas, por fora, brilhosas, mas por dentro, Senhor, pessoas mortas, pessoas sem vida, pessoas sem alegria, sem razão maior para viver, sem uma motivação maior para viver. Senhor, ressuscita essas pessoas agora, Senhor. Opera um milagre grandioso na vida de cada irmão que escuta agora o programa Força e Vitória. Que Deus abençoe poderosamente a sua vida. Que Deus realize agora na sua vida aquilo que é impossível para mim, é impossível para você, mas não é impossível para o nosso Deus. Pois para Deus nada é impossível. Pode ter certeza. Toca, Senhor.

ontem eu estava meditando em Lucas capítulo 5. Gente, preste bem atenção. Você já passou pela experiência de você trabalhar, de você lutar, batalhar, e ter a sensação de não conseguir nada, a sensação de fracasso, a sensação de frustração, a sensação de cansaço absoluto? Você já passou por essa experiência frustrante e decepcionante na sua vida? Eu fico pensando, Lucas capítulo 5, na experiência que São Pedro e seus companheiros fizeram. Eles pescaram a noite inteira no lago de Genezaré e não conseguiram pescar nada. Com toda a experiência que eles tinham no mar da Galileia, no lago de Genezaré, no mar de Tiberíades, eles não conseguiram nada. Você que me escuta, já passou por essa experiência? Você tentar e não conseguir nada, batalhar e não conseguir nada, bater e não conseguir absolutamente nada. Você que escuta agora o programa Força e Vitória, já passou por essa experiência da sensação do fracasso, do cansaço, da derrota, do insucesso? Meu Deus do céu, essa foi a experiência frustrante, decepcionante, pela qual São Pedro e seus companheiros pescadores passaram. Interessante, no outro dia, ao amanhecer de um novo dia, Jesus aparece na barca deles, entra na barca deles, e Jesus diz para eles: vão para as águas mais profundas. Vocês estão apenas nas coisas rasas, vocês estão apenas nas margens da vida, vocês estão apenas nas coisas superficiais da vida, nas coisas artificiais da vida. Primeiro passo: vocês precisam ir para águas mais profundas, vocês precisam avançar. Primeiro passo: vocês precisam avançar. Você que me escuta agora, é exortação de Jesus: você precisa avançar. Mas padre, eu já passei pela sensação do fracasso, da decepção, da frustração, do insucesso, de uma labuta infrutífera, de uma labuta improducente. É para você mesmo, meu irmão. Jesus hoje está mandando: avance para as águas mais profundas. Avance. Você precisa avançar no seu trabalho, você precisa avançar nos seus estudos, você precisa avançar nos seus projetos, você precisa avançar adiante nos seus sonhos, você precisa avançar na sua fé, você precisa avançar na sua espiritualidade, você precisa avançar no amor, você precisa avançar nas obras de caridade, você precisa avançar naquilo que você mais deseja, naquilo que você mais almeja. Você não pode ficar escravo dessa decepção, você não pode ficar escravo dessa desilusão, você não pode ficar escravo dessa frustração de vida. Você que me escuta agora, você precisa avançar. O primeiro passo para uma pesca milagrosa, para uma pesca em abundância acontecer na sua vida, no barco da sua vida, é avançar.

entendo que quando a gente passa por uma sensação de frustração, de cansaço, a gente fica meio incrédulo, não é verdade? A gente fica meio descrente. São tantas dores, são tantas notícias negativas, desagradáveis, são tantos sofrimentos. Aí vem São Pedro: mas mestre, nós pescamos a noite inteira e não conseguimos nada. Não conseguimos absolutamente nada. Preste bem atenção. Mestre, trabalhamos durante a noite toda e não pescamos nada. Ei, você já passou por essa experiência? Trabalhar a noite inteira e não conseguir nada. Trabalhar dias e mais dias, dias a fio, e não conseguir absolutamente nada. Eu sei que você está tentado a ficar parado, a desanimar, a se desmotivar, meu Deus, a ficar só aí, inerte, reclamando da vida, murmurando da vida, resmungando na vida. Ei, você que está aí resmungando, você que está aí só blasfemando, você que está aí xingando até o vento que você sente, até o ar que você respira, eu entendo sua dor. Preste atenção, eu estou falando com você. Eu entendo sua dor, eu entendo seu desespero, eu entendo, meu Deus do céu, que tudo parece ruir na sua vida, tudo parece ser destruído na sua vida. Mas por favor, avance para águas mais profundas. Mas padre, programa Força e Vitória, eu já tentei demais e não consegui, eu já lutei demais e não consegui nada. Eu entendo sua dor, eu entendo sua frustração, eu entendo seu cansaço, sua sensação de fracasso, eu entendo. São Pedro também disse isso: mestre, trabalhamos a noite inteira e não pescamos nada. Agora vem o mais importante: mas em obediência à tua palavra, vamos avançar para as águas mais profundas. Mas em obediência à tua palavra, jogarei as redes novamente. Mas em obediência à tua palavra, eu vou tentar de novo. Eu vou lutar de novo. Eu vou batalhar de novo. Mas em obediência à tua palavra, eu vou me levantar de novo. Eu queria que cada irmão que está escutando o programa Força e Vitória dissesse agora: Senhor, eu tentei, não consegui nada. Senhor, eu lutei, não obtive nada. Mas por causa da tua palavra, em obediência à tua palavra, eu vou tentar de novo.

novamente. Eu vou ter esperança novamente por causa da tua palavra, Senhor. Eu vou lutar e eu sei que em obediência à tua palavra, agora eu vou conseguir.

quantas pessoas cansadas, quantas pessoas desanimadas. Senhor, trabalhamos duramente a noite toda e não pescamos nada, mas por causa da tua palavra, eu jogarei novamente as redes. Você que me escuta agora, sai agora desse comodismo, sai agora dessa monotonia, sai agora dessa mesmice. Ei, você que escuta agora o programa Força e Vitória, sai agora dessa zona, dessa pseudo zona de conforto, dessa falsa zona de segurança. Lance novamente, tente novamente. Ei, você vai conseguir, porque você vai agir em obediência.

vocês, as redes não virão vazias. Filho, escuta, filho. Dessa vez, as redes não virão vazias. Dessa vez, em obediência à palavra do Senhor, as suas redes virão cheias, cheias de presentes, cheias de bênçãos. As suas redes virão cheias de graças, de sinais.

que, em obediência à palavra de Deus, Pedro lançou as redes. Você que me escuta, lance suas redes agora. Bora! Sua família vai ser abençoada. Seu trabalho vai ser iluminado. Seu trabalho vai ser profícuo. Eita, meu Deus do céu! Se você lançar as redes em obediência à palavra do Senhor, na fé, eu tenho certeza, dessa vez, suas redes não virão vazias, virão cheias, em abundância, em fartura, em plenitude. Uma pesca milagrosa vai acontecer na minha vida. Uma pesca milagrosa.

0: regras. Vamos só pra colocar agora na oração.
1: Para que Deus seja nossa força, nossa proteção, nosso baluarte, pelas orações, pela minha família, pela minha saúde, por cura e libertação de todos nós. Um abraço, Padre, um bom dia. Meu Padre Fabrício, que Deus seja nossa força, nossa proteção, nosso baluarte, pelas orações.

Hoje não está conseguindo, não. É muito congestionamento aqui. Ei, mas que todas as pessoas que entraram em contato conosco aqui no programa Força e Vitória recebam essa pesca milagrosa. Essa pesca milagrosa, ela vai acontecer na sua vida. Essa pesca milagrosa, ela vai acontecer na sua família. Essa pesca milagrosa vai acontecer no seu trabalho. Seu trabalho se tornará mais fecundo, se tornará mais fértil, se tornará mais producente, porque você vai tentar agora na fé, você vai tentar agora na obediência à palavra de Deus. Você vai lançar novamente as redes por causa da palavra de Deus. Pode ter certeza, bênçãos, graças, maravilhas acontecerão agora em nome de Jesus.

que, em obediência à palavra de Deus, Pedro lançou as redes. E você? Você já lançou? Sim ou não? Você já saiu desse comodismo, desse azedume da sua vida? Você já saiu dessa cama, dessa rede na qual você se encontra? Ei, você já colocou o pé na estrada? Você já colocou a sua jornada em atividade? Você já lançou as redes na busca dos seus sonhos, dos seus objetivos, dos propósitos de Deus para você? Preste bem atenção. Quando Pedro lançou, fizeram isso. Pegaram tanto peixe que as redes se arrebentavam. Eita glória! Pegaram tanto peixe que as redes se arrebentavam. Gente, aquelas redes que estavam vindo vazias, porque sem fé, sem obediência, sem amor no coração, sem Jesus na sua vida, as redes só vêm vazias. Na murmuração, na reclamação, na nostalgia, no azedume, no negativismo, no pessimismo, as redes só vêm vazias. Mas quando você lança as redes na fé, na alegria, no amor, por causa da palavra do Senhor, em obediência ao Senhor, com Jesus, tudo se transforma. Olha o que eu vou proclamar: com Jesus, tudo vai se transformar na sua vida. Com Jesus, tudo vai ser iluminado na sua vida. Com Jesus, tudo vai ser plenificado na sua vida. Escuta agora: com Jesus.

posse aqui, viu? Muita gente tomando posse porque estava desenvolvendo um trabalho, desenvolvendo um sonho, desenvolvendo um objetivo de vida, mas tudo estava sendo, meu Deus, frustrante. Tudo estava sendo decepcionante. Tudo estava vivendo um verdadeiro insucesso. Mas muita gente agora vai lançar as redes em obediência à palavra de Deus. Porque depois da luta, vem a glória. Depois do combate, a vitória. Depois da cruz, vem a luz. E a vitória é nossa, a vitória é sua, em nome de Jesus.

dessa vez com fé, dessa vez com positividade, dessa vez com otimismo, mas sobretudo dessa vez com Deus no meu coração. Ei, o que era carência vai se tornar fartura. O que era, meu Deus, escassez vai se tornar abundância. E o que era falta se tornará plenitude na minha vida.

hoje à noite, meu Deus, às 8 horas da noite, atenção, Vale do Piancó, em Conceição, meu Deus, Conceição, Conceição do Piancó, hoje, às 8 horas da noite, um louvor de muitas bênçãos, um louvor de muitas graças. Ei, aí, onde tudo era fracasso na sua vida, vai acontecer uma grande bênção para você. Aí, onde tudo era falta na sua vida, vai acontecer uma fartura de Deus na sua vida. Aí, onde tudo era escassez, vai acontecer a plenitude das bênçãos do Senhor na sua vida. Tome posse, uma pesca milagrosa vai acontecer em você. Conceição do Piancó, é hoje, às 8 horas da noite. Vamos estar juntinhos, louvando a Deus e recebendo as graças que Ele preparou para mim

Conceição do Piancó. Amanhã à noite estaremos na cidade de Quixaba. Amanhã às 7 da noite em Quixaba. E no domingo à noite, na paróquia São Sebastião, em Patos, também às 7 horas da noite.

água, sua água, para que ela seja abençoada. Meu Deus, essa água tem feito tantos milagres, porque essa água vem de Deus. Essa água vem de Deus. Inclusive, eu quero agradecer esse testemunho que eu recebi agora aqui, da nossa irmã Ione Gouveia. Ione Gouveia, numa missa no Jatobá da Serra, em Taperuá. Ela disse que ficou curada em nome de Jesus. Ela ficou curada de uma grande alergia que ela tinha em sua pele. Já tinha buscado médicos, remédios, tratamentos, medicamentos todos, e não conseguia ficar curada. Mas, meu Deus do céu, recebendo essa bênção, a Ione Gouveia ficou curada, restaurada e libertada em nome de Jesus. Prepare sua água, porque é só uma questão de tempo a sua bênção.

Ele está no meio de nós. Que Deus nos abençoe e nos guarde. Que Deus volva para nós o seu olhar e nos dê a paz. Que Deus nos cure, nos salve e nos liberte. Que Deus nos dê a saúde da alma e a saúde do corpo. E o meu lugar é o céu. Desça sobre essa água, sobre você que escuta agora o programa Força e Vitória. A bênção do Deus que cura, que salva e que liberta. A bênção do Deus que é.

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0: É que todo mundo gosta. Sextou, cheguei, meu povo. Muito bom dia. Bom dia pra você, perto ou longe, aqui ou ali. Mais uma Manhã Viva na sua Agnus DFM. Como é que tá você? Tudo bem? Tudo em paz? Tudo jóia? Vamos juntos neste dia 4 de setembro de 2026, com mais uma Manhã Viva na 106.7. Deus te abençoe. Uma sexta-feira abençoada, de paz, de trabalho, de bênção sem medida. E vamos juntos, com muita música, com muita alegria, com muita informação e a sua participação, claro, né? Muito importante ter você sempre. Você manda seu alô, pede música, interage e faz dessa manhã muito mais feliz. Coisa boa, né? Segunda-feira é feriado, então já tem gente que já tá se preparando desde hoje pra pegar esse feriadão aí, pra passear, pra aproveitar. Você que vai, parabéns, aproveite bastante, viu? Mas enquanto isso, radinho ligado na Agnus DFM. Esqueça de eu não, viu? Não esqueça de mim não. É, se você vai pra longe, baixa no celular aí o aplicativo da rádio, tá bom? É você acompanhar, é. Não vai deixar de ouvir por causa disso, não. Pelo amor de Deus, né, meu povo? Se você ainda não tem no celular, baixa o aplicativo da Agnus DFM pra você acompanhar e ouvir em qualquer lugar do Brasil e do mundo através da internet. Coisa boa! A gente sempre começa ouvindo a mensagem do Bispo Diocesano de Pesqueira, Dom José Luiz Ferreira Salles. Bom dia pra você!
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dia, bendito seja quem tudo cria. Bendito seja o fruto sagrado da sempre puríssima Virgem Maria. Espírito Santo, torna o meu coração aberto à palavra de Deus, torna o meu coração aberto à bondade, torna o meu coração aberto à beleza de Deus todos os dias. Senhor meu Deus, mais um dia está começando. Agradeço a vida que se renova em mim, os trabalhos que me esperam, as alegrias e também os pequenos dissabores que nunca faltam. Que tudo quanto viverei hoje sirva para me aproximar de vós e dos que estão ao meu redor. Creio em vós, Senhor. Eu vos amo e tudo espero de vossa bondade. Fazei de mim uma bênção para todos que eu encontrar. Amém.

Queridos irmãos e irmãs, com alegria chego à sua casa nessa sexta-feira da 22ª semana do tempo comum, dia 4 de setembro. O evangelho de hoje é de Lucas capítulo 5, os versículos de 33 a 39. Quero convidar você para rezar, refletir comigo nessa manhã, os versículos 38 e 39.

Vinho novo deve ser colocado em odres novos. E ninguém, depois de beber vinho velho, deseja vinho novo, porque diz: o velho é melhor. Jesus é o vinho novo, meus irmãos e irmãs, que Deus oferece à humanidade. Ele é o noivo que fecunda continuamente a igreja, sua esposa. Neste tempo, precisamos discernir o que é vinho novo e vinho velho, o que é roupa nova e o que é remendo. A novidade do reino irrompe na história trazendo esperança. Sejamos portadores desta boa nova. Rezemos.

Jesus, vinho novo de nossa vida, vem saciar-nos com tua presença, vem ensinar-nos o discernimento entre o bom e o melhor. Faz-nos escolher-te como nosso amado e nosso noivo na festa da vida. Amém.

0: O Senhor Jesus Cristo esteja ao nosso lado para nos proteger, esteja à nossa frente para nos conduzir e atrás de nós para nos guardar. Olhe por nós, nos conserve, nos abençoe. Amém. Em nome do Pai, do Filho e do Espírito Santo. Amém. Louvado seja nosso Senhor Jesus Cristo, para sempre seja louvado. Fique bem, fique com Deus, tenha um dia abençoado.
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2: Muito bem, 9:19, 9:19. Valendo agora a sua participação pelo nosso WhatsApp, viu? Nosso telefone, você manda seu alô e pede a sua canção, qual é mesmo?
3: Mande agora o seu pedido pelo Zap 87 99128 5594, 87 99128 5594.
2: Muito bem, deixa eu ver quem já chega por aqui mandando alô e participando. Bom dia.
4: Bom dia, Tiago. Bom dia. Eu gostaria de registrar o aniversário de Maria Olina Brito, Pojuca.
2: Parabéns, então. Valeu, Joelma. Parabéns pra ela.
5: Parabéns pra você.
2: Que essa data se repita por muitos e muitos anos, viu? Deus abençoe. Tem mais gente. Bom dia.
6: Bom dia, bom dia, bom dia, Tiago.
2: Cristina.
6: Aqui é a Cristina, de Mimosa, a sua ouvinte de todas essas manhãs maravilhosas. Gostaria de pedir a música com Padre Antônio Maria, O Terço dos Homens. Hoje vou oferecer especialmente para minha família, para Leni, o vereador de Mimoso, esposo de Marlene, a do Doce. Essa mulher que tem a mão maravilhosa e uma família linda, abençoada por Deus. E oferecer a minhas amigas de trabalho, Danda, Jacira, e a minha amiga Didiga. Oi, Didiga, meu amor, não esqueci de você, não.
2: Obrigado
6: e um bom dia.
2: Deus te abençoe. Obrigado. Obrigado, Marlene, pelo doce também. Doce maravilhoso. Muito bom, viu? Didiga já mandou mensagem. Daqui a pouco eu escuto o áudio dela. Tá por aqui também. Deixa eu ver quem chega mais. Bom dia.
7: Bom dia, Tiago. Ângela Fraga de Pesqueira.
2: Oi, Ângela.
7: Gostaria de oferecer a música com o Padre Antônio Maria, Cura, Senhor, para oferecer a minha amiga Alessandra, Adriana, Alex e o filho dela, que estão enlutados. Que Jesus deu conforto a ela nessa hora. Muito obrigado. Bom final de semana para todos nós.
2: A todos nós, querida. Obrigado. Deus abençoe. Conforte a todos. Que esse momento seja um momento também de paz com essas belas canções. 9:21 começando. Vamos juntos. Mais uma Manhã Viva na sua Agnus Dei FM.

0: 9:31.
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21: Muito bom dia, tô de volta, 9:43, 9:43, você ligado conosco na Agnus DFM, na melhor sintonia, bom demais ter você aqui. 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Bom dia!
22: Bom dia, Tiago. Tudo bem com você?
21: Joia, Romildo.
22: Tiago, hoje eu gostaria de escutar um Padre Jonas. Que santidade!
21: Certo.
22: Ofereço para meus filhos, para você, para todos que fazem a Terra da Misericórdia, para todos meus amigos, para todos os seus ouvintes. Tiago, um cheiro no teu coração. Que essa sexta e esse final de semana seja abençoado pelo Senhor Jesus. A você e para a sua família. Fica com Deus, Tiago. Um cheiro.
21: Outro, meu bem, obrigado. Obrigado pela audiência. Todo mundo aí em Senharó, né? Senharó tem uma audiência muito boa também da Agnus Dei, né? Deixa eu mandar um abraço, as palmas. Que é o povo aí em Senharó. Tem mais? Bom dia.
0: Bom dia, Tiago.
21: Doutor Luiz, da Boa Vista.
0: Tiago, queria aquela música Nossa Senhora do Livramento. Com Jair Grandes, e deixa você, Marconiana, esposa Ana, Rodrigo Sephora, Iris França, Dona Evinha. Tiago, lembrando que domingo estou vendendo rifa no SEDEC. Pegar uma carona aí, ou com vocês ou com Marlene. Fica com Deus. Tem a van, né? Aí.
21: Valeu, Antônio Luiz da Boa Vista. É isso mesmo, tem a van que vai lá pro SEDEC todo domingo e você também pode ir conosco. Obrigado aí pela lembrança, viu? Esse carnê, R$10 apenas, onde você pode ajudar o Natal Vida e Luz do SEDEC. Um sorteio aí imperdível, viu? Quem comprar esse carnê vai estar concorrendo aí, vai concorrer a um terreno de 8 por 15 metros lá do lado do santuário. E o segundo prêmio são R$5.000 em espécie. Coisa boa, hein? No dia 26 de dezembro, esses dois prêmios sorteados. Para participar é fácil, valor R$10 apenas. Você procura aí nosso querido Antônio Luiz da Boa Vista, procura Carmen, procura Moê. Tem o pessoal lá no SEDEC também vendendo. E se você quer mais informações, entre em contato aqui pelo zap da rádio 879-9128-5594. Já pensou você ganhar um terreno lá do lado do santuário? Que maravilha, hein? E R$5.000 em espécie. Além de ajudar a obra, né? Ajudar aí na edição do 8º Natal Vida e Luz no Santuário da Divina Misericórdia aqui em Arco Verde. Tem mais gente participando e mandando alô. Bom dia.
1: Bom dia, Tiago. Feliz sexta-feira.
21: Oi, Maria.
1: De paz e saúde para você e toda a sua família. Tiago, gostaria de ouvir uma música com Amaro Batista, Nossa Senhora.
21: Certo.
1: Para oferecer para minha mãe, minhas irmãs, meu sobrinho, minha tia, todas as minhas amigas. Ofereço para Lindalva, Neia, todas as minhas amigas, principalmente aí para você e os meninos da rádio. E todos que estiverem ouvindo esta rádio abençoada de Deus, Marileide de Mimoso. Tchau, Tiago. Fica com Deus. Abraço.
21: Abraço, Marileide. Obrigado. Deus abençoe. Mais uma de Mimoso. Mimoso sempre em peso participando. Coisa boa. Abraço para todo mundo. Mimoso ligadinho na Agnus Dei. Compartilha, hein? Como eu já disse, né? Só tem sentido notícia boa se a gente compartilha. Então, manda pros amigos, pros familiares, para sintonizarem na 106.7 FM. Bom demais! Maravilha! 9h49, tem mais música para você aqui na Agnus Dei FM.

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2: Tô de volta, são 10 horas e 8 minutos, 10 e 8 na sua Agnus DFM. Grande abraço pra você, perto ou longe, na cidade ou no sítio, na zona rural, na zona urbana. Deus te abençoe, vamos juntos. É o Manhã Viva na sua 106.7. 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

0: 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Deus te abençoe! Deixa eu ver quem está na vez aqui participando agora pelo nosso WhatsApp. Bom dia!
1: Bom dia, Tiago. Aqui é Vilma, aqui baixinho. Eu peço que o Senhor passe uma música, Mãe Ensanguentada de Jesus.
0: Sim. Pra quem?
1: Pra oferecer a Daniele, a Rosângela, a Evângela e a minhas irmãs em Arco Verde, Aparecida, Lindalva. E a oferecer a Dora, de Sítio Campinho, o esposo dela, Luiz. E a filha dela, a família dela. E oferecer a Thea, que Jesus abençoe, que Deus dê a saúde dela. Jesus abençoe, que dê a saúde da minha colega. Ela está precisando de saúde, Jesus vai orar por ela. No nome de Jesus, ele vai orar por ela. E Deus é bom todo o tempo. E peço a Deus minha saúde, a saúde de Rosângela. Que Jesus abençoe minha filha, abençoe meus filhos tudinho, meus netos, meus filhos. Tá bom? E um bom dia, Jesus lhe abençoe também, você, sua família, sua esposa, Tiago. Deus abençoe todo mundo, tá bom? Jesus, me dê minha saúde. Jesus, Maria e José, me dê minha saúde, divino Pai Eterno. Dê a saúde de nós todos. Uma boa sexta-feira, que Jesus lhe abençoe.
0: Amém, viu? Obrigado, Deus abençoe, viu? Já está no controle, já está ouvindo sim as suas orações. Deus te abençoe sempre. Tem mais gente, viu? Bom dia.
2: Bom dia, Tiago. Uma sexta-feira abençoada para todos.
0: Amém.
2: Nós, né? Sou Mariana Baixo Rupira.
0: Mariana.
2: Tiago, eu gostaria de ouvir a música com Ana Paula Zeca, Quero Mais de Ti, Senhor.
0: Sim.
2: Para oferecer para todos que estão ouvindo esta abençoada rádio nesta sexta-feira. Um bom final de semana, Tiago.
0: Obrigado, Mariana. Deus abençoe para todos nós, né? Coisa boa. Deus te abençoe. Obrigado a todo mundo aí no Sucupira. Obrigadinho, Nagnos Dei. Tem mais, viu? Bom dia.
3: Oi, Tiago. Bom dia. Uma feliz sexta-feira de muita paz e saúde, né? E todos os colaboradores, reúna e chame mais um. Mais um, né? Para que essa rádio, né? Abençoada de Deus, né? Ela continue, né? Pra gente ficar ouvindo ela o dia todinho, né? Que ela depende muito da gente também, né? De nós que somos colaboradores, não é isso? Ô, Tiago, eu queria aquela música de... A minha casa Deus, sei lá. Tu sabe, Tiago, qual é? É uma que tá muito pedida aqui, estão pedindo muito agora, é... Cuida da minha casa Deus. Talvez para Dona Iraci, a filha dela, Gabi. E ofereço para Anja Fraga, seu Fraga, em Pesqueira, as meninas do supermercado Padre Cício. Para Tânia, Dona Carminha, Dona Nalvinha, Dona Antônia, Márcio. E meus filhos, meus netos, meu esposo, Jurandir. Esse Ayane Sérgio.
0: Sim.
3: E Dona Nice das Torres. Minha cunhada em Aldeia Velha, mocinha em Aldeia Velha, e todo mundo que estiver ouvindo, para vocês da rádio, todos de Serra da Zara, tudo Mimoso, Panema, Cristina Mimoso, Zélia, Arthur. Eita, tchau e um abraço e um cheiro no teu coração.
0: Valeu, Didiga, obrigado, Deus abençoe, tá dado o recado, coisa boa. Abraço a todo mundo ligadinho e um abraço para todo mundo que você ofereceu também, coisa boa, maravilha. 10h15, vamos embora, né? Mais um bloco musical, alegrando o seu dia na Agnus Dei FM.

0: 10:26.
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1: Manhã Viva. 10h33, estou de volta aqui na sua Agnus DFM, no Manhã Viva. Deus abençoe você. Deixa eu ver quem está na vez participando conosco pelo WhatsApp. Mandando alô, 879-9128-5594. Bom dia!
2: Bom dia, meu querido Tiago. Sextou.
1: Oi, Anira.
2: Cuida pra cuidar.
1: Cuida.
2: Hoje é sexta-feira, dia do sambinha. Bota meu sambinha, que eu quero samba. Eita! Pra oferecer a todas que samba e as que não samba, não é isso?
1: Valeu, Nira. Obrigado. Tá no ponto, querida. Deus abençoe, viu? Abraço. Tem mais. Bom dia.
3: Bom dia, Tiago. Tiago, gostaria de escutar
1: Iris.
3: O Escudo com Agnaldo Timóteo.
1: Certo.
3: Ofereço a minha queridíssima amiguinha Nevinha, a seu Antônio e sua esposa Naninha da Boa Vista.
1: Sim.
3: A Valdinha da Secora, a minha irmã Ivete França, a Neira, a você, a todos os ouvintes, a todas as minhas amigas. Um abraço, Tiago. Jesus que te abençoe. Tenha um ótimo e abençoado final de semana.
1: Obrigado, Iris. Pra você também, querida. Deus abençoe, viu? Tem mais gente que chega e participa. Que é assim. Bom dia.
4: Bom dia, Tiago. Tudo bem com você? Deus abençoe. Saúde e proteção. Tá tudo bem, graças a Deus.
1: Tia Rosinete.
4: Peço para ouvir. Amo você. Eu tô em dúvida, mas parece que é. Cuida da minha casa, Deus.
1: Uhum.
4: Para conhecer a minha família, meu esposo Ivan, a meus filhos Gilberto, a minha nora Luana, a Rodrigo, a Rosângela, a você e família, a Socorro e família, a todos meus irmãos, irmãs, sobrinhos, sobrinhas, né? A todos os ouvintes, um abraço bem grande, fica com Deus, um cheiro.
1: Obrigado, tia. Deus abençoe, viu? Benção. Tia Neta, tá ligadinha também conosco, um cheiro pra senhora, obrigado, tia. Pela sintonia e pela audiência, viu? 10h35, viu? 10h35. Você continua conosco, né? Deixa eu lembrar, viu? Já compartilhou, já mandou pros amigos, pros familiares. Notícia boa só tem sentido se a gente compartilha. Então, pede pra sintonizar na Agnus Day, pra ligar na 106.7. Ah, Tiago, não tem rádio, não. Tem um aplicativo, baixa no celular, vai lá na loja do celular, lá na loja dos apps, quando você baixa os aplicativos aí, coloca lá, Rádio Agnus Day, vai aparecer lá o cordeirinho, você clica pra baixar, pronto, simples e fácil, acompanhe em qualquer lugar através da internet. 10h36, mais um bloco musical, alegrando, animando a sua manhã, aqui na Agnus Day FM.

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1: Tô de volta, 10 horas e 53 minutos, 10 e 53 na sua Agnus DFM. Maravilha, bom demais ter você aqui. Coisa boa, vamos juntos. Sempre na melhor sintonia, na 106.7. Deixa eu lembrar você mais uma vez. 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Deixa eu ver quem tá na vez agora para participar conosco aqui no WhatsApp, mandando um alô, pedindo canção. Muita gente, sempre. A gente fica muito feliz. Bom dia.
2: Bom dia, Tiago. Sou dia. Severina aqui do povoado Cacimbo.
1: Oi, Severina.
2: De Águas,
1: Águas Belas.
2: O pessoal nos infringiu. Eu seguirei. Ofereço a você.
1: Obrigado.
2: A Padre de Simões, todos aqui na minha comunidade, a Dona Maria de Salô, e paz e bens.
1: Obrigado, Severina. Deus abençoe. Tem mais. Bom dia.
3: Bom dia, Tiago. Rosa aqui da Serra da Vara.
1: Oi, Rosa.
3: Tiago, passa a música Jorge Pai e Jorge Filho, Misericórdia,
1: para
3: oferecer a meu esposo Gonzaga, a meus 4 filhos e a todos que estiver ouvindo essa rádio. A Márcio, um sítio pintada, viu? E a todos vocês aí da rádio. Um abraço, Tiago. Um cheiro, Tiago, no teu coração.
1: Outro, Rosa. Obrigado, querida. Tem mais gente que mandou alô. Bom dia.
4: Bom dia, Tiago. As bênçãos de Deus para você e família. Peço para ouvir Padre Edson, sede amor. Ofereço a minha família, todas as minhas amigas, você e família, todos da rádio e todos que escutam essa rádio abençoada por Deus. Paz e bem para você e para todos. Ritinha Sarão.
1: Muito obrigado, viu, Ritinha? Deus abençoe sua vida. Mais uma vez lá de Sanharó, participando conosco pelo nosso WhatsApp. Deus abençoe a todos. 10h57, vamos juntos. É mais um bloco musical alegrando o seu dia. Aqui na Agnus DFM. Como é bom ter a sua companhia.

0: 11:10.
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4: Tô de volta, 11 horas e 17 minutos. 11:17, você conectado conosco, ligado na Agnus Dei FM. Deixa eu ver quem tá aqui na vez agora, participando conosco, perto ou longe, acompanhando a Agnus Dei FM. Bom dia. Opa, saiu.
5: Aqui é Joselma.
4: Oi, Joselma. Petrolândia?
5: É. Quero uma música. É. Com colo de. Acho que é Flavinho. É. Enquanto eu adorar, pra oferecer. Pra minha mãe, Iselda, meus irmãos, irmã e todos os familiares e amigos aí de Arco Verde. E pra você. E também para eles, que participam todos os dias.
4: Obrigado, viu, querida? Deus abençoe. Petrolândia, é? Que coisa boa. Longe, viu? Abraço para todo mundo aí em Petrolândia. Ligadinho na nossa sintonia. A Joselma tá acompanhando pelo aplicativo, né? Obrigado, viu, Joselma? Pela sintonia, pela audiência. Coisa boa. É, acho que é essa música mesmo aqui que eu procurei. Do Flávio, né? Do Enquanto Eu Te Adoro. Isso, achei. Muito bem. Essa mesmo. Obrigado, Joselma. Tem mais gente que chega e participa. Bom dia.
6: Bom dia, Tiago. A paz de Jesus e o amor de Maria. Aqui é Tatiana, de Camusim, São Félix.
4: Oi, Tatiana.
6: É, passei um tempinho sem falar com você devido a um probleminha no meu celular, que eu acho que é porque eu só escuto a rádio pelo meu celular. Aí como fico ligado muito, ele tava dando um probleminha. Mas graças a Deus foi consertado. Tá? Honra e glória do Senhor Jesus. Né? Que Deus nos abençoe e nos proteja, né? Ô Tiago, eu gostaria de ouvir uma música de Juliana de Paula, é, Lugar de Deus. Oferecer para você, para todos os ouvintes dessa rádio abençoada, que estava com muita saudade e continua, estou ligadinha aqui no celular escutando, eu vi todinho escutando, só desligo quando eu vou resolver algumas coisas na rua, mas eu não deixo de ouvir, e mesmo quando não estou, não esqueço de estar rezando e pedindo a Deus por todos nós, viu, Tiago? Quero ouvir e oferecer para você e todos os ouvintes dessa rádio abençoada, que Deus continue guiando, abençoando, protegendo todos os ouvintes, todos vocês aí dessa terra abençoada. Tenha um bom dia, fique com Deus.
4: Amém, Tatiana, obrigado, que bom ter você de volta, viu? Abraço para todo mundo aí também, Camusim de São Félix, que acompanha a Agnus Dei FM. Tem mais, bom dia.
7: Bom dia, Tiago. Gostaria de ouvir a música Jorge Paz, Jorge Filho. Eu ofereço para minha mãe Maria Inês, meus irmãos, amigos e familiares. Professora Teixeira Velha, que Deus ilumine você e toda essa equipe maravilhosa que todo dia está em nossa casa. Obrigada, Tiago.
4: Obrigado você, querida. Deus abençoe. Teixeira Velha também em peso, né? Acompanhando a Agnus Dei. Que bom! Agradecemos a todos pela sintonia. 11:20, mais um bloco musical, alegrando, animando um dia na Agnus Dei FM.

0: 11:32.
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5: Muito bem, tô de volta, 11h44, 11h44 na sua Agnus Dei FM, lembrando a você do aviso que a gente tá trazendo, né? 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Deixa eu ver quem chega aqui agora que tá na vez para participar. Bom dia.
6: Bom dia, Tiago. Tudo bem? Gostaria de pedir a música do William Sanfona, Terra Seca.
5: Certo.
6: E ofereço para toda a minha família, para todas as minhas amigas, especialmente para Roselane, minha filha de coração. E ofereço, que aniversariou ontem, né? E ofereço para você, para todos da Rádio Abençoada, que nos dei, para todos da Terra da Divina Misericórdia. Muito obrigada, Tiago. Deus te abençoe. Um abraço. Feliz final de semana, viu?
5: Obrigado, Ivete. Deus abençoe, querida. Tem mais gente que participa. Bom dia.
7: Bom dia, Tiago. Aqui é a Laíde do Assentamento
5: Dona Laíde.
7: Redondo. Abençoada sexta-feira para ti e para tua família.
5: Para todos nós.
7: E para todos nós. Tiago, por gentileza, eu gostaria que você passasse com Luiz Gonzaga, Asa Branca, para dedicar para todas as minhas amigas, para minha família em Pesqueira, em Garanhuns, no Descobrimento, aqui no Salgadinho, no Caiana, minhas amigas aqui no assentamento, de Janice, seu Jurandir, para dona Eunice nas Torres, para dona Zenilda e dona Riquinha em Sanharó, para dona Clara, Amando, Poli no Gravatá, não esquecendo você, sua esposa, os seus filhos, a dona Socorro e seu Moisés no Recife, seus pais. Fica na paz de Deus, tenha abençoada sexta-feira. O menino Jesus nos por três nos abençoe. Tchau, Tiago. Até segunda.
5: Amém, dona
7: Laís. Fica com Deus.
5: Também, Deus abençoe. Obrigado pelo carinho, pela sintonia, viu? Coisa boa! São 11 horas e 48 minutos, mais um bloco musical. Daqui a pouco tem horário reservado à propaganda eleitoral gratuita. E em seguida, o Jornal Agnus Dei, destacando as notícias de Arco Verde e região do Brasil e também do mundo. Vamos embora, é correria, né? Feijão já tá no fogo? Já a sua carne? É hora do almoço, já já, viu? Cuide! E continue conosco na Agnus Dei FM.

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2: Onze e 56.
1: Queridos irmãos e irmãs, louvado seja nosso Senhor Jesus Cristo. 12 horas. Na hora média, vamos elevar ao céu nossos corações. Apresentemo-nos a Nossa Senhora, auxílio dos cristãos, medianeira de todas as graças. Ó Virgem Clementíssima, escutai-nos, porque em vós confiamos e em vós esperamos. Reze conosco a belíssima oração do Ângelus. Estamos reunidos e reunidas em nome do Pai, do Filho e do Espírito Santo.
3: Amém.
1: O anjo do Senhor anunciou a Maria.
3: E ela concebeu do Espírito Santo.
1: Ave Maria, cheia de graça, o Senhor é convosco. Bendita sois vós entre as mulheres. Bendito é o fruto do vosso ventre, Jesus.
3: Santa Maria, Mãe de Deus, rogai por nós, pecadores, agora e na hora de nossa morte. Amém.
1: Eis aqui a serva do Senhor.
3: Faça-se em mim segundo a vossa palavra.
1: Ave Maria, cheia de graça, o Senhor é convosco. Bendita sois vós entre as mulheres, bendito é o fruto do vosso ventre, Jesus.
3: Santa Maria, Mãe de Deus, rogai por nós, pecadores, agora e na hora de nossa morte. Amém.
1: E o Verbo se fez carne
3: e habitou entre nós.
1: Ave Maria, cheia de graça, o Senhor é convosco. Bendita sois vós entre as mulheres, bendito é o fruto do vosso ventre, Jesus.
3: Santa Maria, Mãe de Deus, rogai por nós, pecadores, agora e na hora de nossa morte. Amém.
1: Glória ao Pai, ao Filho e ao Espírito Santo.
3: Como era no princípio, agora e sempre. Amém.
1: Rogai por nós, Santa Mãe de Deus,
3: para que sejamos dignos das promessas de Cristo.
1: Oremos. Derramai, ó Deus, a vossa graça em nossos corações, para que, conhecendo pela mensagem do anjo a encarnação do vosso Filho, cheguemos por sua paixão e cruz à glória da ressurreição. Por nosso Senhor Jesus Cristo vos pedimos, na unidade do Espírito Santo.
3: Amém.
1: Tenham todos e todas uma abençoada tarde. Permaneçamos na emissora de Jesus, na Rádio Católica. Agnus Dei.

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Oi, gente, boa tarde. Agora, deixa eu mandar um alô, sabe pra quem? Pra Elisa, lá de Tupanaci, que é distrito de Mirandiba, Valmir Guimarães, de Santa Maria da Boa Vista, e pra Raniel, que é neto de Dona Raimunda, lá do assentamento São José, em Alagoinha.

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0: Muito bem, 12 horas e 26 minutos, meio-dia e 26, encerrando esse Manhã Viva. Eu vou trazer a participação da Solange Silva, ela sempre vem trazendo as ofertas, os preços baixos lá do nosso, né? 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Boa tarde, Solange.
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0: Valeu, Solange. 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Aproveite. Rápido intervalo. Daqui a pouco a gente volta com o Jornal Agnus Day e as notícias de Arco Verde e região, do Brasil e do mundo, aqui na sua 106.7.

0: Meio-dia e 29.
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0: Muito boa tarde para você. Agora são 12 horas e 35 minutos. Começa mais uma edição do Jornal Agnus Dei, destacando as notícias de Arco Verde e região, do Brasil e também do mundo, ao vivo em 106.7, pelo nosso aplicativo e também pelo site radioagnusdei.com.br. Edição dessa sexta-feira, 4 de setembro de 2026.
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0: Na edição de hoje você vai acompanhar que o governo de Pernambuco entrega 43 ambulâncias a municípios do estado. Procon notifica 36 BETs e verifica medidas contra endividamento e acesso de menores. O governo de Pernambuco também contrata empresas organizadoras dos concursos públicos da Polícia Militar, Corpo de Bombeiros e também Polícia Civil. Operação Golpe Duplo desarticula grupo suspeito de roubo, clonagem e comercialização de veículos na região metropolitana. O giro com as informações da política, os destaques da igreja e as informações do futebol. Os clubes pernambucanos, Náutico, Santa Cruz e Sport em seus respectivos campeonatos. 12h36, o Jornal Agnus Dei começa agora.
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0: A gente começa a edição do Jornal Agnus Dei dessa sexta-feira falando a respeito da entrega de 43 ambulâncias do governo do estado também para municípios que foram contemplados. As informações com a repórter Elida Freitas.
2: Pernambuco entregou nesta quinta-feira mais 43 ambulâncias a municípios do estado. Do total, 28 veículos são destinados à assistência materno-infantil e 15 são equipados para o atendimento de pacientes graves. Com a nova entrega, já são 142 ambulâncias disponibilizadas pelo estado. A previsão é que 275 veículos sejam entregues até o fim da ação, que conta com um investimento de aproximadamente 90 milhões de reais. A secretária estadual de saúde, Zilda Cavalcante, destacou que os novos veículos também incluem ambulâncias de UTI, equipadas para atender casos de maior gravidade.
3: As ambulâncias UTI são totalmente equipadas, inclusive com incubadoras. E as ambulâncias básicas, dentro da lógica do transporte materno-infantil, para fortalecer a nossa política materno-infantil. Então, com essas entregas, a gente trabalha o fortalecimento do transporte sanitário, trazendo mais segurança, não somente para os pacientes, mas para os acompanhantes, os profissionais de saúde e para os condutores das ambulâncias.
2: Entre os municípios contemplados estão Serra Talhada, Caruaru, Gravatá, Palmares, Petrolina e Afogados da Ingazeira. Da agência Rádio Sei de Notícias, Elida Freitas.
0: Agora são 12 horas e 38 minutos, meio-dia e 38. A operação Golpe Duplo desarticula grupo suspeito de roubo, clonagem e também comercialização de veículos na região metropolitana do Recife. As informações com o repórter Diogo Bastos.
4: Nesta quinta-feira, a Polícia Civil de Pernambuco deflagrou a operação de repressão qualificada Golpe Duplo, com o objetivo de desarticular uma organização criminosa, armada, suspeita de atuar de forma reiterada em roubos e furtos de veículos, adulteração de sinais identificadores e falsificação de documentos na região metropolitana do Recife. A ação foi coordenada pelo delegado Bruno Delgado, titular da delegacia do IPCEP. As investigações foram iniciadas em setembro de 2025 e apontaram para a existência de uma estrutura criminosa com atuação principalmente no Recife e em Camaragibe. De acordo com o delegado Bruno Delgado, a investigação revelou uma organização dividida em diferentes etapas.
5: A Operação Golpe Duplo, né, foi uma investigação que se iniciou em setembro de 2025. A partir de um roubo de um veículo que ocorreu no bairro de Engenho do Meio. A partir desse roubo do veículo, aí nós conseguimos prender dois indivíduos em flagrante, um no dia seguinte, o segundo indivíduo dois dias depois, né, numa posse de arma de fogo e com outro veículo roubado. E diante dessas duas prisões aí, juntamente com a inteligência e com a autorização judicial, realizamos uma investigação, né, com técnicas sigilosas de investigação, e na data de hoje conseguimos deflagrar uma operação, né, ao todo foram emitidos 8 mandados, 4 mandados de busca e 4 mandados de prisão temporária por 30 dias, e conseguimos, desses mandados de prisão, conseguimos cumprir 3 deles e 4 mandados de busca.
4: As diligências apontaram que a adulteração envolvia a troca de placas, remarcação de vidros e chassis e ocultação dos veículos subtraídos até a conclusão do processo de modificação. A investigação também identificou mecanismos de facilitação documental com indícios de intermediação para a emissão de CRLVs falsos e aprovação fraudulenta em vistorias veiculares. Parte das adulterações ocorria em desmanches e oficinas localizadas em Camaragibe e na região de Aldeia. Em um dos locais, alvo das diligências, os policiais encontraram diversas carcaças e peças de motocicletas, incluindo chassis e motores, que estariam sendo utilizadas no processo de alteração dos veículos. O material foi apreendido durante o cumprimento das medidas judiciais. A operação busca ainda identificar outros integrantes da organização, esclarecer a participação individual de cada investigado e alcançar os demais envolvidos na cadeia de receptação e comercialização dos veículos adulterados. Produção e reportagem, Diogo Bastos.
0: Agora são 12 horas e 41 minutos, meio-dia e 41, você acompanha o jornal Agnus Dei. Agora a gente destaca que o governo de Pernambuco contrata empresas organizadoras dos concursos públicos da Polícia Militar, Corpo de Bombeiros e também Polícia Civil. As informações agora na reportagem.
6: O governo de Pernambuco vai realizar concursos públicos para a Polícia Militar, o Corpo de Bombeiros Militar e a Polícia Civil de Pernambuco, totalizando 3.205 vagas para os cargos de oficial, praça, delegado, agente e escrivão. O certame, que abrange a PMPE e o CBMPE, será organizada pela Fundação AOCP, enquanto o Centro Brasileiro de Pesquisa em Avaliação e Seleção e de Promoção de Eventos será responsável pelo processo seletivo destinado à PCPE. Os editais serão divulgados em breve. O governo de Pernambuco também reforçará a segurança pública com a realização de um concurso público para a Polícia Penal, atualmente em fase de definição da banca organizadora. Esse certame terá 700 vagas, o que totaliza 3.905 vagas destinadas a reforçar os efetivos estaduais. Da agência Rádio Sei de Notícias, Ana Júlia Duarte.
0: Agora são 12 horas e 43 minutos, rápido intervalo e daqui a pouco a gente volta destacando que o governo de Pernambuco e através do PROCON notificou 36 BETs verificando medidas contra endividamento e acesso de menores às plataformas. O giro com as informações da igreja e também os destaques do futebol. Rápido intervalo e o jornal Agnus Dei volta já.

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1: Meio-dia e 44.
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De volta com o Jornal Agnus Dei, agora são 12 horas e 49 minutos, ao vivo em 106.7, também pelo nosso aplicativo e pelo site radioagnusdei.com.br. Edição desta sexta-feira, 4 de setembro de 2026.

0: Nós vamos falar agora sobre o Procon de Pernambuco, que notificou 36 BETs verificando medidas contra endividamento e também acesso de menores às plataformas. Quem traz as informações é a repórter Elida Freitas.
1: Das regras de proteção ao consumidor por empresas de apostas online está sendo alvo de uma fiscalização em Pernambuco. O Procon PE notificou 36 BETs para apresentar documentos e comprovar que atendem à legislação federal. A ação verifica, entre outros pontos, mecanismos para impedir o acesso de menores de 18 anos, controlar a publicidade, prevenir o jogo problemático e permitir a autoexclusão dos usuários. Das empresas notificadas, 9 têm sede em Pernambuco e 27 estão instaladas em outros estados. O órgão identificou ao todo 45 empresas e 9 notificações ainda estão em fase de emissão. As empresas deverão apresentar informações relacionadas a 46 itens de conformidade, incluindo autorização para funcionamento, dados cadastrais, regras das apostas, pagamentos, atendimento ao consumidor e políticas de privacidade. A preocupação com os impactos do crescimento das apostas online também está relacionada ao aumento do endividamento e aos possíveis danos sociais provocados pelo jogo problemático. O secretário executivo de Justiça e Promoção dos Direitos do Consumidor, Anselmo Araújo, explica a motivação da fiscalização.
2: Temos constatado, a nível mundial, um problema de endividamento da população em decorrência de apostas online. Isso é um problema grave, está causando um grande endividamento da nossa população brasileira e isso está fazendo com que pessoas pensem até em tirar a própria vida, além de destruir famílias, negócios.
1: Na fiscalização, também serão analisadas campanhas publicitárias e a atuação de influenciadores e afiliados, além das ferramentas usadas pelas plataformas para identificar comportamentos de risco e estabelecer limites de apostas e perdas. Outro foco é a autoexclusão, que deve permitir o bloqueio das contas e impedir novos cadastros e o recebimento de publicidade.
2: Nessa notificação, estamos verificando se a empresa está regularmente inscrita, se está atendendo os requisitos de propaganda, se está proibindo a plataforma para menores, a questão de autoexclusão para evitar a massificação dessas apostas e o consequente endividamento da população, como está sendo constatado.
1: Após a formalização dos processos administrativos, as empresas terão 10 dias úteis para apresentar as respostas e os documentos solicitados. O material será analisado pela equipe técnica do Procon Pernambuco. Em caso de irregularidades, as empresas poderão receber multas ou ter as atividades suspensas, conforme a gravidade das infrações. Da agência Rádio Sei de Notícias, Elida Freitas.
0: Esportes. Chegou a hora do giro esportivo, as informações dos clubes pernambucanos com o repórter Pedro Luiz.
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4: Estamos chegando com as esportivas. O Santa Cruz Futebol Clube treinando muito e se reforçando mais ainda para entrar firme na reta final do Brasileiro da Série C. O Tricolor do Arruda joga neste domingo às 18h30 da noite diante do Botafogo da Paraíba na Arena de Pernambuco. E para esse jogo, teremos transporte público com operação especial. Linhas de ônibus e metrô terão alterações no domingo para atender ao torcedor tricolor que for assistir ao jogo. Para atender aos torcedores, a linha 047 Cosme Damião terá operação especial a partir das 17 horas e novo aumento de ônibus a partir das 19h30 pós-jogo. A CBTU informa que a linha centro funcionará das 12 às 23 horas neste domingo. E sobre tudo que envolve o Santa Cruz, e o Santa Cruz está se reforçando no seu setor ofensivo para o restante da Série C. Contratou Matheus Cadorini, que estava na Portuguesa de Desportos. Atacante de 24 anos já deve ficar à disposição de Christian de Souza para o jogo de domingo e o Santa Cruz assume 100% dos salários do atleta. Matheus Cadorini tem passagem no Internacional, Curitiba, Real Múrcia da Espanha e Portuguesa de Desportos de São Paulo, onde foi artilheiro da Série D com 8 gols e já havia marcado 4 gols no Paulistão. E com certeza teremos casa cheia no domingo. O Santa já vendeu 18 mil ingressos para o jogo.
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4: O Sport Clube do Recife joga nesse sábado diante do Ceará às 18h30 na Arena Castelão em Fortaleza, tentando melhorar sua situação na competição. O Leão hoje é o 8º colocado com 38 pontos ganhos na tabela de classificação. E a grande preocupação de Gilmar Dalpozo é a bola aérea na área. Isso porque dos 13 gols sofridos nos 10 jogos sob seu comando, 9 foram de cruzamentos, ou seja, 70% dos gols nasceram de bolas aéreas. O jogo desse sábado é bastante importante para as duas equipes, tanto o Sport como o Botafogo. O Sport busca voltar ao G8, aliás, Sport e Ceará. O Sport busca voltar ao G6 e o Ceará tenta sair do Z4. Ceará é o 17º colocado com 28 pontos ganhos na tabela de classificação e é o primeiro na zona de rebaixamento. E para este jogo o Sport terá a volta de Christian Barleta ao ataque. Ele que está recuperado de lesão que o tirou de alguns jogos do Leão da Praça da Bandeira.
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4: O Clube Náutico Capibaribe, jogando ontem nos aflitos, venceu o Botafogo de Ribeirão Preto por 1-0. E mais uma vez com o gol do prata da casa, Luiz Cláudio. E com a vitória de ontem, o Náutico pegou o elevador e subiu na tabela de classificação. O Timbu agora é o 9º colocado na competição com 37 pontos ganhos na Série B. E o goleiro Muriel, mais uma vez, foi o destaque do Náutico no jogo de ontem, fazendo grandes defesas, salvando o Timbu até de uma possível derrota. O Náutico agora tem mais uma semana para se preparar para o próximo jogo. O Timbu volta a campo na próxima quarta-feira, dia 9 de setembro, para enfrentar o Operário jogando fora de casa.
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0: E assim a gente encerra o Jornal Agnus Dei dessa sexta-feira, agradecendo a sua audiência. Vem aí ele, Eli Vasconcelos, com o Show da Tarde. Eu me despeço e volto amanhã na programação da Agnus Dei FM 106.7. Para você, um excelente restante de sexta. E amanhã a gente se ouve novamente aqui na Agnus Dei. Até lá!

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1: Meio-dia e 59.
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1: Agora são 13:05. Muito boa tarde para você. Sexta-feira, 4 de setembro de 2026. Estamos nós por aqui a partir de agora com o Show da Tarde, aguardando a sua participação, tá bom? 87 991 285594, para você indicar sua música preferida, mandando aí para quem você quiser. Queremos ouvir você, ler sua mensagem e atender o seu pedido musical nesta sexta-feira. É uma tarde bem abençoada para todos vocês, tá bom? Ótimo final de semana que já se aproxima por aí, para muitos trabalho, outros folga, e vamos seguindo assim, tá bom? Mas lembramos que queremos ouvir você aqui no Show da Tarde, tá bom? Participe na sua rádio, que é sua companhia diária, manhãs, tardes, noites, madrugadas, estamos nós por aqui, tá bom? E é graças a você também, cooperador, que nós vamos seguindo firmes e fortes na evangelização, tocando a música de qualidade, levando a palavra que evangeliza dos quatro cantos do Brasil e do mundo. E você é parte fundamental dessa história na evangelização, tá bom? É graças a você, cooperador, que nos ajuda nessa missão, que nós seguimos firmes e fortes. Aqui queremos agradecer a você que já fez sua cooperação, já fez aí a sua ajuda, né? Para mantermos essa emissora no ar 24 horas falando do amor de Deus. Repito, você é parte fundamental dessa nossa caminhada, tá bom? Trabalhamos para ele, o nosso Senhor Jesus Cristo, caminhamos com ele e contamos com você sempre. 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A gente sabe que quando chega o final do mês, início de outro, vem as preocupações, como será esse mês, mas o Senhor tem nos ajudado, sabe que essa obra é dele, tem sempre... Nós vamos ter nos honrado com essa emissora, né? No ar 24 horas. E é para ele que nós trabalhamos, repito mais uma vez, e é com você que nós contamos, tá bom? 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Que o Senhor te abençoe grandemente e vamos firmes e fortes na evangelização. São 13:08, já tem muita gente por aqui, já participando. Ramon lá de Pesqueira, nosso cooperador, também já traz sua mensagem. Fala, Ramon, boa tarde.
2: Boa tarde, Ari Vasconcelos. Ramon do Chucuru de Pesqueira. Cooperador da Rádio Abus FM, 106.7 FM. Essa rádio é Nossa Senhora Divina e Misericórdia. Eu quero escutar o padre Alessandro Campos, de um Deus. Eu ofereço para Manuel Cabral, Daniela, seu Medalha, e amanhã tem missa na Capela São João Batista, 4:30 da tarde, na Rua Leonardo.
1: Ei, Ramon, muito bem, Ramon, já fez aí sua mensagem, já mandou sua mensagem, já fez aí o seu chamado também para a Santa Missa amanhã na Capela São João Batista, no Chucuruz, né, Ramon? Valeu, querido, obrigado pela participação, tá bom? Agora são 13:09 e aqui você participa. Chegando pra gente o padre Alessandro Campos, esse é o meu Deus.

Agora são 13h21. Ministério Amor e Adoração às Muralhas. Também tocamos ainda Padre Diogo Albuquerque com a música Um Bem Maior. E lá no comecinho do bloco, Padre Alessandro Campos, Esse é o Meu Deus. Nós vamos a um breve intervalo comercial, já voltaremos com mais Show da Tarde. Seguimos também com a sua participação através do 87991285594. A gente volta em instantes.

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8: Agora são 13 horas 27 minutos. Estamos de volta com o nosso show da tarde. Aqui você segue também conosco participando. 87991285594, tá bom? Olha, temos um convite bem especial para você, que é a viagem dos sonhos. É isso mesmo. Já imaginou viajar com o Padre Adil Simões, com uma turma bem legal, com muita unção, com muito Deus no coração? Vai ser uma viagem diferente. Sabe por quê? Porque é diferente? Porque é uma viagem Aparecida, é a peregrinação Aparecida do Norte com o Padre Adelson Simões. Vai ser bom demais, né? É uma experiência ímpar. Para quem já foi, sabe que voltar ali com essa viagem com o Padre Adelson e companhias maravilhosas é muito bom, né? Pessoas que já foram e já estão voltando também. Outros têm a oportunidade de ir pela primeira vez, né? 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Ela acontecerá de 3 de maio a 5 de maio de 2027. Quer participar? 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Então anote aí na sua agenda: viagem dos sonhos, peregrinação Aparecida do Norte com o Padre Adelson Simões, de 3 de maio a 8 de maio de 2027. 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São 13h30, seguimos com o nosso Show da Tarde e aqui você participando conosco, Antônio Luiz da Boa Vista. Fala, Antônio, boa tarde.
7: Dale, Antônio Luiz da Boa Vista, ali, cria música, o jantar para Jesus, Padre Alessandro Campos. Esse é você, uma conviviana, esposa Ana, Vânia Secora, Iris França, Ana Vinha. E lembrando que domingo estou de Santa Agonia do Rio, feliz, se Deus quiser.
8: Muito bem, Antônio Luiz da Boa Vista, querido, obrigado pela participação, tá bom? Eliane Oliveira, Sítio Olhos d'Água, também está conosco por aqui. Boa tarde, Eli. Quero ouvir a música de Padre Edson Rodrigues, Se a Dor Insistir. Ela manda aí para todos do Sítio Olhos d'Água, a sua família e a todos vocês da rádio, todos nós da rádio. Valeu, querida, obrigado pela participação, tá bom? Márcio, que é o porta-voz dos aniversariantes, também já chega com sua mensagem por aqui. Fala, Márcio.
9: E aí, Luiz Vasconcelos, boa tarde. Você está bom mesmo, espero que isso também tá bom. Aqui é o Márcio, do Cipro, da Zona Rural de Acuende. Quero pedir uma música de Jorge Pai, Jorge Filho, Misericórdia. Para quando eu ofereci a todos da minha família que se pintar da Zona Rural de Acuende, ofereci ao meu amigo João Vitor, minha madrinha Batista Maria. Ofereci a Iana Moia, a Barra, a Jairia de Jaiz. Ofereci a todos de lá, de Santuário. Ofereci a Padre de Padre Antônio do Eduardo. Ofereci a Deus Aquila do Restaurante de Frei Damião. Ofereci a Dona Ana Maria lá da Praça de Frei Damião. Ofereci a Dona Rosé Seu Gonzaga lá da Serra das Áreas. Ofereci a Dona das Neves lá do Cid Tigre. Ofereci a Dona Eunice lá das Torres. Ofereci ao Silvio Eli Vasconcelos, todos da família Silvio, todos daí da Rádio Agnus Dei. Ofereci a todos os padres em geral, ainda para Cristo de Arco Verde. E ofereci a Dona Didi e a Sejona de Dança e Climério Mimoso Pesqueira. E ofereci a Madrinha Nainha Feitosa, a Padrinho Duda Relógio Ouro, meus padrinhos Chogre lá dos de Pesqueira. Ofereci a todos os meus padrinhos e madrinhas Chogre lá do Assentamento Sete Adondo. Ofereci a Dona Dejanei, Sejona de Dona Cida, Senhor Prince, Pai, Paulo, Madrinha Nessi, Madrinha Juliana de Jailson, Madrinha Gracinha, Madrinha Laide. Elas que são minhas madrinhas também de fogueira lá do assentamento certo, dando obrigado pela atenção técnica da tarde de sexta-feira, abençoada por Deus. Um ótimo comecinho de início de final de semana, um ótimo sábado, um ótimo domingo e até segunda-feira, se Deus quiser, é Luiz Vasconcelos.
8: Valeu, Márcio, querido, obrigado pela participação, tá bom? Agora são 13h32.

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1: Agora são 13 horas 49 minutos. Estamos de volta com o nosso Show da Tarde, trazendo aqui a sua participação. Marilma está lá no Sucupira também, tem sua mensagem, seu pedido musical. Boa tarde, Marilma.
2: Boa tarde, Eli. Eli. O Eli, eu gostaria de ouvir a música. Marilma do Bairro Sucupira, eu gostaria de ouvir a música com Gabriela Carvalho, Defendendo-nos no Combate, para oferecer para todos desta abençoada rádio. Boa tarde.
1: Valeu, Marilma, querida. Obrigado pela participação. 13h50 agora.

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4: E a gente segue com o nosso show da tarde, tocando a música que você gosta de ouvir, tá bom? Nosso ouvinte Maria Mônica, tá lá no sítio Gravatá, também tá ligadinha conosco, pede a música com Tom Lima. Ela oferece a todos da rádio, a todos que estão ligadinhos no programa. Valeu, Maria Mônica, tá no ar o seu pedido musical. Quem canta pra gente é Tom Lima, A Minha Fé.

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1: Agora 14 horas, 8 minutos, estamos de volta com o nosso Show da Tarde. Para você que está conosco participando nessa tarde legal de sexta-feira, 4 de setembro de 2026, aqui queremos parabenizar você que está de idade nova hoje, a você, nosso cooperador, a você que não é cooperador, mas também que está aniversariando hoje. Parabéns, Deus te abençoe, aos nossos ouvintes também aniversariantes, tudo de melhor, tá bom? São 14 horas, 9 minutos, às 15 horas você reza conosco a Hora da Misericórdia. Vamos saber quem chega por aqui com o seu pedido musical. Boa tarde.
2: Boa tarde, Eli. Tudo bem? O senhor está bem com sua família?
1: Dona Maria Eunice, tudo na paz, querida?
2: Eu passar aquele em Nossa Senhora de Fátima, aquele bendito dela, que é muito lindo, para oferecer todos vocês aí da rádio, a Padre Adeus, Padre Antônio, Padre Edson, e a Gilson com a família, Dona Nadir, e meus netos, meus filhos, Dona Didinga, Dona Laíde, Comadre Janice, Márcio na Pintada, Silene nos Olhos d'Água, Ana Maria na Pracinha, Frei Damião e todos. Uma boa tarde, fique com Deus. Nossa Senhora te cubra de bênção ali. Um bom fim de semana.
1: Amém, querida, para todos nós. Tá bom? Tá no ar o seu pedido musical. Quem canta pra gente agora? Vamos ouvir o hino A Nossa Senhora de Fátima. Fátima Souza canta pra gente.

0: Agora 14 horas, 16 minutos, é o show da tarde para você. O nosso ouvinte Luiz Gonzaga tá lá no São Miguel também, faz o seu pedido musical. Boa tarde, Luiz.
1: Boa tarde, Ari. Aqui é Luiz Gonzaga do São Miguel. Queria pedir uma música de Eliane Ribeiro, Força e Vitória.
0: Valeu, Luiz, obrigado pela participação. Eliana Ribeiro canta pra gente Força e Vitória. Agora 14 horas, 16 minutos, boa tarde.

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0: Na Agnus FM, 14 horas 25 minutos, de volta com o nosso Show da Tarde, trazendo aqui a sua participação. Boa tarde.
1: Boa tarde, meu amigo Ali. Francisco, eu do Simples Vista Alegre, eu gostaria de ouvir a música em homenagem à Terra da Misericórdia, oferecer à minha família, a todos os ouvintes, a vocês da rádio. Um abraço bem grande, meu amigo, que Deus abençoe você grandemente.
0: Valeu, Francisca, querida. Obrigado pela participação. Tem pra gente Edmilson Mendonça com Boca Diniz, Terra da Misericórdia.

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1: Agora 14 horas 44 minutos, de volta com o nosso show da tarde, já com as últimas de hoje para você, tá bom? Daqui a pouquinho você reza conosco na hora da misericórdia. Jesus.

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Todas as vezes que ouvires o bater do relógio, às 3 horas da tarde, deves mergulhar toda na minha misericórdia, adorando-a e glorificando-a. Implora a onipotência dela em favor do mundo inteiro, especialmente dos pobres pecadores, porque nesse momento foi largamente aberta para toda a alma. Nessa hora, conseguirás tudo para ti e para os outros. Nessa hora, realizou-se a graça para todo o mundo. A misericórdia venceu a justiça.

0: Louvado seja nosso Senhor Jesus Cristo.
1: Para sempre seja louvado.
0: Queridos irmãos e irmãs, eu me sinto tão bem quando posso dizer a você que me escuta em qualquer parte do mundo: o Senhor te abençoe e te proteja, que Ele te conduza pelos caminhos da paz, te livre de todos os malefícios e contaminações, que Ele volva sobre ti o seu olhar misericordioso e conceda saúde hoje e sempre.
1: Amém. Amém.
0: Vamos iniciar esse programa, A Hora da Misericórdia, o mais importante programa dessa emissora. Saúdo as emissoras co-irmãs que levam conosco para os céus do mundo a misericórdia de Deus: Rádio Educadora de Belém de São Francisco, a Rádio Vale do Acaí, na cidade de Poção, a Rádio Web Aparecida em Petrolina, a Rádio Tupanatinga FM, a Rádio Terra Bonita Web na Paraíba, a Rádio Itabaiana na querida e bonita cidade de Itabaiana em Sergipe, e a sua Rádio Agnus Dei. Iniciemos nosso programa como sempre o fazemos, com respeito, piedosamente, dizendo: pelo sinal da Santa Cruz, livrai-nos Deus nosso Senhor dos nossos inimigos, em nome do Pai, do Filho e do Espírito Santo.
2: Amém.
0: Amém. No início desse programa, peçamos, como sempre o fazemos, que o Espírito de Deus venha sobre nós, venha sobre cada um de nós, sobre todos quantos agora nos acompanham através da cadeia de rádios da misericórdia. Vinde, ó amado, Santíssimo Espírito de Deus, iluminai nossas mentes, libertai-nos dos medos, das nossas inseguranças. Vinde, ó Paráclito Consolador, fortalecei-nos, porque vivemos tempos tão difíceis. Dai-nos uma fé íntegra, inabalável, uma esperança firme quando tantos perderam-na. Ó Espírito Santo, dai-nos a audácia dos apóstolos, a coragem dos mártires, a firmeza dos vossos santos e santas. Vinde sobre a multidão orante. Vós sois onisciente Deus, que procedeis do Pai e do Filho. Revelai-nos tudo quanto o Pai Celestial deseja para nós nesta tarde, nesse momento. Enchei-nos dos dons que de vós procede. Dai-nos a fortaleza para que possamos suportar e vencer todas as dificuldades, todas as provações que se nos apresentam a cada instante. Dai-nos, ó Espírito Santo, sabedoria, para que possamos perceber qual é a vontade do Pai Celestial para as nossas vidas. Vinde, Santo Espírito, dissipai as trevas do ódio, dos ressentimentos, das mágoas. Dai a paz a esse pequeno planeta Terra, nosso habitat, nossa casa comum. Que cessem as guerras, iluminai os governantes para que tenham juízo e cessem a destruição de seres humanos. Inúteis guerras, injustificáveis, dai sabedoria a esses homens para que cessem todas as guerras. Dai-nos a paz, clamamos pela paz. Vinde, Santo Espírito, realizai no coração dos fiéis agora aquelas obras que realizastes no início da pregação do Evangelho. Tornai-nos missionários e missionárias, comunicadores, comunicadoras da alegria do Evangelho de nosso Senhor Jesus Cristo. Santo Espírito de Deus, vinde sobre nós. Clamamos por necessidade. Vinde sobre os enfermos que estão em casa, nos hospitais. Dá-lhes a recuperação da saúde física, emocional, psíquica. dá-lhes o dom da fortaleza para que suportem esses momentos tão difíceis. Olhai, olhai, benigno para os irmãos e irmãs que estão fazendo tratamentos de câncer, quimioterapia, radioterapia. Muitos estão debilitados, fortalecei-os, que não desanimem jamais. Iluminai os procedimentos médicos, científicos, para que produzam efeitos para o bem desses irmãos e irmãs. Olhai para os nossos irmãos e irmãs que são obrigados a fazerem sessões de hemodiálise 2, 3 vezes por semana. Piedade, Senhor, piedade. Suplico-vos, dai-lhes a saúde do corpo e da alma. Vinde, Santo Espírito, peço-vos sobre as crianças, que elas cresçam em estatura, em sabedoria, em santidade, como vós, Jesus, crescíeis na casa de Nazaré. Livrai nossas crianças da maldade dessa sociedade má, perversa, adúltera, marcada pelas ideologias do nada. Protegei nossas crianças, que elas sejam crianças. Querem tirar o direito das crianças serem crianças. Querem prostituí-las, como tem sido feito através dos meios de comunicações, da pornografia na internet. Ó Espírito Santo de Deus, suplico-vos, dai aos nossos jovens alegria da vida, sonhos bonitos, projetos lindos, namoros santos. Confirmai a Jornada Eucarística Jovem que vamos realizar aqui nesse santuário no próximo mês, nos dias 16, 17 e 18, que centenas, centenas de jovens sejam tocados e sintam a ternura da presença de Jesus, como tem acontecido nos anos anteriores. Abençoai o nosso FMJ, nossa juventude missionária, brava, corajosa, que se lança, que os outros jovens possam ver neles e nelas a presença de Jesus. Santo Espírito de Deus, peço-vos ainda, santificai o clero. Dai a nós, sacerdotes, um profundo desejo de santidade. Configurai-nos com Jesus, bom pastor. Livrai-nos das ambições, dos apegos desordenados às coisas materiais, do autoritarismo em nossas comunidades. Que sejamos apenas servos, servos por amor. Dai-nos santas vocações sacerdotais, religiosas e leigas. Ó Espírito Santo, vós que cuidais e sustentais essa igreja há mais de 2000 anos, purificai, purificai os nossos corações com a vossa amável presença. Realizai em nós aquilo que nós não podemos fazer. Levai-nos pelos caminhos da nova evangelização. Levai-nos pelos caminhos da fraternidade, da solidariedade para com os empobrecidos. Abençoai todos os projetos que nós realizamos em nome de Jesus para promover a vida, para dar o pão a quem tem fome, para lutar pelo direito à casa, à terra, à liberdade, à saúde, a uma vida digna. Tantos anos já se passaram e a luta continua a mesma. Não nos deixeis desanimar. Ficai conosco, o amor de todo amor.

continue orando onde você estiver, na estrada, no trabalho, nos seitos, nos povoados. Convide outras pessoas para participarem todos os dias desse momento. Quantas graças, quantos relatos, quantos testemunhos temos recebido todos os domingos aqui no santuário, de pessoas que vêm contar histórias lindas. Padre, escute a graça que eu recebi. Não me é estranho. Permitam dizer-lhes, estranho é as pessoas não acreditarem na misericórdia e no poder de Deus. Continuemos orando. Vá apresentando agora os seus pedidos. Sinta essa brisa suave que sopra, essa presença que lhe sustenta na sua dor, no seu sofrimento, essa amável presença de Deus pelo seu Espírito que age em nome de Jesus, em persona Cristo, para fortalecer-nos no combate contra as forças do mal. Abandone-se, meu irmão, minha irmã, que as graças fluam sobre vocês, sobre cada um de nós, e possamos dizer: bendito seja, Senhor, louvado sejas, o amado Jesus. Só tu tens palavras de vida eterna. Continue orando, insistindo, pedindo, porque ele diz: pedi e recebereis. É que não sabemos às vezes pedir, porque não fazemos a experiência da intimidade, do abandono. Pedimos por pedir. Não, não é assim. Espírito Santo, ensinai-nos a orar. Ensinai-nos a rezar de verdade, colocando-nos inteiramente nas mãos de Deus, sem reclamar, pedindo sim, mas dizendo: faça-se a vossa vontade e não a nossa. E não a nossa.

por todas as graças que estamos recebendo. Obrigado porque estás enxugando tantas lágrimas agora derramadas. Porque estás consolando mães aflitas que choram vendo seus filhos perdidos em experiências desastrosas. Obrigado, Senhor, porque estás dizendo no silêncio, coragem. Não tenhas medo, eu estou contigo. Essa tua palavra conforta, liberta. Essa palavra levanta-nos. E essa palavra nos torna alegres na esperança. Santo Espírito de Deus, fica conosco. Toca, toca cada pessoa. Toca cada pessoa que agora está conosco. Torna esse programa o mais importante dos programas de todas as rádios de Pernambuco. Quem sabe, eu desejaria que fosse do Brasil, porque é a hora da misericórdia. E tu disseste a Santa Faustina: minha filha, nesta hora, a minha misericórdia venceu a justiça. Pela justiça divina, todos nós estávamos condenados, saibam, porque fomos nós que pecamos, fomos nós que desobedecemos a Deus, fomos nós que nos afastamos dele, rompendo a aliança amorosa que ele tinha feito com os nossos primeiros pais. E por isso Paulo escreve: onde abundou a morte, superabundou a vida. Onde existiu o pecado, resplandeceu a graça. Clame, clame, peça, toca, toca-me, Senhor, e tira de mim tudo que não é teu, tudo que desagrada a tua santa vontade.

toca, divino mestre, em nesses corações resistentes à tua graça. Eu te peço, toca aquelas pessoas que ainda não te conhecem, ilumina-as. Nós te pedimos, suplicantes, realiza em cada pessoa que me escuta agora a tua obra, para que sejamos homens e mulheres renovados pela vossa amável, divina presença.

Eu vejo toda a igreja, milhares de pessoas rezando, dizendo: toca, Senhor, toca-me. E Ele está tocando em você. Sinta. Não resista. A resistência é exatamente fruto da incredulidade, da falta de fé. Toca, Senhor, nesta alma e cura o coração de quem está magoado, ferido, cheio de ressentimentos.

0: cheios da presença do Senhor. Sim, só não se enche desse amor quem não quer. Oremos uns pelos outros, oremos juntos. Ó Deus, que
1: instruísse os corações dos vossos fiéis com as luzes do Espírito Santo, fazei que apreciemos retamente todas as coisas, segundo o mesmo Espírito, e gozemos sempre de suas consolações. Por Cristo nosso Senhor. Amém.

juntos. Convide outras pessoas para acessarem essa emissora. E então teremos uma multidão clamando a misericórdia de Deus. E as respostas do céu virão imediato sobre cada pessoa, sobre todos nós. Preparemos-nos agora para rezar o terço que Jesus ensinou a Santa Faustina e pediu que ela propagasse para o mundo inteiro. Antes, coloque agora, em silêncio, onde você estiver, na estrada, no trabalho, nos sítios, nos povoados, as suas intenções particulares.

0: Nós te apresentamos, Senhor, humildemente, confiantemente, os pedidos que nos chegaram.
1: Pedidos de oração a Nossa Senhora por Isadora, uma criança de 2 anos que está com um tumor maligno. Orações por Pedro Ramos, por sua saúde. Pedidos de oração por Cleidinha e Marcelo Alencar. Súplica a Nossa Senhora da saúde por Ricardo e Cristina. Pedidos de oração pela saúde de Maria do Socorro Ramos. Pedidos de oração por Joyce, que encontra-se na UTI com dengue hemorrágica. Pedidos de oração pela cura de Leandro Valério Gomes da Costa, que vai realizar uma cirurgia na cabeça. Pedimos oração pela 4ª Jornada Eucarística Jovem, por todos os servos e servas que irão trabalhar neste encontro. Pedimos oração pela Raido Agno Gei, por sua missão evangelizadora, por todos os funcionários. Pedimos oração por toda a obra da misericórdia, para que sua missão seja próspera e aí console todos os corações. E pedimos oração pelo nosso fundador, Padre Adilson Simões.
0: Pai nosso que estás no céu, santificado seja o vosso nome, venha a nós o vosso reino, seja feita a vossa vontade, assim na terra como nos céus.
2: O pão nosso de cada dia nos dai hoje, perdoai-nos as nossas ofensas, assim como nós perdoamos a quem nos tem ofendido. E não nos deixeis cair em tentação, mas livrai-nos do mal. Amém.
0: Ave Maria, cheia de graça, o Senhor é convosco. Bendita sois vós entre as mulheres, bendito é o fruto do vosso ventre, Jesus.
2: Santa Maria, Mãe de Deus, rogai por nós, pecadores, agora e na hora de nossa morte. Amém.
0: Creio em Deus, Pai Todo-Poderoso, Criador do céu e da terra, e em Jesus Cristo, seu único Filho, nosso Senhor, que foi concebido pelo poder do Espírito Santo, nasceu da Virgem Maria, padeceu sob Pôncio Pilatos, foi crucificado, morto e sepultado, desceu à mansão dos mortos, ressuscitou ao terceiro dia, subiu aos céus e está sentado à direita de Deus Pai Todo-Poderoso, de onde ele via julgar os vivos e os mortos.
2: Creio no Espírito Santo, na Santa Igreja Católica, na comunhão dos santos, na remissão dos pecados, na ressurreição da carne, na vida eterna. Amém.
0: Ó sangue e água que jorraste do coração de Jesus como fonte de misericórdia para nós,
2: eu confio em vós.
0: Eterno Pai, eu vos ofereço o corpo e o sangue, a alma e a divindade do vosso diletíssimo Filho, nosso Senhor Jesus Cristo, em expiação de nossos pecados, dos pecados do mundo inteiro, pela sua dolorosa paixão.
2: Tende misericórdia de nós e do mundo inteiro.
0: Pela sua dolorosa paixão.
2: Tende misericórdia de nós e do mundo inteiro.
0: Pela sua dolorosa paixão.
2: Tende misericórdia de nós e do mundo inteiro.
0: Pela sua dolorosa paixão.
2: Tende misericórdia de nós e do mundo inteiro.
0: Pela sua dolorosa paixão.
2: Tende misericórdia de nós e do mundo inteiro.
0: Pela sua dolorosa paixão.
2: Tende misericórdia de nós e do mundo inteiro.
0: Pela sua dolorosa paixão.
2: Tende misericórdia de nós e do mundo inteiro.
0: Pela sua dolorosa paixão.
2: Tende misericórdia de nós e do mundo inteiro.
0: Pela sua dolorosa paixão.
2: Tende misericórdia de nós e do mundo inteiro.
0: Pela sua dolorosa paixão.
2: Tende misericórdia de nós e do mundo inteiro.
0: Pela sua dolorosa paixão.
2: Tende misericórdia de nós e do mundo inteiro.
0: Pela sua dolorosa paixão.
2: Tende misericórdia de nós e do mundo inteiro.
0: Pela sua dolorosa paixão.
2: Tende misericórdia de nós e do mundo inteiro.
0: Ó sangue e água que jorraste do coração de Jesus como fonte de misericórdia para nós,
2: eu confio em vós.
0: Eterno Pai, eu vos ofereço o corpo e o sangue, a alma e a divindade do vosso diletíssimo Filho, nosso Senhor Jesus Cristo, em expiação de nossos pecados e dos pecados do mundo inteiro.
2: Pela sua dolorosa paixão.
0: Tende misericórdia de nós e do mundo inteiro.
2: Pela sua dolorosa paixão.
0: Tende misericórdia de nós e do mundo inteiro.
2: Pela sua dolorosa paixão.
0: Tende misericórdia de nós e do mundo inteiro.
2: Pela sua dolorosa paixão.
0: Tende misericórdia de nós e do mundo inteiro.
2: Pela sua dolorosa paixão.
0: Tende misericórdia de nós e do mundo inteiro.
2: Pela sua dolorosa paixão.
0: Tende misericórdia de nós e do mundo inteiro.
2: Pela sua dolorosa paixão.
0: Tende misericórdia de nós e do mundo inteiro.
2: Pela sua dolorosa paixão.
0: Tende misericórdia de nós e do mundo inteiro.
2: Pela sua dolorosa paixão.
0: Tende misericórdia de nós e do mundo inteiro.
2: Pela sua dolorosa paixão.
0: Tende misericórdia de nós e do mundo inteiro. Ó sangue e água que jorraste do coração de Jesus, como fonte de misericórdia para nós.
2: Eu confio em vós.
0: Eterno Pai, eu vos ofereço o corpo e o sangue, a alma e a divindade do vosso diletíssimo Filho, nosso Senhor Jesus Cristo, em expiação de nossos pecados, dos pecados do mundo inteiro.
1: Pela sua dolorosa paixão,
2: tende misericórdia de nós e do mundo inteiro.
1: Pela sua dolorosa paixão,
2: tende misericórdia de nós e do mundo inteiro.
1: Pela sua dolorosa paixão,
2: tende misericórdia de nós e do mundo inteiro.
1: Pela sua dolorosa paixão,
2: tende misericórdia de nós e do mundo inteiro.
1: Pela sua dolorosa paixão,
2: tende misericórdia de nós e do mundo inteiro.
1: Pela sua dolorosa paixão,
2: tende misericórdia de nós e do mundo inteiro.
1: Pela sua dolorosa paixão,
2: tende misericórdia de nós e do mundo inteiro.
1: Pela sua dolorosa paixão,
2: tende misericórdia de nós e do mundo inteiro.
1: Pela sua dolorosa paixão,
2: tende misericórdia de nós e do mundo inteiro.
1: Pela sua dolorosa paixão,
2: tende misericórdia de nós e do mundo inteiro.
0: Ó sangue e água que jorraste do coração de Jesus como fonte de misericórdia para nós,
2: Eu confio em vós.
0: Eterno Pai, eu vos ofereço o corpo e o sangue, a alma e a divindade do vosso diletíssimo Filho, nosso Senhor Jesus Cristo, em expiação de nossos pecados, dos pecados do mundo inteiro.
2: Pela sua dolorosa paixão,
1: tende misericórdia de nós e do mundo inteiro.
2: Pela sua dolorosa paixão,
1: tende misericórdia de nós e do mundo inteiro.
2: Pela sua dolorosa paixão,
1: tende misericórdia de nós e do mundo inteiro.
2: Pela sua dolorosa paixão,
1: tende misericórdia de nós e do mundo inteiro.
2: Pela sua dolorosa paixão,
1: tende misericórdia de nós e do mundo inteiro.
2: Pela sua dolorosa paixão,
1: tende misericórdia de nós e do mundo inteiro.
2: Pela sua dolorosa paixão,
1: tende misericórdia de nós e do mundo inteiro.
2: Pela sua dolorosa paixão,
1: tende misericórdia de nós e do mundo inteiro.
2: Pela sua dolorosa paixão,
1: tende misericórdia de nós e do mundo inteiro.
2: Pela sua dolorosa paixão,
1: tende misericórdia de nós e do mundo inteiro.
0: Ó sangue e água que jorraste do coração de Jesus como fonte de misericórdia para nós,
2: Eu confio em vós.
0: Eterno Pai, eu vos ofereço o corpo, o sangue, a alma, a divindade do vosso diletíssimo Filho, nosso Senhor Jesus Cristo, em expiação de nossos pecados, dos pecados do mundo inteiro. Nessa quinta dezena, humildemente nós nos ajoelhamos aqui nesse estúdio e o fazemos diante de nosso Senhor Jesus Cristo, acredite, porque ele disse: onde dois ou mais estiverem reunidos em meu nome, eu estarei no meio deles. Ó amável presença, adoro-vos, amo-vos de todo o meu coração. Peço-vos por todas as pessoas que agora nos escutam, dá-lhes a saúde, Senhor, do corpo e da alma. Livrai-a de todos os malefícios e contaminações. Ficai conosco. Escutai os nossos rogos. Pela sua dolorosa paixão,
2: tende misericórdia de nós e do mundo inteiro.
0: Pela sua dolorosa paixão,
2: tende misericórdia de nós e do mundo inteiro.
0: Pela sua dolorosa paixão,
2: tende misericórdia de nós e do mundo inteiro.
0: Pela sua dolorosa paixão,
2: tende misericórdia de nós e do mundo inteiro.
0: Pela sua dolorosa paixão,
2: tende misericórdia de nós e do mundo inteiro.
0: Pela sua dolorosa paixão,
2: tende misericórdia de nós e do mundo inteiro.
0: Pela sua dolorosa paixão,
2: tende misericórdia de nós e do mundo inteiro.
0: Pela sua dolorosa paixão,
2: tende misericórdia de nós e do mundo inteiro.
0: Pela sua dolorosa paixão,
2: tende misericórdia de nós e do mundo inteiro.
0: Pela sua dolorosa paixão,
2: tende misericórdia de nós e do mundo inteiro.
0: Deus Santo,
2: Deus Forte,
0: Deus Imortal,
2: tende piedade de nós e do mundo inteiro.
0: Deus Santo,
2: Deus Forte,
0: Deus Imortal,
2: tende piedade de nós e do mundo inteiro.
0: Deus Santo,
2: Deus Forte,
0: Deus Imortal,
2: tende piedade de nós e do mundo inteiro.
0: Jesus Misericórdia,
2: eu confio em vós.
0: Jesus misericordioso,
2: eu confio em vós.
0: Jesus misericordioso,
2: eu confio em vós.
0: Mãe da misericórdia,
2: rogai por nós.
0: Santa Faustina,
2: rogai por nós.
0: São Padre Pio,
2: rogai por nós.
0: São João Paulo II,
2: rogai por nós.
0: São Miguel Arcanjo,
2: protegei-nos e defendei-nos no combate.
0: São Miguel Arcanjo,
2: protegei-nos e defendei-nos no combate.
0: São Miguel Arcanjo,
2: protegei-nos e defendei-nos no combate.
0: Não há poder maior do que o poder da Santíssima Trindade. É com esse poder que nós nos revestimos. Em nome do Pai, do Filho, do Espírito Santo.
2: Amém.

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Agora, vamos nos preparar para ouvir o Evangelho, palavra de salvação.

0: O Senhor esteja convosco.
1: Ele está no meio de nós.
0: Proclamação do Evangelho de Nosso Senhor Jesus Cristo, segundo Lucas.
1: Glória a vós, Senhor.
0: Capítulo 5, versículos 33 a 39. Naquele tempo, os fariseus e os mestres da lei disseram a Jesus: os discípulos de João e também os discípulos dos fariseus jejumam com frequência e fazem orações, mas os teus discípulos comem e bebem. Jesus, porém, lhes disse: os convidados de um casamento podem jejuar enquanto o noivo está com eles? Mas dias virão em que o noivo será tirado do meio deles. Então, naqueles dias, eles jejuarão. Jesus contou-lhes ainda uma parábola: ninguém tira retalho de roupa nova para fazer um remendo em roupa velha, senão vai rasgar a roupa nova e o retalho novo não combinará com a roupa velha. Ninguém coloca vinho novo em odres velhos, porque senão o vinho novo arrebenta os odres velhos e se derrama todo o vinho e os odres se perdem. Vinho novo deve ser colocado em odres novos. E ninguém, depois de beber vinho velho, deseja o vinho novo, porque diz: o velho é melhor.

Meditemos a palavra que ouvimos no Evangelho de Lucas 5:33-39. Como cada instante eu fico mais admirado e me encanta ler e meditar os textos dos quatro evangelhos. Perceber as atitudes de Jesus, fechar os olhos e contemplá-lo ensinando, caminhando às margens do lago de Genezaré, chamando os discípulos, curando os enfermos, compadecendo-se das multidões. Um olhar tão humano, cheio de misericórdia. Um olhar divino, no tempo e na história. Contou-lhes uma parábola, sempre contando-nos parábolas. E ele disse: escute bem, os convidados de um casamento podem fazer jejum enquanto o noivo está com eles? Fala de si mesmo, que veio celebrar essa festa de casamento com a humanidade. A festa da alegria, da vida, do amor. E Jesus diz: ninguém tira retalho de roupa nova para fazer um remendo em roupa velha. Olha a linguagem dele. Um remendo em roupa velha não combina. Você sabe disso. Veja como ele é prático para as pessoas entenderem. Ele quer dizer que a vida nova no espírito não combina com a vida velha do homem escravo de si mesmo, do pecado, da devassidão. Impossível. Ele quer falar desse homem novo que emerge a partir de dentro para fora, que é resultado da conversão, da ação do Espírito sobre cada pessoa que o aceita e se esforça para viver conforme sua palavra. E diz ainda: pois é, escute-me bem, ninguém coloca vinho novo em barris velhos. Um barril velho não vai suportar a fermentação de um vinho novo. Vós sois esse vinho novo. E ele diz: assim como o vinho novo não pode ser colocado em odres velhos, em barris velhos, assim sede também vós novos. E ele diz: para o vinho novo, barris novos. Para homens novos, a força do Espírito, a força da palavra. E essa força é poderosíssima, transforma as mentes e é capaz de transformar todo mundo. Basta que os homens creiam e se convertam a ele. Quem tem ouvidos para ouvir, que ouça.

0: Gostaram do comentário que eu fiz? Eu quero convidar vocês para logo mais 8 horas da noite estarem comigo no meu segundo podcast Pingos de Conversa. Disseram mais uma coisa, inventei não. Em oração, no desejo de evangelizar, criamos, alugamos um estúdio, viu, bonito, um estúdio profissional para evangelizar, porque essa é a minha paixão. Acompanhe-me pelo meu canal no YouTube. Se você ainda não se inscreveu, se inscreva, de graça. A Gabi vai dizer como você pode fazê-lo agora.
1: É só pesquisar no YouTube Padre Adilson Simões e tem a opção de se inscrever. Então você aperta no botão e você já está inscrito. Então todas as notificações, todos os vídeos que o padre postar, você vai receber e pode acompanhar.
0: Eu terei muito prazer. É de graça. Convido outras pessoas a estarem conosco hoje, 8 horas, no canal no YouTube Padre Adilson Simões. Tem 5 padres que também usa o YouTube com meu nome. Eu sou Padre Adilson Simões, com alegria lhe falo, direto do estúdio São João Paulo II, aqui na cidade de Arco Verde, através da Rádio Agnus Dei, da Rádio Educadora de Belém de São Francisco, da Rádio Itabaiana de Sergipe, da Rádio Vale do Acaída de Poção, da Rádio Web Aparecida em Petrolina, da Rádio Web Serra Bonita na Paraíba, e dizendo para você, o amor de Cristo nos uniu. Anunciamos com muita alegria e queremos convidar a todos os homens do texto, suas esposas, suas famílias. Vamos celebrar no dia 27, último domingo desse mês, uma grande festa de honra de Nossa Senhora. O terço dos homens é uma força na nossa igreja. Será o terceiro encontro interestadual dos homens do texto da Paraíba, Pernambuco e Alagoas. E eu vou convidar os homens do texto de nosso querido estado vizinho do Ceará. Pois é. Você conhece um coordenador dos homens do terço? Fale para ele desse encontro. Peça que ele entre em contato conosco através do telefone. Eu vou dizer 87-3822-7150. Vamos repetir?
2: 87-3822-7150.
0: O recado está dado. Você pode organizar sua caravana e vir participar conosco, porque juntos somos mais fortes na evangelização. E nós vamos cantar assim nesse dia, na entrada, 8 horas, a imagem de Mãe Peregrina entrando com a multidão lá no cenáculo. Eu digo que essas coisas me fazem exultar de alegria, porque eu sei que o céu se rejubila e o inferno treme de medo e foge de nós. A gente vai cantar assim.

muito bonito. É um encontro interestadual, não um encontro diocesano, de muitas dioceses de 3 estados que já confirmaram. Os homens do terço do estado de Alagoas vão entrar com a imagem de Nossa Senhora Mãe Rainha. E você pode fazer essa experiência ligando para o coordenador dos homens do terço desse evento aqui no nosso santuário, com o nosso querido Duda. Anote o telefone dele: 87-991-33-1739. Eu vou repetir: 991-33-1739.

0: E nós estamos e não paramos de trabalhar. Eu estou celebrando 50 anos de missão. Vim agora de Pesqueira do encontro do clero, da capacitação do clero sobre a pastoral matrimonial. Foram 2 dias abençoados. Agora escute-me, já estamos trabalhando para fazer o Natal Vida e Luz, o maior espetáculo de arte, cultura e fé de todo o Nordeste. Um dos natais mais bonitos do Brasil. Você que já viu sabe o que eu estou dizendo. Diferente de todos os natais. Porque nas outras cidades há um esplendor de luzes, coisas lindas, mas há também muitas coisas desagradáveis e muito pecado. Você sabe disso. Aqui é tudo para o menino Deus. Na pureza, no silêncio, na música, nas expressões culturais. Tudo. Parece que o céu abraça-nos e nós podemos dizer: menino Deus,
1: menino meu.
0: Venha, desde agora, organize sua participação. E eu ouso pedir, sim, porque fazer uma festa desse tipo, desse tamanho, num sítio, é preciso ter coragem. E coragem esse padre sempre teve. Mas você pode me ajudar? Vamos realizar juntos essa festa para o menino Deus? Como posso ajudar? Você pode doar uma caixinha de pisca. Traz daqui para a rádio, vai entregando. Já começaram a chegar as primeiras caixinhas de pisca, não é verdade, Eli Vasconcelos?
2: Sim, sim, padre. Estão chegando, aos pouquinhos vai chegando, né, padre?
0: E a gente agradece. É assim que a gente trabalha. E a gente faz diferente do mundo, né? E depois você pode comprar o bilhete da rifa. R$10 apenas. Com 2 prêmios. Eli Vasconcelos, anuncia os prêmios.
2: Pois é, padre, tem um terreno que é um super terreno, bem pertinho ali, né, padre, do santuário, né? E outra, teremos ainda mais R$5.000, é isso mesmo?
0: Isso.
2: Isso,
0: então,
2: R$5.000.
0: Então, escute bem, o terreno é de 8x20, foi doação de nosso queridíssimo Cleone Prego e dona Solange, quem agradecemos, e vale R$45.000. Depois, o segundo prêmio, R$5.000 em espécie. Vai correr no dia 26 de dezembro, na véspera do encerramento do Natal Vida e Luz, pela Loteria Federal. Aí ninguém pode reclamar nada, porque a Loteria Federal corre para o Brasil todo e os números são
2: acompanhados, né?
0: Acompanhados conforme a Loteria Federal. Você acertou, ganhou. Vamos, leve um talão. Eu fico feliz porque hoje o pessoal de Brasília mandou pedir os nossos filhos que mandem talões. Todo mundo está pedindo um talãozinho. Eu acho que vamos vender tudo antes do dia da festa. Isso é motivo de alegria, de júbilo. Deus seja louvado. Muito obrigado a você que nos ajuda, porque você conhece o nosso trabalho. No dia 13 de dezembro, vamos fazer o 50º. Fiquei já emocionado. Banquete para os amigos de Jesus. Você sabe como é que a gente faz. Todo ano, no dia do aniversário de minha ordenação sacerdotal, a data mais feliz da minha vida, eu ofereço um banquete aos amigos de Jesus, os pobres, mais pobres. É tão bonito, eu me emociono, às vezes eu choro. É, são 1.000 refeições, depois 1.000 cestas básicas grandes, 1.000 presentes, 1.000 litros de leite e o abraço. E mais que isso, a celebração do amor fraterno. Portanto, vai ser no dia 13 de dezembro, com a graça de Deus. Não paramos de fazer aquilo que nosso Deus Jesus nos manda fazer. Quantas pessoas estão cadastradas no programa de assistência alimentar? E nessa próxima semana vamos distribuir mais alimentos. 8 toneladas, né? De alimentos para as pessoas credenciadas. Dizemos isso humildemente e não vem de políticos. Vem exatamente do povo generoso, da Conab, que nos oferece essa oportunidade de fazer chegar à mesa do pobre o pão nosso de cada dia. Todo sábado o programa, qual o programa mais importante do sábado, Eli Vasconcelos?
2: Caridade na Verdade.
0: Como é que você vê, Gabi, o programa Caridade na Verdade?
3: É o programa que ajuda as pessoas necessitadas, né? A gente recebe muitas pessoas que vêm aqui na rádio pedir um alimento, pedir um cobertor, pedir o que está faltando, né, em casa. Então a gente realmente olha a cara, o rosto, né, dos mais necessitados e tenta acolher da melhor forma.
0: O rosto dos mais necessitados, quer saber, é o rosto de Jesus. É obrigação nossa, nós dizemos isso só para que você que participa saiba como a gente trabalha, a prestação de contas é importante. E não paramos, nem ninguém vai nos deter. Os que nos criticam, nós perdoamos. Os que dizem que o Padre Adilson pede muito, eu rezo por você. Antes de ser padre, portanto, há mais de 50 anos, eu já pedia para os pobres, escute, para evangelizar. E o primeiro trabalho como padre foi a construção das casas lá, atrás do matadouro da cidade de Pesqueira, no então bairro que Dom Mariano chamava de Biafra, hoje se chama bairro Santo Antônio. Foram 260 casas feitas ali em mutirão. É, começamos com 12. Aqui em Arco Verde, no São Geraldo, a Vila de São José, 1979 até 1984. A creche Nossa Senhora do Livramento, o abrigo dos velhos São Vicente, o centro de recuperação para alcoólatras, as casas lá no loteamento, aqui, Serra Vermelha, na Serra do, aqui nas terras do estado, em Pesqueira, no bairro de Santo Antônio, em Alagoinha, por onde passamos. Fizemos o que o nosso amado Senhor nos mandou fazer. É prestação de contas. Na alegria de dizer, somos servos inúteis, fizemos nossa obrigação. Mas devemos prestar contas ao povo que nos ajudou e continua nos ajudando. E tudo seja para a maior glória de nosso Senhor Jesus Cristo. Nós vamos fazer a Jornada da Juventude nos dias 16, 17 e 18. Você já pensou que é alimentar por 3 dias 500 jovens? No primeiro dia, são 3 mil jovens. Sim, nós vamos pedir, e vamos pedir, porque é necessário. O ano passado foi uma colheita muito importante. Quantos jovens convertidos, quantos jovens chorando. Você se lembra disso, Gabi? Na hora que da entrada do Santíssimo Sacramento?
3: Sim, padre. A gente sente a emoção mesmo de cada jovem, de cada alma que realmente necessita sentir o amor do nosso Senhor.
0: É. Eu prefiro correr o risco do que ficar de braços cruzados, porque uma alma que seja salva vale mais do que o dinheiro do mundo inteiro. As pessoas dizem, mas o senhor corre o risco botando 500 jovens que vão ficar acampados em barracas do exército. Eu sei, mas já tem os anjos protetores. Quem são os anjos protetores, Gabi?
3: São os nossos jovens, né? Eles ficarão 24 horas cuidando de cada jovem, né? Passaram a noite acordados, cuidando de cada jovem e auxiliando, né, no que for necessário. Então a gente vai passar o dia todo rezando também e cuidando de cada pessoa.
0: E falando da missão e do serviço aos pobres, isso nós nunca podemos deixar de fazer. É assim que a gente vive, gente, gente de Deus. Como é bom estar com vocês nesse programa. A Hora da Misericórdia. Vamos agora ouvir um pequeno texto do Diário de Santa Faustina.

0: Diário de Santa Faustina, parágrafo 1246. Depois da Santa Comunhão, vi Nosso Senhor em grande majestade. Jesus me disse: minha filha, nas semanas em que não me vistes, nem sentistes a minha presença, estive unido contigo mais profundamente que nos momentos de elevo. E a fidelidade e o perfume da tua oração chegaram até mim.
1: A fidelidade e o perfume de tua oração chegaram até mim. Olha o que diz Jesus. A oração dirigida a ele sinceramente, no abandono, na confiança, é como um perfume que sobe à presença dele. Não ficará sem resposta, viu? Pode crer. É a tua fidelidade. Se você reza, mas não é fiel aos mandamentos de Deus, se você fica com um pé na frente e outro atrás, na hora de decidir, você decide pelo pecado, pelo erro, aí você está na contramão. Quem é de Deus, faz as coisas de Deus. E sabe dizer sim na hora de dizer sim, não na hora de dizer não. Porque o mais, diz Jesus, vem do inimigo. Agora vamos cumprimentar os aniversariantes desse dia, nesse programa abençoado.
2: 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Felicidade,
0: parabéns, são palavras. Agradecemos pela vida dos nossos cooperadores da Rádio Agnus Dei, pelo dom da vida de José Rafael de Araújo, pelo dom da vida de Antônio Pedro da Silva, pela vida de Márcia Maria de Sena Lima. Ação de graças pelo aniversário de Amélia Iolo e ação de graças pelo aniversário de Paula Andresa, FM de Belo Jardim.

Parabéns a todos quantos estão aniversariando. Seus nomes serão postos daqui a pouco sobre o altar lá no santuário. Queridos irmãos e irmãs, agradecendo-lhes a companhia, a audiência, como fazemos todos os dias, vamos rezar pelos nossos irmãos falecidos. Vamos pedir o descanso eterno das almas de pessoas tão queridas que já partiram deste mundo.

0: pedimos oração pelas almas de Iracema, de Eva Ribeiro, de Agnello Alencar, José Stendislau, Beatriz Santina, Pedro Honório, Manuel Honório, João Alexandre de Mendonça, Manuel Expedito Calado e por todas as almas do purgatório.
1: Descanso eterno, dai, Senhor,
0: a luz perpétua e o resplendor,
1: pela misericórdia de Deus. Descanse em paz.
2: Amém.

Ó Maria Santíssima, pelos méritos de Nosso Senhor Jesus Cristo, em vossa querida imagem de Aparecida, espalhais inúmeros benefícios sobre todo o Brasil. Eu, embora indigno de pertencer ao número de vossos filhos e filhas, mas cheio do desejo de participar dos benefícios da vossa misericórdia, prostrado aos vossos pés, consagro-vos o meu entendimento para que sempre pense no amor que mereceis. Consagro-vos a minha língua para que sempre vos louve e propague a vossa devoção. Consagro-vos o meu coração para que depois de Deus vos ame sobre todas as coisas. Recebei-me, ó Rainha incomparável, vós que o Cristo crucificado deu-nos por mãe, no ditoso número dos vossos filhos e filhas. Acolhei-me debaixo da vossa proteção. Socorrei-me em todas as minhas necessidades, espirituais e temporais, sobretudo na hora da minha morte. Abençoai-me, ó celestial cooperadora, e com vossa poderosa intercessão, fortalecei-me em minha fraqueza, a fim de que, servindo-vos fielmente nesta vida, possa louvar-vos, amar-vos e dar-vos graças no céu por toda a eternidade. Amém.

0: Salve Maria, nossa alegria. Estamos chegando ao final do programa. Eu sinto, sabe, um desejo de abraçar cada pessoa que me escuta. Não é loucura, é um desejo espiritual. E não podendo fazê-lo fisicamente, faço-o espiritualmente, dizendo: o Senhor esteja convosco.
1: Ele está no meio de nós.
0: Desça sobre vós, permaneça convosco, seja fonte de saúde e paz, a bênção de Deus Todo-Poderoso, Pai, Filho e Espírito Santo.
1: Amém. Amém.
0: 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Boa noite, boa tarde, povo de Deus.
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Olá, minha gente querida, muito boa tarde a você que me escuta agora pela rádio Agnus Dei FM, em nossa frequência 106.7, pelo nosso aplicativo ou pela página terradamisericordia.com.br. Estamos no ar com o nosso querigma desta sexta-feira, neste dia 4 de setembro de 2026, edição de número 45. Hoje, nessa primeira sexta-feira do mês, na 22ª semana do tempo comum, estamos no ar com o nosso querigma, abraçando a você que está conosco na cidade, no campo, onde quer que esteja, e aberta a nossa linha pelo 87991853312. O querigma desta sexta-feira está

E vamos iniciar o nosso querigma dessa sexta-feira, dando continuidade ao aprofundamento da Sagrada Escritura. Nós estamos no mês da Bíblia, não é? Hoje nós vamos dar uma olhada em mais uma prateleira de livros da Bíblia, chamada Livros Proféticos. A gente já viu que a nossa Bíblia Católica tem 73 livros. E estamos vendo nesse período agora os livros do Antigo Testamento. A Bíblia tem o Antigo e tem o Novo Testamento. Do Antigo Testamento nós já vimos o Pentateuco, os 5 primeiros livros da Bíblia. Depois vimos os livros históricos. Depois vimos os livros sapienciais. E hoje a gente vê o livro dos profetas, ou a prateleira dos livros proféticos. Antes de a gente falar da questão dos livros proféticos, é importante aqui que a gente possa entender o que é um profeta na Bíblia. Para muita gente, profeta é gente que adivinha futuro, é gente que prevê as coisas. Na Bíblia, não é esse o sentido correto. Um profeta da Bíblia é uma pessoa escolhida por Deus para anunciar a sua palavra e para denunciar as situações que não estão de acordo com a vontade de Deus. Toda vez que alguém age dessa forma, alguém está exercendo uma profecia. O que é o profetismo para a igreja e para a Bíblia? É a atitude de quem anuncia a palavra de Deus e denuncia as realidades que não estão de acordo com o que Deus deseja. A nossa igreja, muitas vezes, teve e tem atitudes proféticas. Mas muitos católicos confundem isso e chamam isso de comunismo. Eu vou tentar ser claro aqui. Olha, a campanha da fraternidade, por exemplo, que existe há mais de 60 anos. Todos os anos, a Igreja Católica chama os católicos para refletir sobre o tema social. Este ano foi o tema da moradia. Já teve temas como educação, saúde, trabalho, mulher, família, comunicação social. E a campanha da fraternidade aproveita o tempo da quaresma para falar sobre conversão pessoal e conversão social. No momento que a igreja abre sua boca e denuncia que certas realidades sociais não estão de acordo com a vontade de Deus, ou você acha que é vontade de Deus que as pessoas morem debaixo das pontes? É vontade de Deus que muita gente viva desabrigada? Então, quando a igreja denuncia isso, a igreja está exercendo profetismo. São atitudes proféticas. Quando a igreja denuncia corrupção, quando a igreja denuncia a questão das más administrações e várias coisas, muito católico interpreta isso achando que a igreja está fazendo comunismo ou que a igreja é comunista. Isso é uma cegueira espiritual, bíblica e catequética. Um católico que interpreta esse tipo de coisa dessa maneira, achando que a sua igreja, por defender os pobres, por denunciar as situações que escravizam os pobres, que diminuem a dignidade do ser humano, que reduz o ser humano às vezes a situações animalescas, um católico que acha que a igreja, denunciando isso, está fazendo atitude politicagem comunista, essa criatura está desorientada. Você acha mesmo que Jesus estaria satisfeito com certas situações que acontecem hoje no Brasil e no mundo, com as guerras, com a fome, com a violência? Jesus estaria satisfeito com isso? E a sua igreja, para ser fiel ao Evangelho, ela deve denunciar essas realidades. Mas não, mas para muita gente, quando a igreja fala disso, que é questão política, não é questão de política, não. E tem uma diferença de política e politicagem. A política é a promoção do bem comum. Isso, política com P maiúsculo, é importante e faz parte da doutrina cristã da Igreja Católica. A igreja tem documentos da doutrina social da igreja que falam dessas realidades. E isso não é comunismo, isso é evangelho. Dar pão a quem tem fome não é nada de comunismo, não, é evangelho. Denunciar quem tá com fome e sem pão é evangelho. Então, só para a gente deixar claro, não tem nada a ver com política, não, isso não. A igreja tem o dever, a obrigação, para ser fiel ao evangelho, de denunciar realidades que não estão de acordo com a vontade de Deus. Isso é profetismo na Bíblia. Por isso eu aqui concluo dizendo, profeta não é aquele que anuncia futuro.
aquele que prevê futuro. Não, é aquele que anuncia a palavra de Deus e denuncia aquilo que não está de acordo com a palavra. Voltemos então à Bíblia. Na Bíblia, então, nós temos os livros proféticos. Nós temos os profetas maiores e os profetas menores. Isso não quer dizer que alguém é mais importante que alguém. É por causa do tamanho do livro. Aqueles que têm um livro com muitos capítulos são chamados profetas maiores. Isaías, Jeremias, o livro das Lamentações, Ezequiel e Daniel. E os profetas menores são Oséias, Joel, Amós, Abdias, Jonas, Miqueias, Naum, Abacuque, Sofonias, Ageu, Zacarias e Malaquias. Esses profetas agiram em tempos diferentes, em realidades diferentes, anunciando a palavra de Deus e denunciando as realidades que Deus não aprova. São os livros proféticos na Sagrada Escritura.

Ouvimos a canção Manda Profetas, do Padre Zezinho, falando sobre o profetismo bíblico. Você entendeu o que é ser profeta, que não é adivinhar futuro? Você entendeu que é gente que tem coragem de abrir a boca e denunciar as realidades sociais que não estão de acordo com a vontade de Deus? Isso é profetismo na Bíblia. E a gente tem acompanhado tantos padres e bispos deste Brasil que estão sendo hostilizados, inclusive por próprios católicos, por se colocarem a serviço dos pobres, por se colocarem na defesa dos mais oprimidos, daqueles que precisam de a serviço dos pobres, por se colocarem na defesa dos mais oprimidos, daqueles

E agora vamos ao intervalo comercial, voltamos daqui a pouco com mais Querigma e daqui a pouco vamos ver a última parte da missa, já a parte da comunhão e depois os ritos finais da missa que estamos estudando ao longo dessa semana. Daqui a pouco eu volto.

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Voltamos para o nosso segundo bloco com o Padre Zezinho cantando para nós a música Por um Pedaço de Pão. E você sabe que essa música não foi feita no Brasil? Você sabe que essa música foi feita fora do Brasil e ela não foi feita em português. E primeiramente ela foi feita em italiano. O Padre Zezinho estava na Itália porque ele tinha sido aconselhado pelos seus superiores a sair do Brasil, porque ele estava cantando músicas proféticas que denunciavam as situações e ele sofreu uma certa ameaça. E foi preciso o padre ficar algum tempo fora do Brasil por causa disso. E lá fora, na Itália, ele fez essa música, Por um Pedaço de Pão. Eu vi muita gente voltar novamente ao convívio de Deus. Eu vi quem dizia ser crente perder de repente os valores morais. Vi o que caminho da paz só se faz com justiça e direitos iguais. Essa música é música de profetismo bíblico. Ele teve que fazer essa música fora do Brasil. Quando voltou é que gravou em português. Mas isso é assunto para amanhã, não é para hoje não. Isso é assunto para amanhã, para o programa Palavras Que Não Passam, todo sábado aqui da Agnus Dei. Você tem compromisso com a gente, né? Eu e você estamos juntos às 14 horas, todo sábado, no especial do Padre Zezinho, com estas e tantas outras curiosidades sobre as músicas do Padre Zezinho. Essa Por um Pedaço de Pão, que foi feita em 1986, num disco chamado Não Deixes Que Eu Me Canse. Esse é assunto para amanhã, para Palavras Que Não Passam. No programa de amanhã a gente conversa sobre essas e outras questões relativas ao Padre Zezinho. Por um...

Mas agora, nesse segundo bloco, nós estamos encerrando hoje o estudo sobre a Santa Missa. Já passamos todas as partes da missa, praticamente, as quatro partes. Estamos na última parte agora. Nós ficamos na comunhão. Passamos a oração eucarística, o Pai Nosso. E depois do Pai Nosso, tem uma parte da missa chamada embolia. Que nome esquisito, né? É estranho. Embolia é quando uma oração começa pegando a última frase da oração anterior. A gente termina o Pai Nosso dizendo, mas livrai-nos do mal, sem o amém. Na missa não se diz amém no Pai Nosso. E o padre já continua dizendo, livrai-nos de todos os males, ó Pai, dai-nos hoje a vossa paz. Então isso chama-se embolia, quando uma oração que termina, dá a deixa para que a outra possa começar com a mesma palavra. Daí o padre reza e vem a oração pela paz. Presta atenção nisso aqui, olha. A oração da paz é uma oração presidencial. Você já aprendeu nesse programa o que é uma oração presidencial, não é? Aquela oração que o padre diz assim, Senhor Jesus Cristo, dissestes aos vossos apóstolos, eu vos deixo a paz, eu vos dou a minha paz. Não olheis os nossos pecados, mas a fé que anima a vossa igreja. Essa oração é do padre, unicamente. É oração presidencial. O povo não reza nesta hora, o povo só responde o amém. Quando o padre termina dizendo, vós que sois Deus com o Pai e o Espírito Santo, e o povo responde, amém. A paz do Senhor esteja sempre convosco, o amor de Cristo nos uniu. E aí vem o abraço da paz, que aqui é preciso orientar um pouco o povo. Olha, no abraço da paz, quando as igrejas, quando os padres pedem, primeiro não se canta nada. Já faz um bom tempo que não tem mais canto de abraço de paz. Apenas um máximo, um solo instrumental, uma coisa apenas, nós não se canta música de paz no abraço da paz. Faz muito tempo que não se canta mais. Depois, não é necessário que uma pessoa que está no primeiro banco da igreja vá lá atrás abraçar quem está no último. Não. O abraço da paz é dado para quem está ao lado. De um lado direito, do lado esquerdo. Dos dois lados, você cumprimenta as pessoas com a paz de Cristo. Mas não precisa sair caminhando dentro da igreja para lá e para cá para procurar com o comadre, procurar o irmão, o pai, a mãe, não sei quem. E lá vai, e fica aquela bagunça dentro da igreja. Não, o abraço da paz é dado somente a quem está do meu lado direito, do meu lado esquerdo. É suficiente. Não precisa fazer esse passeio dentro da igreja como muita gente faz, procurando onde é que está o pai, onde é que está a mãe, onde é que está o irmão. Parece que se não abraçar ali, não viveu aquele momento. Não, o abraço da paz é dado a quem está do meu lado e do outro lado apenas. E aí entra logo depois o momento chamado fractio panis. Em português fica a fração do pão. O padre tira um pedacinho de hóstia e coloca dentro do vinho. A gente em outros programas já explicou o sentido disso. O que significa aquela hóstia que o padre coloca dentro do vinho, aquele pedacinho, a comunhão da igreja como um todo. Trazemos aquele altar, a igreja como um todo. Aquele pedacinho é a igreja representada no pão e no vinho, dentro do cálice. Mas eu já expliquei em programas passados, de modo mais detalhado, o que significa aquele pedacinho de hóstia que o padre coloca no cálice. Enquanto isso, o povo está cantando, rezando o Agnus Dei. Agnus Dei, em português, significa Cordeiro de Deus. A nossa rádio tem o nome de Agnus Dei. Reza-se por três vezes, pedindo que tenha piedade de nós e que nos dê a paz. E aí chega o momento da comunhão. Já falamos em outros programas aqui também sobre o tipo de comunhão, ou a forma de receber a comunhão, que fica a critério de cada bispo diocesano em sua diocese. Já explicamos isso em programas aqui. Pode ser que você vá comungar na diocese de Pesqueira, lhe seja permitido comungar desta forma. Em outra diocese, pode ser que o bispo de lá diga, aqui dessa forma não se comunga. Só se comunga dessa ou dessa forma. Isso é uma questão do bispo diocesano que vai normatizar na sua diocese isto. Então, pode ser que eu vá para uma diocese vizinha, e cheguei lá e digo, comunhão aqui de joelhos, por exemplo, vou dar um exemplo. De joelhos não é permitida. É o bispo que faz isso. Ele é quem determina qual a forma de comunhão. É por isso que agora você entende e não pode mais argumentar, como alguns fazem isso. Mas no Vaticano as pessoas comungam de joelhos. O Vaticano fica numa cidade chamada Roma, que tem um bispo lá, viu? E o bispo de lá chama-se Leão XIV. Então lá é uma diocese.
o Papa é o bispo de Roma. Então ele pode dizer aqui se comunga dessa forma ou não. Como Dom José Luiz aqui pode dizer em Pesqueira dessa forma ou não. Como Dom Rui pode dizer lá em Caruaru é dessa forma ou não. Como Dom Gabriel pode dizer lá em Floresta é dessa forma ou não. E assim vai. Cada bispo diz como acontece a comunhão na sua diocese. Em nossa diocese de Pesqueira não há nenhuma restrição à questão da comunhão. Em pé, de joelhos, na mão, na boca. Isso não tem nenhum problema quanto a isso. Mas eu repito, pode ser que você chegue a alguma diocese que a norma seja diferente. E você é obrigado a seguir a norma daquela diocese. E não chiar, dizer nada mais na minha diocese, isso aqui pode. Mas é outro bispo. É outra orientação. Entendeu? Para você não pagar esse mico chegando numa diocese dizendo, ah, mas lá na diocese de Pesqueira a gente pode comungar desse jeito. Mas o bispo daquela diocese e outra disse que é dessa forma. E você, já que está na sua diocese, na outra diocese lá, você vai ter que obedecer ao bispo daquela diocese. Quando se comunga, quando se recebe o corpo de Jesus, volta-se para o seu lugar e ali você se recolhe. Preste atenção nisso aqui. Você se recolhe para um momento de ação de graças. É você e Jesus. Pronto. Você vai rezar, agradecer a Ele o pão recebido, a vida, o pão de cada dia, a saúde, enfim, o que você quiser agradecer. Não se distraia com nada. Muita gente, em algumas paróquias, tem o hábito de se levantar quando os ministros vão levar a Sagrada Reserva para o Sacrário. Não é necessário fazer aquilo. Aliás, é até estranho, porque as pessoas que se levantam para acompanhar os ministros levando a Sagrada Reserva para o Sacrário foram aquelas que acabaram de comungar e estão com Jesus dentro de si. Qual é a lógica disso? Então não precisa ninguém se levantar para nada. Os ministros vão levar a Sagrada Reserva para o Sacrário e ali eles guardam reverentemente, piedosamente, respeitosamente. E você está no seu lugar, sentado, em pé, de joelhos, como queira, agradecendo ao Senhor a comunhão recebida. A gente respondeu ontem no programa sobre as orações que podem ser feitas após a comunhão. Uma delas é a alma de Cristo, uma das mais comuns que a gente já conhece, que você pode rezar e pode agradecer. Ou então você agradece livremente com suas palavras. É importante lembrar que após a comunhão deve haver um momento de silêncio na igreja. Esse silêncio não é uma coisa assim, ah, não tem o que fazer. Não, é ação de graças. A igreja se recolhe para rezar. Silêncio total na igreja. Os músicos são agoniados com isso, viu? Acham que tem que cantar alguma coisa. Não, não. Ali talvez no final um refrão simples, um refrão orante, mas não música nenhuma ali. Aquele é um momento de silêncio, muito menos música de Nossa Senhora, que não tem nada a ver a música ali naquele momento. Para Nossa Senhora, não, muito menos. Então é um momento de silêncio total na igreja. O povo está rezando, o povo acabou de receber Jesus, você está em oração com Ele. Então aí depois disso o padre reza a oração pós-comunhão e termina a terceira parte da missa, que é o rito sacramental, ou seja, a liturgia eucarística. Passamos para a quarta parte da missa, que são os ritos finais. Aí vem os avisos, e aqui é preciso ter cuidado, porque Ave Maria, tem paróquia e tem comunidade que tem aviso que demora mais do que uma missa. Preciso enxugar esses avisos, né? Avisar aquilo que é essencial, aquilo que interessa de fato a comunidade como um todo. Os avisos devem ser curtos, devem ser avisos que não precisa passar o resto do dia dando aviso no altar. Daí, o padre dá a bênção final. Também o padre dando a bênção final é oração presidencial. O povo responde apenas amém. Quando o padre diz, abençoe-vos o Deus Todo-Poderoso, somente o padre diz, Pai e Filho e Espírito Santo. E o povo responde amém. E aí o padre faz o envio, que tem várias fórmulas. Uma delas é: a alegria do Senhor seja a vossa força, e de paz que o Senhor vos acompanhe. Essa é uma das formas, tem várias formas do padre fazer o envio. E ali, para fechar a nossa conversa sobre a missa aqui, todos deveriam se retirar ou cantando o canto final ou em silêncio. Se houver procissão de saída, todos aguardem a procissão passar pelo centro da igreja, depois é que se despeça. É muito deselegante quando tem procissão de saída que o padre vai passando pelo meio com a equipe litúrgica e o povo já tem ido embora há muito tempo. Não, aguarda-se a procissão sair, depois, silenciosamente ou cantando o canto final, a igreja se dispersa e vai para casa. Eu quero chamar a atenção daquilo que eu já disse no programa aqui uma vez. O barulho que acontece dentro da igreja depois de uma missa não é brincadeira.
Vamos cuidar que o final da missa seja tão silencioso quanto o início, porque, gente, ultimamente tem sido uma coisa impressionante. O padre termina a missa, a igreja vira um mercado, uma feira, uma praça. Eu não sei se na sua paróquia é assim. Está lá o Santíssimo Sacramento, está lá o Sacrário, Jesus, o Santíssimo Sacramento, mas a igreja é um verdadeiro bafafá de gente, um barulhão danado. Não sei se na sua paróquia é desse jeito, eu já vi em várias paróquias isso. Vamos retomar o hábito de sair da igreja, ou em silêncio, repito, ou cantando o canto final. Isso é o fim da missa. E assim a gente conclui o nosso aprofundamento sobre a Santa Missa.

Vamos ao intervalo comercial, daqui a pouco voltamos para o terceiro bloco de nosso Querigma. E aí, você sabe por que que a gente faz a encomendação do corpo? Chegou uma pergunta aqui, por que que tem que fazer a encomendação do corpo? E o que significa a expressão "ele está no meio de nós"? São assuntos para a gente discutir no próximo bloco. Eu volto daqui a pouco, até já.

0: não partilhar. 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

Voltamos para o nosso segundo bloco com o Padre Zezinho cantando para nós a música Por um Pedaço de Pão. E você sabe que essa música não foi feita no Brasil? Você sabe que essa música foi feita fora do Brasil e ela não foi feita em português? E primeiramente ela foi feita em italiano. O Padre Zezinho estava na Itália porque ele tinha sido aconselhado pelos seus superiores a sair do Brasil, porque ele estava cantando músicas proféticas que denunciavam as situações e ele sofreu uma certa ameaça. E foi preciso o padre ficar algum tempo fora do Brasil por causa disso. E lá fora, na Itália, ele fez essa música Por um Pedaço de Pão. Eu vi muita gente voltar novamente ao convívio de Deus. Eu vi quem dizia ser crente perder de repente os valores morais. Vi o que caminho da paz só se faz com justiça e direitos iguais. Essa música é música de profetismo bíblico. Ele teve que fazer essa música fora do Brasil. Quando voltou é que gravou em português. Mas isso é assunto para amanhã, não é para hoje não. Isso é assunto para amanhã, para o programa Palavras que Não Passam. Todo sábado aqui da Agnus Dei, você tem compromisso com a gente, né? Eu e você estamos juntos às 14 horas, todo sábado, no especial do Padre Zezinho, com estas e tantas outras curiosidades sobre as músicas do Padre Zezinho. Essa Por um Pedaço de Pão, que foi feita em 1986, num disco chamado Não Deixes Que Eu Me Canse. Esse é assunto para amanhã, para Palavras que Não Passam. No programa de amanhã a gente conversa sobre essas e outras questões relativas ao Padre Zezinho.

0: Mas agora, nesse segundo bloco, nós estamos encerrando hoje o estudo sobre a Santa Missa. Já passamos todas as partes da missa, praticamente, as quatro partes. Estamos na última parte agora. Nós ficamos na comunhão. Passamos a oração eucarística, o Pai Nosso. E depois do Pai Nosso, tem uma parte da missa chamada embolia. Que nome esquisito, né? É estranho. Embolia é quando uma oração começa pegando a última frase da oração anterior. A gente termina o Pai Nosso dizendo, mas livrai-nos do mal, sem o amém. Na missa não se diz amém no Pai Nosso. E o padre já continua dizendo, livrai-nos de todos os males, ó Pai, dai-nos hoje a vossa paz. Então isso chama-se embolia, quando uma oração que termina, dá a deixa para que a outra possa começar com a mesma palavra. Daí o padre reza e vem a oração pela paz. Presta atenção nisso aqui, olha. A oração da paz é uma oração presidencial. Você já aprendeu nesse programa o que é uma oração presidencial, não é? Aquela oração que o padre diz assim, Senhor Jesus Cristo, dissestes aos vossos apóstolos, eu vos deixo a paz, eu vos dou a minha paz. Não olheis os nossos pecados, mas a fé que anima a vossa igreja. Essa oração é do padre, unicamente. É oração presidencial. O povo não reza nesta hora, o povo só responde o amém. Quando o padre termina dizendo, vós que sois Deus com o Pai e o Espírito Santo, e o povo responde, amém. A paz do Senhor esteja sempre convosco, o amor de Cristo nos uniu. E aí vem o abraço da paz, que aqui é preciso orientar um pouco o povo. Olha, no abraço da paz, quando as igrejas, quando os padres pedem, primeiro não se canta nada. Já faz um bom tempo que não tem mais canto de abraço de paz. Apenas no máximo um solo instrumental, uma coisa apenas, nós não se canta música de paz no abraço da paz. Faz muito tempo que não se canta mais. Depois, não é necessário que uma pessoa que está no primeiro banco da igreja vá lá atrás abraçar quem está no último. Não. O abraço da paz é dado para quem está ao lado. De um lado direito, do lado esquerdo. Dos dois lados, você cumprimenta as pessoas com a paz de Cristo. Mas não precisa sair caminhando dentro da igreja para lá e para cá para procurar a comadre, procurar o irmão, o pai, a mãe, não sei quem. E lá vai e fica aquela bagunça dentro da igreja. Não, o abraço da paz é dado somente a quem está do meu lado direito, do meu lado esquerdo.
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Voltamos para o nosso terceiro e último bloco do nosso Querigma nesta tarde de sexta-feira, primeira sexta-feira do mês, né, de setembro. Hoje, memória do Sagrado Coração de Jesus, voltamos ao som desta música, Maria, ó Mãe Cheia de Graça, que é o canto final da missa sobre os falecidos. Essa música foi composta pela irmã Miriam Collin. Já falei sobre a irmã Miriam nesse programa para vocês, a grande compositora da Igreja Católica, um dos grandes nomes da música litúrgica na Igreja. Hoje, primeira sexta-feira do mês, nós tivemos hoje, durante o dia, lá em Pesqueira, a segunda parte da atualização dos sacerdotes, do clero e dos diáconos, sobre a questão da pastoral familiar, buscando novos rumos da pastoral familiar para a nossa diocese de Pesqueira. Ontem e hoje foi o dia dos padres e diáconos. Amanhã é o dia dos leigos. Então as paróquias vão mandar os seus casais, suas famílias, para a formação lá com o padre Elvis, que veio da diocese de João Pessoa, para nos ajudar na formação sobre a pastoral familiar. E nesse final de semana, amanhã, tem ordenação sacerdotal na diocese de Pesqueira. Sim, teremos mais um padre, com a graça de Deus, lá em Pesqueira, no convento de São Francisco. Será ordenado o diácono Israel. Ele é frade, vai se tornar frade e padre ao mesmo tempo. Já expliquei a vocês o sentido porque que um frade também pode ser padre. Amanhã nós teremos mais um padre em nossa diocese de Pesqueira. Será ordenado, com a graça de Deus, nosso querido Frei Israel, lá do convento de São Francisco, em Pesqueira. E esse final de semana também acontece, vai começar agora, domingo agora, a festa de nossa, o novenário de Nossa Senhora das Dores, lá em Poção. A padroeira da cidade de Poção é Nossa Senhora das Dores, e aí a gente começa agora domingo o seu novenário, com o padre Carlos Eduardo, toda a sua comunidade, lá na cidade de Poção. Um abraço ao povo de Poção, que vai iniciar o novenário de sua padroeira até o dia 15, quando se celebra o dia de Nossa Senhora das Dores, também na cidade de Poção. Padroeira também da Catedral de Caruaru, Nossa Senhora das Dores também é padroeira de lá. Bom, mas eu coloquei essa música da irmã Miriam porque a pergunta que chegou aqui pra gente lá de Custódia, de Sueli, foi: padre, por que que a gente faz encomendação de corpo? Como é que a Igreja explica isto? Bom, Sueli, é o seguinte, veja, as orações que nós fazemos pelos falecidos, elas expressam principalmente a fé que a gente tem no mistério da morte e ressurreição de Jesus. Senão a gente não faria as orações. Que nós temos uma ideia muito negativa da morte. E a morte só é superada exatamente pela manifestação pessoal e também em comunidade da nossa fé. Essa fé é pascal. Ou seja, não nascemos para viver aqui e morrer aqui simplesmente. Para nós não existe outra esperança de vida após a morte senão em Jesus. Por isso a encomendação de um corpo, encomendação, não é recomendação não, viu? É encomendação do morto. É um ato de confiança em Deus e de entrega da pessoa falecida à misericórdia de Deus. Ao mesmo tempo, quando a gente encomenda um corpo, nós fazemos um ato de solidariedade do povo para com a família que está sentindo a perda de um ente querido. E é bonito ver as tradições que ainda se mantêm em muitas comunidades. A encomendação, ela deve expressar então essa ação de graças pela vida da pessoa, o pedido a Deus para a misericórdia divina e a entrega do falecido a Deus. Isso baseado na esperança da ressurreição final e consolando os familiares e amigos. Bom, a encomendação, ela pode ser feita na casa da pessoa, no velório, às vezes na igreja, dependendo do costume do lugar. Também no cemitério, diante da sepultura, dependendo do ambiente rural, urbano em que se realiza, isso pode ser de uma forma ou de outra. Mas mais importante do que o lugar é a própria reunião das pessoas e familiares que ali juntas testemunham a sua fé, acreditando na vida eterna por meio de orações e de cantos. E são orações que não dependem de um padre ou de um diácono ou de um bispo. Na ausência de um ministro para essa pastoral, qualquer pessoa batizada pode tomar iniciativa e convocar os presentes para a oração. Quem vai encomendar um corpo deve sempre levar em conta a palavra de Deus. Como normalmente não é possível fazer a encomendação dentro da missa, os familiares e amigos devem participar da Santa Missa assim que possível. No caso, normalmente se faz no sétimo dia. Agora, o Catecismo da Igreja nos ajuda a compreender exatamente esse momento de encomendação.
que a igreja chama de Ezequias. A palavra Ezequias vem do latim, que significa seguir. E diz respeito exatamente ao cortejo fúnebre que segue o corpo do falecido até o túmulo. A reflexão sobre as Ezequias está na segunda parte do catecismo. A igreja, como mãe, acompanha o cristão no termo da sua caminhada para entregá-lo nas mãos do Pai. A oração das Ezequias, ela expressa a nossa fé na comunhão dos santos. Santos são aqueles que são santificados pelo batismo, que procuram viver sua fé de maneira coerente. A morte não nos separa dos falecidos. Nós permanecemos em comunhão com eles. Eles estão em Deus e rezam por nós, e nós por eles. A palavra cemitério, então, mostra para o sentido profundamente cristão da morte. Dorme, como a gente diz na missa. Lembrai-vos dos vossos filhos que dormem o sono da paz.

E a outra pergunta que chega aqui é sobre a expressão "Ele está no meio de nós". A gente diz isso toda vez que a igreja diz "O Senhor esteja convosco". Nós somos uma igreja que professa um Deus presente. Mas normalmente as igrejas outras, evangélicas, elas dizem assim: Jesus vai voltar, Jesus está no céu, Jesus está junto do Pai. Somente nós, na Igreja Católica, dizemos "Ele está no meio de nós". Por quê? Porque para nós, Jesus não está somente no céu. Ele está de fato no meio de nós, como a gente diz. E é importante que a gente compreenda que essa é a grande verdade nossa. Jesus, que ressuscitou, está no meio de nós. Não é apenas uma maneira de falar, simplesmente uma expressão poética. É uma realidade isso aqui. Até a ressurreição, Jesus tinha um corpo como o nosso. E por isso ocupava um lugar. Ele não podia estar em vários lugares ao mesmo tempo. Mas depois da sua ressurreição, com o seu corpo agora glorioso, ele pode estar ao mesmo tempo em todos os lugares. Não somente ele pode estar, mas ele faz questão de estar com os seus. Quando a senhora ou você estão em casa ocupada com as coisas da casa, Jesus está com você. Quando você trabalha numa empresa, no comércio, no campo, ele está ali, presente. Quando você está alegre, ele se faz presente. Quando você está triste, chorando, com mais razão ainda, ele se faz um com você. Ele é o primeiro a se alegrar com os que se alegram e chorar com os que choram, como diz São Paulo. Mesmo quando você erra, quando você peca, quando você não consegue superar um vício, quando não consegue se libertar de uma situação que o amarra e escraviza, quando você desobedece, se revolta, ele está com você. Se entristece com a situação, mas ele permanece ali, junto, para estender a mão, para lhe dar coragem, para lhe libertar. Nós nunca estamos sozinhos. Em toda parte, em qualquer situação, ele está no meio de nós e participa concretamente da nossa vida. Por isso, nós temos o orgulho de dizer: somos a igreja da presença. Jesus presente no meio de nós. Então, sempre que você disser na missa, principalmente dentro da missa, "Ele está no meio de nós", saiba exatamente: pelo seu Espírito, Jesus caminha conosco.

0: Nosso querigma fica por aqui. Estaremos de volta na próxima segunda-feira. Mas amanhã a gente se encontra com Palavras que Não Passam, especial do Padre Zezinho. Lembra? 14h, amanhã é sábado, 14h a gente está junto para mais um Palavras que Não Passam. Música, catequese, memória e muita coisa mais no nosso Palavras que Não Passam. Você fica com a Santa Missa agora às 17h e eu me encontro com você amanhã às 14h do Palavras que Não Passam. Um grande abraço, Deus te abençoe e até amanhã.
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1: Ação de graças pelo aniversário de Paula Andresa, FM de Belo Jardim. Rezemos também pelos falecidos, Iracema, Eva Ribeiro, Agnello Alencar, José Stanislau, Beatriz Santina, Pedro Honório, Manuel Honório, João Alexandre de Mendonça. Orações e súplicas a Nossa Senhora por Isaura e Isadora, criança de 2 anos que está com um tumor maligno. Por Pedro Ramos, por sua saúde, por Cleidinha e Marcelo Alencar. Súplica a Nossa Senhora da Saúde por Ricardo e Cristina. Pela saúde de Maria do Socorro Ramos, por Joyce, que encontra-se na UTI com dengue hemorrágica. Pela cura de Leandro Valério Gomes da Costa, que vai ser cirurgiado na cabeça. Meus irmãos e minhas irmãs, sexta-feira, 22ª semana do tempo comum. A presença de Jesus inaugura nova mentalidade religiosa, que supera os esquemas envelhecidos pelo legalismo. Como amigos do esposo e seus servidores, somos convidados para a festa das núpcias eternas, hoje prefigurada na Eucaristia. Com alegria celebremos, pois Cristo está no meio de nós. Saudamos com muita alegria os irmãos e irmãs que nos acompanham pela rádio Agnus Dei, na frequência 106,7. De pé e unidos na fé, iniciemos nossa santa celebração cantando.

0: que alegria nós nos encontrarmos neste santuário da Divina Misericórdia, com esta confiança, com essa certeza do quanto Deus é bom. Até aqui Ele tem nos ajudado, e assim rendemos graças a Deus por tantas bênçãos e chuvas de graças que tem nos dado copiosamente. E que esta visita de vocês, de Fortaleza, qual a paróquia? Paróquia da Glória, que estão entre nós. Quem está vindo pela primeira vez aqui, levante a mão. A maioria, todos, uma salva de palmas para vocês que estão entre nós. E nós poderemos saudá-los e saudá-las cantando juntamente com o diácono
1: Eufra.

0: Que bom que vocês se sintam em casa. Quer dizer, vocês já estão em casa desde cedo, chegando aqui, e que vocês voltem sempre a este santuário da Divina Misericórdia, que já são 26 anos de evangelização, de testemunho, levando a misericórdia de nosso Senhor Jesus Cristo para o mundo inteiro, quando também agora muitas pessoas estão sintonizadas com a nossa Agnus Dei FM 106.7. Na alegria desta celebração, também já peço a vocês um Ave Maria, porque amanhã estarei celebrando o dom da vida, mais uma primavera, porque até aqui o Senhor tem me dado esta graça, e eu louvo e agradeço a Deus pelo dom da vida, partilhando com vocês também nesta Santa Missa. Em nome do Pai, e do Filho, e do Espírito Santo.
1: Amém.
0: O Deus da esperança, que nos cumula de toda alegria e paz em nossa fé, pela ação do Espírito Santo, esteja sempre convosco.
2: Bendito seja Deus que nos reuniu no amor de Cristo.
0: É por causa desta alegria, desta presença, desta comunhão, desta união, que estamos aqui reunidos no amor de Cristo. É verdade. É o amor de Cristo que derruba todas as barreiras, que nos deixa então totalmente transformados, curados, libertados, porque o amor de Cristo é grandioso quando ele se oferece e se dá a nós em cada Santa Missa em que participamos. Inclinai vossa cabeça, fechai vossos olhos, fazei vosso exame de consciência e apresentai a Deus as tuas faltas, os teus pecados, que você sabe quais são estes pecados provenientes dos pensamentos, das palavras, dos atos e também das omissões. Confiantes na misericórdia de Deus, arrependidos dos nossos pecados, cantamos.

0: Deus, Pai de misericórdia, tenha compaixão de nós, perdoe os nossos pecados e nos conduza cada vez mais à vida eterna.
1: Amém.
0: Oremos, irmãos e irmãs, coloquemos sobre o altar do Senhor os nossos pedidos, agradecimento, as nossas intenções, as pessoas as quais temos a responsabilidade de rezar por elas, rezando pelos doentes, e assim colocamos as pessoas que estão fazendo hemodiálise, os que estão também fazendo as baterias de químio, radioterapia, os que estão com algum transtorno psíquico, e aí se tem a depressão, a ansiedade, síndrome de pânico, o medo, colocando também as pessoas que estão numa briga, numa luta desenfreada para se libertar dos vícios, do alcoolismo, das drogas e tantos outros vícios, e assim rezando pela paz, pela conversão dos pecadores, por este santuário, pelo fundador deste santuário, o Padre Deus, e sacerdote, o diácono, e vocês presentes aqui, pelas intenções do Papa Leão, de Dom José Luiz, pelos sacerdotes dessa igreja de Pesqueira, e por todas as forças vivas que estão inseridas na pastoral familiar. E hoje é a primeira sexta-feira, dia do Sagrado Coração de Jesus, que nós também tenhamos

coração do vosso Filho e inflamai-nos com seu amor, para que, configurados à sua imagem, mereçamos participar da eterna redenção. Por nosso Senhor Jesus

0: escutemos a palavra de Deus.
1: Primeira carta de São Paulo aos Coríntios. Irmãos, que todo mundo nos considere como servidores de Cristo e administradores dos mistérios de Deus. A esse respeito, o que se exige dos administradores é que sejam fiéis. Quanto a mim, pouco me importa ser julgado por vós ou por algum tribunal humano. Nem eu me julgo a mim mesmo. É verdade que a minha consciência não me acusa de nada, mas não é por isso que eu posso ser considerado justo. Quem me julga é o Senhor. Portanto, não queirais julgar antes do tempo. Aguardai que o Senhor venha. Ele iluminará o que estiver escondido nas trevas e manifestará os projetos dos corações. Então, cada um receberá de Deus o louvor que tiver merecido. Palavra do Senhor.
2: Graças a Deus.

Confia no Senhor e faz o bem, e sobre a terra habitarás em segurança. Coloca no Senhor tua alegria, e Ele dará o que pedir teu coração.

Deixa aos cuidados do Senhor o teu destino. Confia nele e com certeza ele agirá. Fará brilhar tua inocência como a luz e o teu direito como o sol do meio-dia. A salvação.

Afasta-te do mal e faz o bem, e terás tua morada para sempre. Porque o Senhor Deus ama a justiça, e jamais ele abandona os seus amigos.

de Deus. Ele os protege nos momentos de aflição. O Senhor lhes dá ajuda e os liberta. Defende-os e protege-os contra os ímpios. E os guarda, porque nele confiaram.

0: pregação do Evangelho de nosso Senhor Jesus Cristo, segundo Lucas.
1: Glória a vós, Senhor.
0: Naquele tempo, os fariseus e os mestres da lei disseram a Jesus: os discípulos de João e também os discípulos dos fariseus jejuam com frequência e fazem orações, mas os teus discípulos comem e bebem. Jesus, porém, lhes disse: os convidados de um casamento podem fazer jejum enquanto o noivo está com ele? Mas dias virão em que o noivo será tirado do meio deles. Então, naqueles dias, eles jejuarão. Jesus contou-lhe ainda uma parábola: ninguém tira retalho de roupa nova para fazer remendo em roupa velha, senão vai rasgar a roupa nova, e o retalho novo não combinará com a roupa velha. Ninguém coloca vinho novo em odres velhos, porque senão o vinho novo arrebenta os odres velhos e se derrama, e os odres se perdem. Vinho novo deve ser colocado em odres novos. E ninguém, depois de beber vinho velho, deseja vinho novo, porque diz: o velho é melhor.

0: Amados, amadas, irmãos e irmãs, romeiros, peregrinos de Fortaleza, vocês e tantos quantos vêm a este santuário são, para nós, motivos de muita alegria. E como é bom recebermos tantas pessoas que vêm a este santuário da Divina Misericórdia. E hoje a gente teve a alegria assim de despedirmos de um grupo que estava vindo, sabe de onde? De Goiás, lá em cima. Eles vieram de ônibus, né? E foram, estiveram conosco ontem, dormiram aqui em casa, tomaram café logo cedo e foram para Juazeiro, né? Foram para Juazeiro. E foram eles saindo e vocês chegando. E assim é o santuário da Divina Misericórdia neste lugar que Deus colocou a mão. E a gente, eu estou aqui há poucos anos, tem outros que estão mais, esta obra já tem 26 anos, e a gente olha os quatro cantos, como Deus, ele age e assim toca profundamente quem chega pela primeira vez, e a graça é tamanha que voltam outras vezes. E entre tantas idas e vindas de pessoas que chegam aqui, são belíssimos testemunhos os romeiros, os peregrinos da misericórdia. Quando estes testemunhos falam como é bom estarmos nesse santuário, é algo místico, é algo profundo, porque, padre, a gente vai ali, vai aqui, vai em tantos lugares, mas aqui já é diferente. A gente se sente em uma família, pela acolhida, pela graça que o Senhor vai então nos dando em cada lugar deste santuário. E isso é bom, quando a gente vê e escuta as pessoas dando esses testemunhos e que voltam para casa abastecidos e que retornam para reabastecerem de novo. E olha, meus irmãos e minhas irmãs, com tudo isso, nós então temos que correr, porque 6 horas tem horário político. Mas olha, olhando a palavra de Deus, primeiro a gente precisa se deixar ser tocado profundamente por nosso Senhor Jesus Cristo. Não procurarmos julgar ninguém, não procurarmos medir ninguém, pois quem conhece o coração da gente quem é? É nosso Senhor Jesus Cristo, é o nosso Deus vivo e verdadeiro. E a maior presunção da gente qual é? De julgar, de medir as pessoas, quando nós não conhecemos as pessoas profundamente, conhecemos pela aparência, e aí julgamos e até falamos, ixi, fulano é tão antipática, eu não tão antipática, fulano é chata, não sei o quê. Olha, isso é presunção, isso é o capeta furando, cutucando para você então repelir. E nós não devemos nunca e jamais repelirmos ninguém, porque somos irmãos. O sangue que nosso Senhor Jesus Cristo derramou na cruz foi para toda a humanidade. Ele não excluiu ninguém. E nós, presunçosamente, temos a pretensão de excluir as pessoas. Ah, não gosto. E por isso, por aquilo. Mas esse não é a vontade de Deus. A vontade de Deus é que nós coloquemos em prática a sua palavra e o que ele nos ensinou. Qual foi a maior a ação de Deus por meio de seu Filho Jesus Cristo? Foi o amor. Por isso que o amor, ele é restaurador, ele é transformador, ele liberta a tantos quantos desejam e querem. Por isso, cada um recebe de Deus o louvor que assim é merecido. Todos nós não temos que ficar por aí murmurando por isso e por aquilo, porque o Senhor é uma luz grandiosa que ilumina todos quantos estão andando, dormindo, doentes, a tantos quantos estão necessitados. E o Senhor vem justamente suprir o quê? As nossas necessidades, não só espirituais, mas também humanas e comunitárias. E com esta certeza, a gente precisa também ter a consciência de sermos bons administradores da obra do Senhor. Todos vocês têm uma função, quer na paróquia, quer na família, quer na sociedade, temos uma missão e devemos nós sermos bons servidores de Cristo na família, na comunidade, no trabalho, enfim, na igreja, procurando então cumprir a palavra de Deus. Por quê? Porque a salvação de quem é justo vem de quem? Vem de Deus. Esta é a grande certeza que nós devemos confiar no Senhor, porque Ele sempre faz o bem. E sobre a terra Ele habitará a segurança. Portanto, coloquemos no Senhor toda a nossa alegria, toda a nossa confiança, toda a nossa força, para nós continuarmos avançando para as águas mais profundas e vivendo anúpcias. Anúpcias. Vivendo as bodas, as alegrias, esse encontro com o noivo, esse encontro com o amado. Quando nós vamos à Santa Missa, nós vamos nos encontrar com quem? Com o amado, gente. Nós vamos, então, nos encontrarmos com o nosso noivo, que é Jesus. Porque a igreja é a noiva e nós fazemos parte desta igreja. E o nosso noivo se chama Jesus. E Ele quer sempre fazer coisas novas na nossa vida. Assim como o vinho novo tem toda a sua força, toda a vitalidade, se colocar no odres velhos vai se romper, e assim é a vida da gente. Quando nós temos fé, a fé, ela tem uma explosão muito grande. Quando a gente entra no estado de graça, parece que o corpo se parece não, o corpo se transforma, tudo se transforma em nós. É como uma gestação da explosão da vida de uma mãe que está para dar à luz. E ela explode de alegria quando vê o choro da criança e ali coloca em seus braços aquela vida que Deus está ali abençoando. Assim é a fé da gente. Ela é essa força vital que nos administra e que nos enche de uma força tamanha para nós termos fé no poder divino. Porque as graças acontecem mediante a fé de todos nós. Portanto, que esta Santa Missa ajude a nós a sermos essas criaturas novas, a fazermos sempre com que Jesus Cristo seja presente na nossa vida e levemos Jesus aonde nós formos, com a nossa prática diária e permanente de proclamar que Jesus Cristo é a razão, a solução, é o amor da nossa vida. Assim seja. Amém. Amém. Vamos nós apresentar ao Senhor as nossas preces e súplicas, e a cada invocação nós rezamos assim:
1: ouvi, Senhor, a nossa oração.
0: Ouvi, Senhor, a nossa oração.
1: Pelos presbíteros que assumem a missão do pastoreio paroquial, a fim de que sejam verdadeiros servidores de Cristo e fiéis administradores dos mistérios de Deus, rezemos.
0: Ouvi-nos, Senhor, a nossa oração.
1: Pelos fiéis leigos e leigas de nossas comunidades, a fim de que sejam protagonistas da novidade e do Evangelho e coerentes na interpretação dos ensinamentos de Cristo, rezemos.
0: Ouvi, Senhor, a nossa oração.
1: Por uma gestão justa e sustentável de água, a fim de que todos tenham igual acesso a ela, especialmente nos lugares que sofrem com a seca, rezemos.
0: Ouvi, Senhor, a nossa oração. Dia do Sagrado Coração de Jesus, nos renovando espiritualmente, e assim peçamos ao Senhor Jesus que nos conceda um coração semelhante ao dele, um coração manso, um coração humilde, misericordioso, amoroso, um coração profundamente humano. Que Deus nos abençoe, que Deus nos confirme as bênçãos e as chuvas de graças, saúde, paz, proteção divina ao longo deste mês de setembro, e que assim eu louve e agradeça a Deus pelo dom da vida. Obrigado, ó Pai, porque até aqui o Senhor tem me ajudado, e assim eu quero louvar e agradecer por mais este ano, por mais essa primavera. Dá-me saúde, sabedoria, paz e proteção divina, por Cristo, vosso Filho. Amém. Cantemos.

0: Orai, irmãos e irmãs, mais uma vez comigo, para que esse sacrifício que é meu, que é vosso, seja então aceito por Deus Pai Todo-Poderoso.
1: Receba, Senhor, por tuas mãos este sacrifício, para a glória do seu nome, para o nosso bem e de toda a sua santa igreja.
0: Ó Deus, Pai das misericórdias, com imensa caridade nos amastes e com inefável bondade nos destes o vosso Filho unigênito, concedei que, em perfeita união com Ele, ofereçamos um culto digno de vós, por Cristo nosso Senhor.
1: Amém.
0: O Senhor esteja convosco.
1: Ele está no meio de nós.
0: Corações ao alto.
1: Nosso coração está em Deus.
0: Demos graças ao Senhor nosso Deus.
1: É nosso dever e nossa salvação.
0: Na verdade, é digno e justo. É nosso dever e salvação dar-vos graças sempre em todo lugar, Senhor, Pai Santo, Deus Eterno e Todo-Poderoso, por Cristo, Senhor nosso. Elevado na cruz, entregou-se a si mesmo com admirável amor. Do seu lado, transpassado, jorraram sangue e água, e nasceram os sacramentos da Igreja, para que todos, atraídos ao coração aberto do Salvador, pudessem beber com perene alegria das fontes da salvação. Por isso, com a multidão dos anjos e dos santos, nós os louvamos, dizendo a uma só voz:
1: Santo, Santo, Santo, Senhor Deus do Universo, o céu e a terra proclamam a vossa glória. Hosana nas alturas, bendito que vem em nome do Senhor, hosana nas alturas.
0: Na verdade, ó Pai, vós sois santo e fonte de toda santidade. Santificai, pois, estes dons, derramando sobre eles o vosso Espírito, a fim de que se torne para nós o corpo e o sangue de nosso Senhor Jesus Cristo.
1: Enviai o vosso Espírito Santo,
0: estando para ser entregue, e abraçando livremente a paixão, Jesus tomou o pão, pronunciou a bênção de ação de graças, partiu e o deu a seus discípulos, dizendo: tomai todos e comei, isto é o meu corpo, que será entregue por vós.

0: Do mesmo modo, no fim da ceia, ele tomou o cálice em suas mãos e, dando graças novamente, o entregou a seus discípulos, dizendo: Tomai todos e bebei. Este é o cálice do meu sangue, o sangue da nova e eterna aliança, que será derramado por vós e por todos para a remissão dos pecados. Fazei isto em memória de mim. Mistério da fé.
1: Anunciamos, Senhor, a vossa morte e proclamamos a vossa ressurreição. Vinde, Senhor Jesus.
0: Celebrando, pois, o memorial da morte e ressurreição do vosso Filho, nós oferecemos ao Pai o pão da vida e o cálice da salvação e vos agradecemos porque nos tornastes dignos de estar aqui na vossa presença e vos servir.
1: Aceitai, ó Senhor, a nossa oferta.
0: Suplicando-vos, pedimos que, participando do corpo e sangue de Cristo, sejamos reunidos pelo Espírito Santo num só corpo.
1: O Espírito nos una num só corpo.
0: Lembrai-vos, ó Pai, da vossa Igreja, que se faz presente pelo mundo inteiro, que ela cresça na caridade em comunhão com o Papa Leão, com o nosso Bispo José Luiz, os bispos do mundo inteiro, os presbíteros, os diáconos e todos os ministros do vosso povo.
1: Lembrai-vos, ó Pai, da vossa Igreja.
0: Lembrai-vos também na vossa misericórdia os nossos irmãos e irmãs que adormeceram na esperança da ressurreição. Iracema, Eva Ribeiro, Agnélio Alencar, José Estendislau, Beatriz Santina, Pedro Honório, Manuel Honório, João Alexandre Mendonça, Antônio Marcel de Almeida, Isabel Maria Conceição, Helena Maciel, Sebastião Maciel, Vicência Maria do Mundo Divino, Mariana e tantos quantos familiares, parentes já partiram desta vida, acolhei-os junto a vós na luz da vossa face.
1: Concedei-lhes, ó Senhor, a luz eterna.
0: Enfim, nós os pedimos, tende piedade de todos nós e dá-nos participar da vida eterna com a Virgem Maria, Mãe de Deus, com São José, seu castíssimo esposo, os apóstolos, os nossos patronos, Santa Faustina, São Padre Pio, São João Paulo II e todos os santos que neste mundo viveram na vossa amizade, a fim de vos louvarmos e glorificarmos por Jesus Cristo, vosso Filho. Por Cristo, com Cristo,

0: Amados irmãos e irmãs, agradecidos a Deus por tudo quanto Ele tem nos dado até aqui, continuemos com toda força, com toda fé, glorificando nosso Deus vivo e verdadeiro, na certeza de que Ele continuará nos dando forças para nós avançarmos para as águas mais profundas, portanto, guiados pelo Espírito Santo, que ore nós e por nós, elevemos as mãos ao Pai, rezemos juntos a oração que o próprio Jesus nos ensinou, pelas intenções de todos que aqui se fazem presente e pelas intenções dos que estão em casa participando conosco desta Santa Missa. Pai nosso, que estás nos céus, santificado seja o vosso nome, venha a nós o vosso reino, seja feita a vossa vontade, assim na terra como no céu. O pão nosso de cada dia nos dai hoje, perdoai-nos as nossas ofensas, assim como nós perdoamos a quem nos tem ofendido, e não nos deixeis cair em tentação, mas livrar-nos do mal. Livrar-nos de todos os males, ó Pai, e dar-nos hoje a vossa paz. Ajudados pela vossa misericórdia, sejamos sempre livres do pecado e protegidos de todos os perigos, enquanto aguardamos a feliz esperança e a vinda do nosso Salvador, Jesus Cristo.
1: Vosso é o reino, o poder e a glória para sempre.
0: Senhor Jesus Cristo, dissestes aos vossos apóstolos, eu vos deixo a paz, eu vos dou a minha paz. Não olheis os nossos pecados, mas a fé que anima a vossa igreja, dá-lhe segundo o vosso desejo a paz e a unidade. Vós que sois Deus com o Pai e o Espírito Santo.
1: Amém.
0: A paz do Senhor, irmãos e irmãs, esteja sempre convosco.
1: O amor de Cristo nos uniu.
0: Cordeiro de Deus,
2: que tirais o pecado do mundo, tende piedade de nós. Cordeiro de Deus, que tirais o pecado do mundo, tende piedade de nós. Cordeiro de Deus, que tirais o pecado do mundo, dai-nos a paz.

0: Provai e vede como o Senhor é bom. Feliz de quem nele encontra seu refúgio. Ei, Jesus, o Cordeiro de Deus, aquele que tira o pecado do mundo.
1: Senhor, eu não sou digno de que entreis em minha morada, mas dizei uma palavra e serei salvo.
0: Que o corpo e o sangue de Cristo que vamos receber nos guarde para a vida eterna.
1: Amém.
0: A vocês que estão em casa participando conosco dessa Santa Missa em celular, se sintam-se também convidados a fazerem parte deste banquete eucarístico, fazendo a sua comunhão espiritual. Unidos estamos e permaneceremos diretamente do Santuário da Virgem Misericórdia em Serra das Varas, Arco Verde, Pernambuco, Brasil. Cantemos.

0: Jesus, manso e humilde coração,
1: fazei do nosso coração semelhante.
0: Jesus, manso e humilde coração,
1: fazei do nosso coração semelhante ao vosso.
0: Jesus, manso e humilde coração,
1: fazei do nosso coração semelhante ao vosso.
0: Alma de Cristo,
1: santificai-me.
0: Corpo de Cristo,
1: salvai-me.
0: Sangue de Cristo,
1: inebriai-me.
0: Água do lado de Cristo,
1: purificai-me.
0: Paixão de Cristo,
1: confortai-me.
0: Ó bom Jesus,
1: ouvi-me.
0: Dentro de vossas chagas, não permiteis
1: que eu me separe de vós.
0: Do espírito maligno,
1: defendei-me.
0: Na hora da minha morte,
1: chamai-me,
0: mandai-me para vós, para que com os vossos anjos e santos vos louvem por todos os séculos dos séculos. Jesus Eucarístico,
1: tu és o meu paraíso.
0: Jesus Eucarístico,
1: tu és o meu paraíso.
0: Jesus Eucarístico,
1: tu és o meu paraíso.
0: Oremos. Senhor, tendo participado do vosso sacramento de amor, suplicamos a vossa clemência para que, configurados a Cristo na terra, mereçamos participar da sua glória no céu. Por Cristo nosso Senhor.
2: Amém.
0: Nossos parabéns, muitas felicidades que estão celebrando o dom da vida. Temos então Clara Cristiane Silva Gomes, Maria Aparecida Lins, também temos o Amélio Loyol e Paula Andresa, do FM, lá de Belo Jardim, Filho da Misericórdia de Belo Jardim, aos aniversariantes que estão celebrando o dom da vida hoje. Alguém de vocês celebra o dom da vida esse mês? Levante a mão. Então a gente reza este Ave Maria pelos aniversariantes e por mim também, que amanhã estarei celebrando mais uma primavera. Ave Maria, cheia de graça, o Senhor é convosco. Bendita sois vós entre as mulheres. Bendito é o fruto do vosso ventre, Jesus.
1: Santa Maria, Mãe de Deus, rogai por nós, pecadores, agora e na hora de nossa morte. Amém.
0: Pelas pessoas que pedem as nossas orações, também entregamos aos cuidados de Nossa Senhora da Saúde, que interceda a seu Filho Jesus pela saúde de tantos quantos nós apresentamos no início dessa Santa Missa, e pelos que estão em casa. Ave Maria, cheia de graça, o Senhor é convosco. Bendita sois vós entre as mulheres. Bendito é o fruto do vosso ventre, Jesus.
1: Santa Maria, Mãe de Deus, rogai por nós, pecadores, agora e na hora de nossa morte. Amém.
0: Pelas almas do purgatório e por todos os fiéis defuntos, parentes e familiares que já partiram, dá-lhe, Senhor, descanso eterno e brilhe para sempre a luz de Cristo.
2: Amém.
0: Ave Maria, cheia de graça, o Senhor é convosco. Bendita sois vós entre as mulheres. Bendito é o fruto do vosso ventre, Jesus.
1: Santa Maria, Mãe de Deus, rogai por nós, pecadores, agora e na hora de nossa morte.
0: Rogai por nós, Santa Mãe de Deus,
1: para que sejamos dignos das promessas de Cristo. Amém.
0: 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Estão vendendo já por aí? E lembrando a vocês e a tantos quantos estão em casa, o grande encontrão dos homens do terço aqui no santuário, dia 27. É isso, Padre Deus? O último domingo de setembro, grande encontrão dos homens do terço, porque vai ser então em setembro por causa das eleições. E aí nós temos o primeiro turno e depois teremos o segundo turno, e aí atrapalhará, e aí foi visto pela equipe, pela coordenação, fazer então nesse último domingo de setembro o nosso encontro. Já vai em quantos? Eu nem sei. É o quinto? É o quarto encontro dos homens do texto. Participe, traga a sua família para esse grande encontro dos homens do texto no Santuário da Divina Misericórdia. Eu vou dar a benção, depois o Padre Deus vai falar com vocês, porque 6 horas é o horário político. O Senhor esteja convosco.
1: Ele está no meio de nós.
0: Pela intercessão de Nossa Senhora, Mãe da Misericórdia, e de São José, seu castíssimo esposo, e dos nossos patronos, Santa Faustina, São Padre Pio, São João Paulo II, desça sobre vós, sobre nossa casa, sobre nossas famílias, sobre este santuário e a nossa Arcoverde, a bênção de Deus Todo-Poderoso, Pai, Filho e Espírito Santo.
1: Amém.
2: Glorificai o Senhor em vossas vidas, ide em paz, que o Senhor vos acompanhe.
1: Graças a Deus.

0: Louvado seja nosso Senhor.
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0: 6 horas. Na tradição da igreja, a hora da Anunciação a Maria. Estamos juntos e queremos nos dirigir à Mãe de Jesus, Mãe de Deus e Mãe da Igreja. Ó Virgem Clementíssima, escutai nossas preces. Vinde nosso auxílio, colocai-nos sob a vossa proteção. Convido você que me escuta a rezar conosco a belíssima oração do Ângelus. Estamos reunidos e reunidas em nome do Pai, do Filho e do Espírito Santo.
1: Amém.
0: O anjo do Senhor anunciou a Maria.
1: E ela concebeu do Espírito Santo.
0: Ave Maria, cheia de graça, o Senhor é convosco. Bendita sois vós entre as mulheres. Bendito é o fruto do vosso ventre, Jesus.
1: Santa Maria, Mãe de Deus, rogai por nós, pecadores, agora e na hora de nossa morte. Amém.
0: Eis aqui a serva do Senhor.
1: Faça-se em mim segundo a vossa palavra.
0: Ave Maria, cheia de graça, o Senhor é convosco. Bendita sois vós entre as mulheres. Bendito é o fruto do vosso ventre, Jesus.
1: Santa Maria, Mãe de Deus, rogai por nós, pecadores, agora e na hora de nossa morte. Amém.
0: E o Verbo se fez carne
1: e habitou entre nós.
0: Ave Maria, cheia de graça, o Senhor é convosco. Bendita sois vós entre as mulheres, bendito é o fruto do vosso ventre, Jesus.
1: Santa Maria, Mãe de Deus, rogai por nós, pecadores, agora e na hora de nossa morte. Amém.
0: Glória ao Pai, ao Filho e ao Espírito Santo.
1: Como era no princípio, agora e sempre. Amém.
0: Oremos. Ó Deus, derramai a vossa graça em nossos corações, para que, conhecendo pela mensagem do anjo a encarnação do vosso Filho, cheguemos por sua paixão e cruz à glória da ressurreição. Por nosso Senhor Jesus Cristo vos pedimos, na unidade do Espírito Santo.
1: Amém.
0: Tenham todos e todas uma abençoada noite. Que o Senhor fecunde seus corações e ilumine seus caminhos. O Senhor vos abençoe e vos guarde.

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0: Louvado seja nosso Senhor Jesus Cristo.
1: Para sempre seja louvado.
0: Boa noite, amados irmãos e irmãs. Boa noite, vovó Mabel. Boa noite, Mateus.
2: Boa noite, Gilson. Boa noite aos nossos queridos irmãos e irmãs sintonizados com nossa rádio Agnus Dei. E nosso boa noite especial à nossa querida e amada família Mariana. Sim, temos a certeza que todos estão nesse momento atentos, param suas atividades, lembrando aquele Senhor que sempre diz: só janto depois que rezo o texto.
0: Graças a
2: que
0: Deus.
2: Que coisa linda, né?
0: O alimento espiritual primeiro.
2: E a você que pela primeira vez vai participar conosco, seja muito bem-vindo.
0: Amados irmãos e irmãs, no crepúsculo deste dia, chegando já a mais um final de semana, estamos unidos na fé, na esperança, na missão. Que a graça e a paz de Jesus, Mestre, o amor de Maria, invada os nossos corações. E eu quero aqui, Anabel, partilhar esse momento de oração por todos os irmãos que estão no Hospital Regional de Arco Verde. A todos que participaram nesta tarde, estivemos com os irmãos na capela do hospital, os funcionários rezando conosco, um momento forte de oração. Queremos agradecer por essa oportunidade e que sempre esse horário das sextas-feiras às 16 horas na capela do Hospital Regional de Arco Verde tem a celebração da Santa Missa. Hoje não foi possível, o padre Benevaldo não pôde estar presente e me designou para celebrar a palavra com esses irmãos e irmãs. E eu quero agradecer pela partilha e por toda a organização. Preparam Ministério de Música, liturgia, tudo organizado para Jesus. Obrigado pelo testemunho. Espero, pois, que outros irmãos possam participar, que tenha, não é, essa oportunidade de estar com Jesus Eucarístico nas dependências do Hospital Regional de Arco Verde. A você que está conosco pela live, seja muito bem-vindo. Irmãos que já enviam seus pedidos, as suas orações, o agradecimento, enfim, as intenções próprias para este momento. Terço na mão,
2: inimigo no chão,
0: pelo sinal da Santa Cruz, livra-nos Deus nosso Senhor dos nossos inimigos. Em nome do Pai, do Filho e do Espírito Santo. Amém. Divino e amado Jesus, a vós oferecemos este texto que vamos rezar, contemplando os mistérios de nossa redenção. Concedei-nos, por intercessão da bem-aventurada Virgem Maria, a vossa Mãe Santíssima, que nos dirigimos as virtudes para bem rezarmos e a graça de alcançarmos as indulgências desta santa e amável devoção, partilhando com você que enviou as suas intenções através do call center, e com a vovó Anabel nós vamos ouvir agora as intenções apresentadas.
2: Queremos rezar por uma súplica à Nossa Senhora, pedindo pela criancinha Isadora, de 2 anos, que já luta contra um tumor. Esse tumor é maligno. Orações por Pedro Ramos, por sua saúde, por Cleidinha e Marcelos Alencar. Súplica à Nossa Senhora da Saúde por Ricardo e Cristina. Oração pela saúde de Maria do Socorro Ramos. Orações por Joyce, que encontra-se na UTI com dengue hemorrágica. Segundo caso, né? Na nossa cidade.
0: Segundo caso na nossa cidade.
2: Orações pela cura de Leandro Valério Gomes da Costa, que vai ser cirurgiado na cabeça. Orações pela saúde de Maria José e pela conversão da sua família. Orações pela saúde de Cleide Rejane. Orações pela cura e libertação de Gustavo Duque. Oração também pedimos, Senhor, pela viagem, né, que o Padre Adilson realiza a partir desse próximo domingo, né? Uma viagem missionária, né, com peregrinos
0: para casa, São Paulo Aparecida. Né?
2: Para Aparecida e mais e as outras programações também, além de Aparecida, né? Para que tudo ocorra na paz, para que todos os peregrinos que fizerem esta romaria sejam tocados, seja atendida as suas preces. que a viagem ocorra pela graça do Pai, do Filho e do Espírito Santo.
0: Amém. Queremos colocar diante de Jesus as intenções próprias para a igreja que se faz presente aqui no mundo inteiro, pelo Santuário Jesus Misericordioso, pelo Padre Adilson, Padre Antônio, Padre Reginaldo, Dom Eduardo Zielski, todos os missionários e missionárias da obra da misericórdia, os cooperadores dessa obra, o santuário, a rádio, as obras sociais, por todos quantos estão nesse momento unidos em oração na unidade da igreja com o Papa Leão, nosso bispo Dom José Luiz, por todo o clero, religiosos e religiosas, missionários e missionárias. Queremos também abraçar a querida comunidade do Carneiro, que celebra a sua padroeira Nossa Senhora da Penha, por todos os seus moradores, pelos fiéis devotos da Mãe da Penha, por estes momentos fortes de oração, cuja comunidade nós conhecemos, já estivemos lá nas celebrações. Queremos agradecer ao Senhor por todos quantos já celebram, estão nesse momento a celebrar seus padroeiros e padroeiras.
2: Lembro, Gilson, de uma dessas missões lá, que nós fomos com o Padre Edson Rodrigues.
0: Exatamente.
2: Na Noite Mariana também, a festa também.
0: E o terço itinerante.
2: Isso. Comunidade realmente muito organizada, uma capela muito linda.
0: Muito forte. Tive a alegria já de celebrar com eles, eu creio que por duas vezes. Tenhamos, pois, a nossa também prece direcionada aos enfermos, aos curados, aos profissionais da saúde, da segurança, os encarcerados, as vítimas da tirania do egoísmo, das guerras. Clamamos pelos que promovem a paz, pelas famílias enlutadas, falecidos, pelas almas dos fiéis que padecem no purgatório, pelos encarcerados, pela pátria brasileira. Queremos rezar, clamando aos céus, por todas as causas que estão pendentes na justiça. Hoje, meditando os mistérios dolorosos, as dores de Jesus, as nossas dores,

0: um sinal da nossa redenção. Nós iniciamos este momento e vamos professar a nossa fé agora.
1: Pelo sinal da Santa Cruz, livrai-nos Deus nosso Senhor dos nossos inimigos, em nome do Pai, do Filho e do Espírito Santo.
0: Amém. Amém. Creio em Deus Pai Todo-Poderoso, Criador do céu e da terra, e em Jesus Cristo, seu único Filho, nosso Senhor, que foi concebido pelo poder do Espírito Santo, nasceu da Virgem Maria, padeceu sob Pôncio Pilatos, foi crucificado, morto e sepultado, desceu à mansão dos mortos, ressuscitou ao terceiro dia, subiu aos céus, está sentado à direita de Deus Pai Todo-Poderoso, donde há de vir a julgar os vivos e os mortos. Creio no Espírito Santo, na Santa Igreja Católica, na comunhão dos santos, na remissão dos pecados, na ressurreição da carne, na vida eterna. Amém.
1: Pai nosso que estais nos céus, santificado seja o vosso nome. Venha a nós o vosso reino, seja feita a vossa vontade, assim na terra como no céu.
0: O pão nosso de cada dia nos dai hoje. Perdoai-nos as nossas ofensas, assim como nós perdoamos a quem nos tem ofendido. E não nos deixeis cair em tentação, mas livrai-nos do mal. Amém. Louvemos a Maria, filha amada do Pai Eterno.
1: Ave Maria, cheia de graças, o Senhor é convosco. Bendita sois vós entre as mulheres, bendito é o fruto do vosso ventre, Jesus.
2: Santa Maria, Mãe de Deus, rogai por nós, pecadores, agora e na hora de nossa morte. Amém.
0: Louvemos a Maria, Mãe admirável de Deus Filho.
3: Ave Maria, cheia de graça, o Senhor é convosco. Bendita sois vós entre as mulheres, e bendito é o fruto do vosso ventre, Jesus.
1: Santa Maria, Mãe de Deus, rogai por nós, pecadores, agora e na hora de nossa morte. Amém.
0: Louvemos a Maria, esposa fidelíssima do Divino Espírito Santo. Ave Maria, cheia de graça, o Senhor é convosco. Bendita sois vós entre as mulheres, e bendito é o fruto do vosso ventre, Jesus.
3: Santa Maria, Mãe de Deus, rogai por nós, pecadores.

0: combate.
1: Nossa Senhora do Livramento,
0: rogai por nós.
1: Mistérios dolorosos. Primeiro mistério, a agonia de Jesus no Horto das Oliveiras.
0: Pai nosso que estais no céu, santificado seja o vosso nome. Venha a nós o vosso reino. Seja feita a vossa vontade, assim na terra como no céu.
1: O pão nosso de cada dia nos dai hoje. Perdoai-nos as nossas ofensas, assim como nós perdoamos a quem nos tem ofendido. E não nos deixeis cair em tentação, mas livrai-nos do mal. Amém.
0: Ave Maria, cheia de graças, o Senhor é convosco. Bendita sois vós entre as mulheres. Bendito é o fruto do vosso ventre, Jesus.
2: Santa Maria, Mãe de Deus, rogai por nós, pecadores, agora e na hora de nossa morte. Amém.
0: Ave Maria, cheia de graças, o Senhor é convosco. Bendita sois vós entre as mulheres. Bendito é o fruto do vosso ventre, Jesus.
2: Santa Maria, Mãe de Deus, rogai por nós, pecadores, agora e na hora de nossa morte. Amém.
0: Ave Maria, cheia de graças, o Senhor é convosco. Bendita sois vós entre as mulheres. Bendito é o fruto do vosso ventre, Jesus.
2: Santa Maria, Mãe de Deus, rogai por nós, pecadores, agora e na hora de nossa morte. Amém.
0: Ave Maria, cheia de graças, o Senhor é convosco. Bendita sois vós entre as mulheres. Bendito é o fruto do vosso ventre, Jesus.
2: Santa Maria, Mãe de Deus, rogai por nós, pecadores, agora e na hora de nossa morte. Amém.
0: Ave Maria, cheia de graças, o Senhor é convosco. Bendita sois vós entre as mulheres. Bendito é o fruto do vosso ventre, Jesus.
2: Santa Maria, Mãe de Deus, rogai por nós, pecadores, agora e na hora de nossa morte. Amém.
0: Ave Maria, cheia de graças, o Senhor é convosco. Bendita sois vós entre as mulheres. Bendito é o fruto do vosso ventre, Jesus.
2: Santa Maria, Mãe de Deus, rogai por nós, pecadores, agora e na hora de nossa morte. Amém.
0: Ave Maria, cheia de graças, o Senhor é convosco. Bendita sois vós entre as mulheres. Bendito é o fruto do vosso ventre, Jesus.
2: Santa Maria, Mãe de Deus, rogai por nós, pecadores, agora e na hora de nossa morte. Amém.
0: Ave Maria, cheia de graças, o Senhor é convosco. Bendita sois vós entre as mulheres. Bendito é o fruto do vosso ventre, Jesus.
2: Santa Maria, Mãe de Deus, rogai por nós, pecadores, agora e na hora de nossa morte. Amém.
0: Ave Maria, cheia de graças, o Senhor é convosco. Bendita sois vós entre as mulheres. Bendito é o fruto do vosso ventre, Jesus.
2: Santa Maria, Mãe de Deus, rogai por nós, pecadores, agora e na hora de nossa morte. Amém.
0: Ave Maria, cheia de graças, o Senhor é convosco. Bendita sois vós entre as mulheres. Bendito é o fruto do vosso ventre, Jesus.
2: Santa Maria, Mãe de Deus, rogai por nós, pecadores, agora e na hora de nossa morte. Amém.
0: Glória ao Pai, ao Filho e ao Espírito Santo.
2: Como era no princípio, agora e sempre. Amém.
0: Ó meu Jesus, perdoai-nos, livrai-nos do fogo do inferno. Levai as almas todas para o céu e socorrei principalmente as que mais precisarem da vossa misericórdia.
3: Ó Deus, sede para nós força e proteção.
2: Jesus, Maria e José, nossa família vossa é.
0: Maria, Mãe da Eucaristia,
2: passa na frente.
0: São Miguel, Arcanjo,
2: protegei-nos e defendei-nos no combate.
0: Nossa Senhora do Livramento,
2: rogai por nós.
1: Boa noite, Helenita, está conosco sempre, querida comunidade da Boa Vista, partilhando conosco, com a família, com os amigos. Rita Angelina também, obrigado. Abençoada noite para todos nós, paz e bem, querida amiga. Ramon Silva, lá em Pesqueira. Sérgio Carlos está conosco lá em Pesqueira.

0: né? Município de Pesqueira, com toda a família. Saúde e paz para todos. Lourdes Paulino, rezando também com a família, pelos amigos e pelo mundo inteiro. Ana Carla Melo, ótimo final de semana para todos nós. As orações. Obrigado pela partilha, Ana Carla. Moacir Benício, boa noite. Danilo Silva, boa noite a vovó Anabel, rezando pela família, amigos, pelos irmãos enfermos e por todos aqueles que não conhecem o amor de Jesus. Muito bem.
1: Isso mesmo, Danilo.
0: Muito bem, Danilo. Muito bem colocado. Feliz colocação, abençoada colocação. Maria de Fátima Corte Real reza conosco, a grande família Mariana, e ela lembra aqui exatamente a primeira sexta-feira do mês, dedicada às orações do Sagrado Coração de Jesus.
1: E só explicando, né, pode ser que algumas pessoas estejam sentindo falta, nesse momento a gente não tem aqui o apostolado, né?
0: É.
1: Mas nós temos uma escala, né?
0: Isso.
1: A nossa programação, primeira semana, segunda semana, terceira semana, e essa primeira semana é dedicada ao FMJ, né? E a segunda semana ao EJC,
0: exato,
1: que seria hoje o FMJ, né?
0: O FMJ hoje está em outra missão.
1: É, e teremos o apostolado na terceira, quarta e quinta semana, quando o mês tem
0: cinco semanas. Exatamente. Queremos agradecer também aos irmãos da Reitoria de São Miguel. Que momento bonito vivenciado lá na Bem. Ontem à noite eu estive com eles, a Quaresma de São Miguel, em seguida a celebração da palavra, mas uma presença muito, muito boa.
1: Há 2 anos ou 3 anos atrás nós íamos, rezávamos o terço, depois a celebração da palavra, em seguida era rezada.
0: Não, a gente rezava a Quaresma.
1: Primeiro a gente rezava o texto,
0: sim,
1: né?
0: Mas ainda um texto itinerante.
1: Isso, no texto itinerante.
0: Exatamente.
1: Que era dentro da...
0: Agora, o período agora que os irmãos estão rezando, eles estão rezando a partir de 6:30, a Quaresma de São Miguel.
1: Sim.
0: E em seguida,
1: a
0: quando o padre está presente, a celebração da Santa Missa. Ontem não foi possível e nós estávamos lá com eles, celebramos a palavra. Graças a Deus, né, uma participação excelente da querida comunidade. Vamos contemplar o segundo mistério doloroso, a flagelação de Jesus diante de Pilatos.
2: Pai nosso que estais nos céus, santificado seja o vosso nome, venha a nós o vosso reino, seja feita a vossa vontade, assim na terra como no céu.
1: O pão nosso de cada dia nos dai hoje, perdoai as nossas ofensas, assim como nós perdoamos a quem nos tem ofendido.
2: E não nos deixeis cair em tentação,
1: mas livrai-nos do mal. Amém.
2: Ave Maria, cheia de graça, o Senhor é convosco. Bendita sois vós entre as mulheres, e bendito é o fruto do vosso ventre, Jesus.
1: Santa Maria, Mãe de Deus, rogai por nós, pecadores, agora e na hora de nossa morte. Amém.
2: Ave Maria, cheia de graça, o Senhor é convosco. Bendita sois vós entre as mulheres, e bendito é o fruto do vosso ventre, Jesus.
1: Santa Maria, Mãe de Deus, rogai por nós, pecadores, agora e na hora de nossa morte. Amém.
2: Ave Maria, cheia de graça, o Senhor é convosco. Bendita sois vós entre as mulheres, e bendito é o fruto do vosso ventre, Jesus.
1: Santa Maria, Mãe de Deus, rogai por nós, pecadores, agora e na hora de nossa morte. Amém.
2: Ave Maria, cheia de graça, o Senhor é convosco. Bendita sois vós entre as mulheres, e bendito é o fruto do vosso ventre, Jesus.
1: Santa Maria, Mãe de Deus, rogai por nós, pecadores, agora e na hora de nossa morte. Amém.
2: Ave Maria, cheia de graça, o Senhor é convosco. Bendita sois vós entre as mulheres, e bendito é o fruto do vosso ventre, Jesus.
1: Santa Maria, Mãe de Deus, rogai por nós, pecadores, agora e na hora de nossa morte. Amém.
2: Ave Maria, cheia de graça, o Senhor é convosco. Bendita sois vós entre as mulheres, e bendito é o fruto do vosso ventre, Jesus.
1: Santa Maria, Mãe de Deus, rogai por nós, pecadores, agora e na hora de nossa morte. Amém.
2: Ave Maria, cheia de graça, o Senhor é convosco. Bendita sois vós entre as mulheres, e bendito é o fruto do vosso ventre, Jesus.
1: Santa Maria, Mãe de Deus,
3: rogai por nós, pecadores, agora e na hora de nossa morte. Amém.
2: Ave Maria, cheia de graça, o Senhor é convosco. Bendita sois vós entre as mulheres, e bendito é o fruto do vosso ventre, Jesus.
3: Santa Maria, Mãe de Deus, rogai por nós, pecadores, agora e na hora de nossa morte. Amém.
2: Ave Maria, cheia de graça, o Senhor é convosco. Bendita sois vós entre as mulheres, e bendito é o fruto do vosso ventre, Jesus.
3: Santa Maria, Mãe de Deus, rogai por nós, pecadores, agora e na hora de nossa morte. Amém.
2: Ave Maria, cheia de graça, o Senhor é convosco. Bendita sois vós entre as mulheres, e bendito é o fruto do vosso ventre, Jesus.
3: Santa Maria, Mãe de Deus, rogai por nós, pecadores, agora e na hora de nossa morte. Amém.
2: Glória ao Pai, ao Filho e ao Espírito Santo.
3: Como era no princípio, agora e sempre. Amém.
0: Ó meu Jesus,
3: perdoai-nos, livrai-nos do fogo do inferno, levai as almas todas para o céu, e socorrei principalmente as que mais precisarem da vossa misericórdia.
0: Ó Deus, sede para nós força e proteção.
3: Jesus, Maria e José, nossa família vossa é.
0: Maria, Mãe da Eucaristia,
3: passa na frente.
0: São Miguel Arcanjo,
3: protegei-nos e defendei-nos no combate.
0: Nossa Senhora das Lágrimas,
3: rogai por nós.
0: E nós queremos agradecer a Osana e a Dilson Ramos, Maria do Socorro, também a Laíde Rosendo do assentamento Serrote Redondo, também Graciene Mandu, sítio Alto da Telha, e a ti, Pernambuco, querida comunidade, rezando conosco. Nosso muito obrigado pela participação. Vovó Anabel, vamos lembrar os aniversariantes?
1: Isso mesmo, Gilson. Hoje queremos parabenizar e fazemos com muita alegria o Antônio Pedro da Silva, José Rafael de Araújo, a Márcia Maria de Sena Lima, Maria de Fátima Ferreira da Silva, a Maria de Lourdes da Silva Melo, Maria José Amaro da Silva, Maria Lúcia de Sena Chaves, a Rosália Leite da Silva. Também com muita alegria, queremos agradecer pelo aniversário de Amélia Loio e de Paula Andresa, do FM de Belo Jardim.
0: E aqui nós temos a sobrinha de Fátima Corte Real, aniversário de Karina Corte Real. Jesus abençoe suas vidas. Parabéns, saúde, vida longa, prosperidade e sabedoria. Vamos contemplar o terceiro mistério doloroso, a coroação de espinhos em nosso Senhor Jesus Cristo.
1: Pai nosso, que estais nos céus, santificado seja o vosso nome. Venha a nós o vosso reino, seja feita a vossa vontade, assim na terra como no céu.
4: O pão nosso de cada dia nos dai hoje. Perdoai as nossas ofensas, assim como nós perdoamos a quem nos tem ofendido. E não nos deixeis cair em tentação, mas livrai-nos do mal. Amém.
1: Ave Maria, cheia de graças, o Senhor é convosco. Bendita sois vós entre as mulheres. Bendito é o fruto do vosso ventre, Jesus.
4: Santa Maria, Mãe de Deus, rogai por nós, pecadores, agora e na hora de nossa morte. Amém.
1: Ave Maria, cheia de graças, o Senhor é convosco. Bendita sois vós entre as mulheres. Bendito é o fruto do vosso ventre, Jesus.
4: Santa Maria, Mãe de Deus, rogai por nós, pecadores, agora e na hora de nossa morte. Amém.
1: Ave Maria, cheia de graças, o Senhor é convosco. Bendita sois vós entre as mulheres. Bendito é o fruto do vosso ventre, Jesus.
4: Santa Maria, Mãe de Deus, rogai por nós, pecadores, agora e na hora de nossa morte. Amém.
1: Ave Maria, cheia de graças, o Senhor é convosco. Bendita sois vós entre as mulheres. Bendito é o fruto do vosso ventre, Jesus.
4: Santa Maria, Mãe de Deus, rogai por nós, pecadores,
2: agora e na hora de nossa morte. Amém.
1: Ave Maria, cheia de graças, o Senhor é convosco. Bendita sois vós entre as mulheres. Bendito é o fruto do vosso ventre, Jesus.
2: Santa Maria, Mãe de Deus, rogai por nós, pecadores, agora e na hora de nossa morte. Amém.
1: Ave Maria, cheia de graças, o Senhor é convosco. Bendita sois vós entre as mulheres. Bendito é o fruto do vosso ventre, Jesus.
2: Santa Maria, Mãe de Deus, rogai por nós, pecadores, agora e na hora de nossa morte. Amém.
1: Ave Maria, cheia de graças, o Senhor é convosco. Bendita sois vós entre as mulheres. Bendito é o fruto do vosso ventre, Jesus.
2: Santa Maria, Mãe de Deus, rogai por nós, pecadores, agora e na hora de nossa morte. Amém.
1: Ave Maria, cheia de graças, o Senhor é convosco. Bendita sois vós entre as mulheres. Bendito é o fruto do vosso ventre, Jesus.
2: Santa Maria, Mãe de Deus, rogai por nós, pecadores, agora e na hora de nossa morte. Amém.
1: Ave Maria, cheia de graças, o Senhor é convosco. Bendita sois vós entre as mulheres. Bendito é o fruto do vosso ventre, Jesus.
2: Santa Maria, Mãe de Deus, rogai por nós, pecadores, agora e na hora de nossa morte. Amém.
1: Ave Maria, cheia de graças, o Senhor é convosco. Bendita sois vós entre as mulheres. Bendito é o fruto do vosso ventre, Jesus.
2: Santa Maria, Mãe de Deus, rogai por nós, pecadores, agora e na hora de nossa morte. Amém.
1: Glória ao Pai, ao Filho e ao Espírito Santo.
2: Como era no princípio, agora e sempre. Amém.
1: Ó meu Jesus, perdoai-nos, livrai-nos do fogo do inferno, levai as almas todas para o céu e socorrei principalmente as que mais precisarem da vossa misericórdia. Ó Deus, sede para nós força e proteção.
2: Jesus, Maria e José, nossa família, vossa é.
1: Maria, Mãe da Eucaristia,
2: passa na frente.
1: São Miguel Arcanjo,
2: protegei-nos e defendei-nos no combate.
1: Nossa Senhora, Rainha da Paz,
2: rogai por nós.
0: E nós queremos agradecer a Rita Batista. Ela cumprimenta aqui a vovó Anabel, a mim, ao Mateus e a todos que participam deste momento. Mariano está nos acompanhando, rezando conosco em Senharó. Lá também nós lembramos Dona Didiga, não é isso?
1: O Dona Sérgio Didiga também. É aqui em Mimoso,
0: Mimoso. Quimério. Muito bem, assim. Temos também a participação aqui dos irmãos que estão na reitoria de São Miguel. Bênçãos de Deus para todos. Maria Cavalcante, boa noite. Queremos agradecer também a Quitéria Maria, dando graças a Deus, ao Sagrado Coração de Jesus. Obrigado pela participação. Obrigado aos irmãos que estão conosco também no Alto Cardeal. Maria Luísa, boa noite. Obrigado pela participação. Quarto mistério doloroso. Jesus conduz a cruz até o alto do Calvário. Pai nosso que estás no céu, santificado seja o vosso nome. Venha a nós o vosso reino. Seja feita a vossa vontade, assim na terra como no céu.
1: O pão nosso de cada dia nos dai hoje. Perdoai as nossas ofensas, assim como nós perdoamos a quem nos tem ofendido. E não nos deixeis cair em tentação, mas livrai-nos do mal. Amém.
0: Ave Maria, cheia de graça, o Senhor é convosco. Bendita sois vós entre as mulheres. E bendito é o fruto do vosso ventre, Jesus.
1: Santa Maria, Mãe de Deus, rogai por nós, pecadores, agora e na hora de nossa morte. Amém.
0: Ave Maria, cheia de graça, o Senhor é convosco. Bendita sois vós entre as mulheres, e bendito é o fruto do vosso ventre, Jesus.
1: Santa Maria, Mãe de Deus, rogai por nós, pecadores, agora e na hora de nossa morte. Amém.
0: Ave Maria, cheia de graça, o Senhor é convosco. Bendita sois vós entre as mulheres, e bendito é o fruto do vosso ventre, Jesus.
1: Santa Maria, Mãe de Deus, rogai por nós, pecadores,
3: agora e na hora de nossa morte. Amém.
0: Ave Maria, cheia de graça, o Senhor é convosco. Bendita sois vós entre as mulheres, e bendito é o fruto do vosso ventre, Jesus.
3: Santa Maria, Mãe de Deus, rogai por nós, pecadores, agora e na hora de nossa morte. Amém.
0: Ave Maria, cheia de graça, o Senhor é convosco. Bendita sois vós entre as mulheres, e bendito é o fruto do vosso ventre, Jesus.
3: Santa Maria, Mãe de Deus, rogai por nós, pecadores, agora e na hora de nossa morte. Amém.
0: Ave Maria, cheia de graça, o Senhor é convosco. Bendita sois vós entre as mulheres, e bendito é o fruto do vosso ventre, Jesus.
3: Santa Maria, Mãe de Deus, rogai por nós, pecadores, agora e na hora de nossa morte. Amém.
0: Ave Maria, cheia de graça, o Senhor é convosco. Bendita sois vós entre as mulheres, e bendito é o fruto do vosso ventre, Jesus.
3: Santa Maria, Mãe de Deus, rogai por nós, pecadores, agora e na hora de nossa morte. Amém.
0: Ave Maria, cheia de graça, o Senhor é convosco. Bendita sois vós entre as mulheres, e bendito é o fruto do vosso ventre, Jesus.
3: Santa Maria, Mãe de Deus, rogai por nós, pecadores, agora e na hora de nossa morte. Amém.
0: Ave Maria, cheia de graça, o Senhor é convosco. Bendita sois vós entre as mulheres, e bendito é o fruto do vosso ventre, Jesus.
3: Santa Maria, Mãe de Deus, rogai por nós, pecadores, agora e na hora de nossa morte. Amém.
0: Glória ao Pai, ao Filho e ao Espírito Santo.
3: Como era no princípio, agora e sempre. Amém.
0: Ó meu Jesus, perdoai-nos, livrai-nos do fogo do inferno. Levai as almas todas para o céu, e socorrei principalmente as que mais precisarem da vossa misericórdia. Ó Deus, sede para nós força e proteção.
3: Jesus, Maria e José, nossa família vossa é.
0: Maria, Mãe da Eucaristia,
3: passa na frente.
0: São Miguel Arcanjo,
3: protegei-nos e defendei-nos no combate.
0: Nossa Senhora de Guadalupe,
3: rogai por nós.
0: Rezemos agora em partilha com as famílias enlutadas, pelos irmãos e irmãs falecidos. Rezemos.
1: José Adilson Bezerra de Souza, Sebastião Bezerra de Souza, Iracema, Eva Ribeiro, Agnelo Alencar, José Estendeslau, Beatriz Santina, Pedro Honório, Manuel Honório, João Alexandre de Mendonça. Por esses irmãos peçamos descanso eterno, dá-lhe, Senhor,
0: a luz perpétua e o esplendor.
1: Que os nossos irmãos e irmãs descansem em paz.
0: Amém. E nós queremos agradecer aos irmãos que rezam conosco em Pojuca. Queridos irmãos que estão rezando também, Cruzeiro do Nordeste, os irmãos do Catimbau, Buíque, Pedra, Alagoinha, Venturosa, os irmãos que estão nesse momento bem pertinho da gente aqui no Alto Cardeal. Rezemos também com os irmãos que estão nesse momento trabalhando na segurança da cidade, e também aqueles que estão no presídio Advogado Brito Alves. Quinto mistério doloroso. Vamos contemplar a crucifixão e morte de Jesus.
2: Pai nosso que estais no céu, santificado seja o vosso nome. Venha a nós o vosso reino, seja feita a vossa vontade, assim na terra como no céu.
3: O pão nosso de cada dia nos dai hoje. Perdoai as nossas ofensas, assim como nós perdoamos a quem nos tem ofendido. E não nos deixeis cair em tentação, mas livrai-nos do mal. Amém.
2: Ave Maria, cheia de graça, o Senhor é convosco. Bendita sois vós entre as mulheres, e bendito é o fruto do vosso ventre, Jesus.
3: Santa Maria, Mãe de Deus, rogai por nós, pecadores, agora e na hora de nossa morte. Amém.
2: Ave Maria, cheia de graça, o Senhor é convosco. Bendita sois vós entre as mulheres, e bendito é o fruto do vosso ventre, Jesus.
3: Santa Maria, Mãe de Deus, rogai por nós, pecadores, agora e na hora de nossa morte. Amém.
2: Ave Maria, cheia de graça, o Senhor é convosco. Bendita sois vós entre as mulheres. Bendito é o fruto do vosso ventre, Jesus.
3: Santa Maria, Mãe de Deus, rogai por nós, pecadores, agora e na hora de nossa morte. Amém.
2: Ave Maria, cheia de graça, o Senhor é convosco. Bendita sois vós entre as mulheres. E bendito é o fruto do vosso ventre, Jesus.
3: Santa Maria, Mãe de Deus, rogai por nós, pecadores, agora e na hora de nossa morte. Amém.
2: Ave Maria, cheia de graça, o Senhor é convosco. Bendita sois vós entre as mulheres. E bendito é o fruto do vosso ventre, Jesus.
3: Santa Maria, Mãe de Deus, rogai por nós, pecadores, agora e na hora de nossa morte. Amém.
2: Ave Maria, cheia de graça, o Senhor é convosco. Bendita sois vós entre as mulheres. E bendito é o fruto do vosso ventre, Jesus.
3: Santa Maria, Mãe de Deus, rogai por nós, pecadores, agora e na hora de nossa morte. Amém.
2: Ave Maria, cheia de graça, o Senhor é convosco. Bendita sois vós entre as mulheres. E bendito é o fruto do vosso ventre, Jesus.
3: Santa Maria, Mãe de Deus, rogai por nós, pecadores, agora e na hora de nossa morte. Amém.
2: Ave Maria, cheia de graça, o Senhor é convosco. Bendita sois vós entre as mulheres. E bendito é o fruto do vosso ventre, Jesus.
3: Santa Maria, Mãe de Deus, rogai por nós, pecadores, agora e na hora de nossa morte. Amém.
2: Ave Maria, cheia de graça, o Senhor é convosco. Bendita sois vós entre as mulheres. E bendito é o fruto do vosso ventre, Jesus.
3: Santa Maria, Mãe de Deus, rogai por nós, pecadores, agora e na hora de nossa morte. Amém.
2: Ave Maria, cheia de graça, o Senhor é convosco. Bendita sois vós entre as mulheres. E bendito é o fruto do vosso ventre, Jesus.
3: Santa Maria, Mãe de Deus, rogai por nós, pecadores, agora e na hora de nossa morte. Amém.
2: Glória ao Pai, ao Filho e ao Espírito Santo,
3: como era no princípio, agora e sempre. Amém.
2: Ó meu Jesus,
3: perdoai-nos, livrai-nos do fogo do inferno, levai as almas todas para o céu, e socorrei principalmente as que mais precisarem da vossa misericórdia. Ó Deus, sede para nós força e proteção.
4: Jesus, Maria e José, nossa família, vossa é.
1: Maria, Mãe da Eucaristia,
4: passa na frente.
1: São Miguel Arcanjo,
4: protegei-nos e defendei-nos no combate.
1: Nossa Senhora Aparecida, padroeira do Brasil,
4: rogai por nós.
0: Infinitas graças vos damos,
3: soberana Rainha, pelos benefícios que todos os dias recebemos de vossas mãos maternais. Dignai-vos agora e para sempre tomarmos debaixo do vosso poderoso amparo. E para mais vos agradecer, vos saudamos com a Salve Rainha. Salve Rainha, Mãe de Misericórdia, vida, doçura e esperança nossa, salve. A vós bradamos os degredados filhos de Eva. A vós suspirando, gemendo e chorando neste vale de lágrimas. Eia, pois, advogada nossa, estes vossos olhos misericordiosos a nós volvei. E depois deste desterro, mostrai-nos, Jesus, bendito fruto do vosso ventre, ó clemente, ó piedosa, ó doce e sempre Virgem Maria. Rogai por nós, Santa Mãe de Deus, para que sejamos dignos das promessas de Cristo. Amém.
0: Ó Maria concebida sem pecado,
3: rogai por nós que recorremos a vós.
0: Maria, Mãe da Eucaristia,
3: passa na frente.
0: São Miguel Arcanjo,
3: protegei-nos e defendei-nos no combate.
0: Nossa Senhora da Anunciação,
3: rogai por nós.

0: Amados irmãos e irmãs, estamos concluindo o Momento Mariano nesta sexta-feira e também da semana.
1: Isso
0: amanhã
1: mesmo.
0: O Terço Mariano ele é gravado. Queremos agradecer a você que sempre reza conosco. Todos que rezaram durante a semana, você que rezou pela primeira vez, e lembramos a você, está chegando mais um final de semana, no domingo. Procure a sua capela, procure na sua comunidade a igrejinha, vá até a matriz, não deixe de participar da celebração da Santa Missa Dominical. E nós queremos agora aproveitar o espaço e fazer um convite a você. 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Vovó Anabel, e esse momento em que nós convidamos a você a ser um cooperador da obra da misericórdia. 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
1: Isso mesmo, Gilson. 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
0: Adilson,
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0: A partir das 8 horas, é isso?
1: 8 horas.
0: Muito
1: com
0: bem.
1: O Tiago Felipe,
0: né,
1: do
0: Eli.
1: Olha Aqui Notícias, participação do Eli Vasconcelos, da Gabi, da Josi, mas o assunto é pertinente, é muito pertinente, é bom
0: não
1: que você
0: deixe de assistir.
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0: da Misericórdia. 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
0: 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A você que nos acompanha nas cidades circunvizinhas, nos estados, prepare a sua romaria. Romaria dos Homens do Terço, dia 27, o último domingo do mês de setembro. Estaremos unidos em oração. O chão vai tremer. Os homens vão rezar, assim como aconteceu em Aparecida do Norte, quando 65 mil homens rezaram e cantaram na praça. O padre Antônio Maria emocionou-se. Foi muito bonito. Foi uma prova de evangelização mariana.
1: Pois é, aqui no santuário não vai ser diferente. E olha, Gilson, a gente pode já dizer para você que eu e irmã Isânia estamos pensando num andou belíssimo para a Mãe Rainha entrar.
0: É a padroeira nacional.
1: A padroeira nacional do movimento dos homens do texto. Isso. Então, você que vai estar presente, você que quer vir, mas não pode por N razões, você também pode nos acompanhar através dos nossos meios de comunicação.
0: Através das redes sociais.
1: As redes
0: YouTube,
1: sociais.
0: Você vai acompanhar. Queremos agradecer também, desde já, o empenho, né, de todos os irmãos lá na Serra, preparando já, fazendo as visitas, levando exatamente esse convite pessoalmente e aproveitando o ensejo. Se você tem alguma dúvida, você entra em contato aqui com a rádio e alguns esclarecimentos você já pode ter com as nossas secretárias. Não esqueça, Grupo de Oração Terço dos Homens, dia 27 de setembro, na Terra da Misericórdia. Vovó Anabel, vamos concluir esse momento lembrando mais uma vez os compromissos de amanhã. Você tem o momento de entrevista na mesa redonda e logo após, Caridade na Verdade.
1: E é bom lembrar, Gils, que agora estamos com um horário bem resumido, bem reduzido.
0: Devido ao horário político.
1: Político. Então, assim, já
0: e vamos... E a hora menos.
1: Isso. Então, com isso, gente, você que é, que participa, que é esse participante assíduo, faz sua doação logo cedo para que a gente alcance
0: atinja a nossa meta. Como,
1: né?
0: A semana passada foi bonito, não é? Realmente chegando no limite e conseguiu-se fazer esse momento único de doação, porque sempre tem alguém a precisar. Caridade na Verdade aos sábados, nesse período da campanha política, mais cedo, né? A partir das 11 horas, não é isso, Bel?
1: Isso, de 11 ao meio-dia, né? Meio-dia. No horário político vai ser assim, quando termina, antes era sempre de 11 até meio-dia e meio, uma passado, hora. A gente prolonga o horário devido à necessidade, quando a gente não atinge a meta.
0: Mas nesses momentos não é possível.
1: Não.
0: Mateus, obrigado pelo apoio técnico, sempre do controle de áudio e vídeo, é o Lucas Mateus. E não esqueça, domingo, momento de oração, a Santa Missa. Mais um final de semana que há de ser abençoado, iluminado e direcionado pela força do Santo Espírito que emana sobre todos nós. Vamos participar da solene celebração eucarística dominical. Não esqueça, leve a sua família, convide principalmente alguém que está ali meio afastado, que tem um tempo às vezes só para algumas atividades do mundo, mas esquece, o domingo foi o dia que Jesus ressuscitou por nós, por todos, indistintamente. Honra e louvor, poder e glória a Jesus Mestre, o Redentor. Não há poder maior do que
1: o poder da Santíssima Trindade. E é com este poder que nós nos revestimos, em nome do Pai, do Filho e do Espírito Santo. Amém.
0: Louvado seja nosso Senhor Jesus Cristo.
1: Para sempre seja louvado.
0: Salve Maria,
1: a nossa alegria.
0: Feliz e abençoado final de semana e continue ligado na Rádio Agnus Dei. Daqui a pouco, às 8 horas, o podcast com o nosso querido padre Adilson Simões.
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0: Nós olhamos para a tua face, Jesus, ferida pelos nossos pecados.
1: Louvado seja nosso Senhor Jesus Cristo.
2: Para sempre seja louvado.
1: Boa noite, amado povo de Deus. Que a graça do nosso Senhor Jesus Cristo esteja com você nessa noite. Que você peça a Deus essa bênção. Aprender mais dele através de sua palavra. E hoje nós vamos dar continuidade um pouquinho mais sobre o livro de Daniel, porque é um livro maravilhoso, um livro revelador e um livro que nos inspira também, né, a aprender mais de Jesus. Como eu gosto de dizer, toda a palavra de Deus fala de você, fala de mim.

A palavra de Deus foi escrita para cada um de nós. É como se a gente tivesse uma carta de amor deixada pelo nosso Pai e a gente não tivesse interesse de ler o conteúdo. É desse jeito. Então hoje eu vou trazer para vocês uma curiosidade que eu acho que muita gente não sabe, né? E por ler assim, de forma aleatória, a gente não compreende, aí desiste. O livro de Daniel, quando começa, aí tem os nomes, né, dos quatro, né, companheiros.

por quê? Então a gente vai entender um pouquinho por que que os nomes deles mudam, não é? Aí na narrativa, quando a gente vê o nome Ananias, a gente não faz a relação que Ananias é que depois vai ser Sedraque, né? Ou Sadraque, como também pronuncia. Então é isso. Que hoje a gente possa meditar e a essência, né, dos ensinamentos desse livro fique no nosso coração. Porque o que o livro de Daniel ensina é a gente viver, em primeiro lugar, o amor a Deus, essa fidelidade de não trocar Deus por nada, nem por ninguém. Porque Deus é Deus. E é nessa certeza que a gente pede o auxílio do céu, dos nossos anjos da guarda, né? Pedindo ao nosso anjo que ele nos abençoe e que eles intercedam, né? Que toda a milícia celeste interceda por todos que estão ouvindo esse programa nesse momento. Hoje eu acendi 3 velinhas, né? Como é hoje é sexta-feira do Coração de Jesus e amanhã é o sábado do Coração de Maria, eu ofereci uma das velas ao Sagrado Coração, a segunda ao Imaculado Coração e a terceira aos anjos. E as 3 velas em honra da Santíssima Trindade. Então, a gente está unidos e reunidos em nome do Pai, do Filho e do Espírito Santo. Amém. Amém.

Então, lá no livro de Daniel, no capítulo 1, você vai perceber que Daniel e seus amigos, eles foram levados para a Babilônia, né, durante o reinado de Nabucodonosor. Então, lá, quando eles chegaram, os nomes dele eram um nome hebraico, não é? Um nome hebraico. É Daniel, Ananias, Misael e Azarias. Eram esses o nome dele, né? Cada um tinha um significado. Esse detalhe é muito importante. Principalmente o nome de um deles, que vocês vão ver a relação. Que relação maravilhosa que a gente vai fazer agora. É muito bom a gente ver essas curiosidades, porque quando a gente vai ler o livro,

0: Quem está mais conosco, João?
1: Também está conosco por aqui Dona Clemância e Valdenice em Arco Verde, Maria Alexandrina em Pesqueira, Rosa e Gonzaga em Serra das Varas, Dona Rita também em Serra das Varas, Ana Maria também em Serra das Varas, Solange aqui em Arco Verde, Maria Vilma também em Arco Verde e Luiz Gonzaga em Senharó.
0: Um abraço para cada um, que Deus abençoe. Também para a Dona Célia, lá em Minas Gerais, em Conselheiro Lafaiete. Ela é nossa ouvinte diária, né? Que Deus abençoe. Daniel, lá em Camaçari, também um abraço, Deus abençoe. Então, gente, os nomes de Daniel e os três companheiros, eles eram hebraicos e eles eram ligados a Deus, não é? Tá bem expresso aí, né? Um detalhe interessante que muita gente não sabe, né? É que tinha uma relação direta com o Deus de Israel. Por isso que quando chega lá o rei troca, né? É como se não quisesse chamar ele com a relação dos hebreus, né? Do Deus de Israel. Então Daniel significa Deus é meu juiz. Esse é o significado do nome Daniel. Deus é meu juiz. Ananias é Deus foi gracioso. Veja, Ananias, Deus foi gracioso. Agora veja o significado de Misael. Misael, o significado é quem é como Deus. O mesmo significado de Miguel, né? De São Miguel Arcanjo. Então Misael é quem é como Deus. E Azarias, Deus ajuda. Então quando você lê no livro Daniel, essa oração foi Azarias quem fez. Azarias também, depois ele passou a ter outro nome, né? Aí quando fala o nome de Azarias, por isso que é bom a gente colocar assim um papelzinho, né, naquele cantinho do livro, você coloca o nome Ananias, é fulano, entendeu? Aí você já coloca a relação, para quando você estiver lendo, você saber, ah, ele tá falando, quando ele diz Ananias, é Sidraque. Quando ele fala Misael, é Mesaque. Quando ele diz assim, Mesaque, é Misael. Quando ele fala Abednego, tem alguns que diz Abednego, outros diz Abednego. Bom, aí você sabe que é Azarias, né? E Misael, eu sempre, assim, foi o nome que me chamou muita atenção, porque ele é quem é como um Deus. Aí, quando ele passa a ter o nome dos egípcios, o nome de cada um tem relação com os deuses do Egito. Vê que coisa, né? Mas Daniel dá uma resposta muito boa. Ele, ou é Daniel ou é Misael, agora eu tô na dúvida. Eu sei que um deles dá uma resposta muito boa, diz, você pode mudar o nosso nome. É Daniel. Acho que é Daniel. Você pode mudar o nosso nome, mas não muda aquele que nos escuta. Como que diz? Mas isso não vai deixar que eu fale com Deus e que Deus me escute. Mais ou menos isso. Então, os novos nomes estavam associados à cultura babilônica. Então, divindade babilônica. Como não existe Deus fora de Deus, então era de ídolos. E todo ídolo representa um demônio. Você sabia disso? Todo ídolo, não sei o que estou dizendo, não. Nos meus estudos eu aprendi isso com o padre Duarte Lara. E eu fiquei surpresa, né? Porque ele disse, não existe entidade, né? A entidade tal, vamos fazer uma oferenda à entidade tal. A entidade tal é um demônio. Por quê? Fora de Deus não existe divindade. Entendeu? Tudo que está fora de Deus não pertence a Deus, não vem do Espírito de Deus. Logo, é um ídolo. Bom, isso dá uma dimensão espiritual, né, para cada um de nós. Isso também é muito forte. Eles mudaram os nomes, né, de Daniel e dos três jovens, mas não conseguiram mudar o coração deles e a fidelidade que eles tinham a Deus, o Deus de Israel, o Deus único. Daniel continuou sendo Daniel em sua identidade espiritual, mesmo quando a corte passou a chamá-lo de Beltesazar. Olha que nome estranho, Beltesazar. Então, quando você lê lá no capítulo, eu acho que é o 14, você vai ver Bel e o dragão. Esse Bel é Daniel, entendeu? Porque aí você, quando você não conhece o livro, a relação do livro, você diz assim, e quem?

Bel. Então, porque eles chamavam ele de Bel, mas é Beltesazar. E depois aí tem lá aquele quase, não é bem um duelo, porque Daniel ganha muito fácil, né? Mas é conhecido como Bel, né? Nabucodonosor mandou fazer uma grande estátua. Eu queria hoje falar um pouquinho, não vou falar um pouquinho dessa estátua, vou dar só um resumozinho, porque eu quero falar, mas eu vou ter que dizer, porque eu quero falar dos três jovens, né? Dos três amigos, que é dito como Sidraque, Mesaque e Abedênago. Então você sabe, Sidraque é Ananias, Mesaque é Misael e Abedênago é Azarias, não é? São servos de Deus. Então, Nabucodonosor mandou fazer uma grande estátua. Antes disso, tem um capítulo muito bom, que é o sonho de Nabucodonosor. Ele tem um sonho que ele fica assustado. Eu vou só iniciar, não vou falar do sonho, mas você vai lá na Bíblia ler. Então, esse sonho que aterrorizou ele, de manhã ele esqueceu. Aí ele manda chamar todos os sacerdotes e videntes que ele tinha lá, pertencente aos deuses dele, e quer que eles digam o significado do sonho. Aí eles dizem que vão dizer, aí começam, né, a falar as abobrinhas deles. E aí o rei diz assim: antes contem o sonho para mim. Se você sabe o significado, sabe o sonho. E aí pegou eles não sabiam o sonho. Como eles iam saber? E aí eles começam a tentar justificar que é impossível saber o sonho e tal. Bom, nessa hora é citado o nome de Daniel, e que Daniel tem o espírito de Deus dos deuses, e que Daniel sabe decifrar, e chama Daniel, e Daniel realmente o faz. Ele conta todo o sonho, Deus revela para ele o sonho. E aí, depois disso, né, o rei fica perturbado, e por conta do significado do sonho, que eu não vou dizer, o rei se revolta, não aceita a sentença e manda fazer uma estátua de ouro gigantesca dele, do próprio rei. Ele manda fazer aquela estátua toda em ouro. Tem as medidas dele aqui, ó. Daqui a pouquinho eu leio para vocês. Não é importante não, né? Mas só se eu lembrar. Então, eu sei que é 6 côvados, mas eu não lembro. Eu sei que tem a largura e a altura, mas 6 côvados tá na história. Então, quando ele manda fazer, ele também faz um decreto. Quando tocar uma música, né, os clarins, vamos dizer, os clarins tocarem, se tocarem 3 vezes ao dia, é para toda a população se ajoelharem voltado para aquela estátua, para adorar a estátua de ouro dele. Ele quer ser uma divindade, então ele próprio quer ser adorado. Aí ele manda isso como sentença. Aí é muito interessante essa parte, porque quando os clarins tocam no dia da inauguração, vamos falar na nossa linguagem, no dia da inauguração da estátua, toda a população ele manda convocar, então chegou todo mundo, ficou aquele mar de gente. Imagine a cena, é muito interessante quando você lê imaginando a cena. E ali tocam os clarins, e diz que ficou um mar de gente prostrado diante daquela estátua gigantesca de ouro do rei Nabucodonosor. Quando alguém olha para trás, tem 3 jovens de pé. Quem está de pé? Ananias, Misael e Azarias. Ou seja, Sidraque, Mesaque, Abedênago estão de pé. E aí, qual era a sentença que o rei tinha dado para quem não adorasse? Ser lançado na fornalha ardente. Essa fornalha, ela era tipo uma garganta. Ela era assim, era uma ela era como uma caverna que ela era, tinha tanto fogo que parecia uma garganta. Às vezes as labaredas chegavam longe. Quando iam alimentar o fogo, muitos deles se queimavam. Então, algumas vítimas, eles eram sugados pelo fogo quando chegava perto. E a sentença era essa. O rei, cheio de orgulho, quando ele viu que os três... que antes disso ele tinha até promovido eles três, né?
ter acontecido um fato e ele promoveu eles, tinha dado roupa de linho, um cargo importante e tudo, por conta de um fato que aconteceu glorioso. Mas nessa hora ele se sentiu tão ofendido, teve tanta raiva, que ele mandou aumentar o fogo da fornalha 7 vezes. Para ele ser engolido de longe, quando fosse se aproximando, ser engolido pelas chamas. E ali os carrascos levam, né? Os soldados lá levam os três servos de Deus. Quando eles chegam perto da boca da fornalha, os que estavam levando são sugados pelo fogo. Só se escutam os gritos de terror. São sugados, consumidos pelo fogo. E eles empurram os três que caem dentro. Eles caem lá dentro. E o rei vai olhar. O rei se aproxima para olhar de longe. Quando ele olha, ele enxerga. Não 3, mas 4. E ele diz, como é isso? Não foram lançados 3 homens dentro da fornalha? E disseram, sim, rei. Mas tem 4, e um deles, o quarto, parece o filho de Deus. Era um anjo que estava com eles, e eles caminhavam dentro do fogo. E o rei não acreditou no que estava vendo. Eles caminhavam como se o fogo não tivesse ação nenhuma sem que Deus permitisse, né? E essa é a verdade. Então, eu fico narrando e eu queria tanto falar lendo, gente, mas é o tempo. A gente tá com tempo pouco hoje, não sei se vai dar tempo. Bom, então ele se aproxima e grita o nome deles e manda que eles saiam. E os três saem tranquilamente do fogo. Quando eles saem do fogo, eles são rodeados, eles vão ver, porque diz que a roupa deles, de linho, de pano, está intacta. Cada roupa intacta, os cabelos deles, não tinha nem cheiro de fumaça. E aí ele grita, que grande é o Deus de Daniel, né? O Deus de, no caso ele diz, o Deus de Sidraque, Misaque e Abednego. E ele manda lançar todos que ali, né, que estão contrários ao Deus de Sidraque, Misaque. Isso eu queria ler, né? Eu quero ler literal aqui para vocês, né? Agora, por que que o rei resolve fazer? Primeiro, ele pensa que pode. Deus deu uma visão. Deus mostrou. Tinha uma sentença. Ele pensou que se ele, como se dissesse, autodeclarasse Deus, ele mudaria a sentença. Então, foi orgulho, soberba, né? Ele achou e se enganou redondamente, né? Então, ele queria o quê? Unir o império, né? Queria que ali ficasse, ele unificasse, né? Se fosse o único Deus. Orgulho, puro orgulho. Então, o contexto de Daniel apresenta Nabucodonosor como um homem extremamente poderoso, mas que precisava aprender que seu poder não estava acima do poder de Deus. Isso aparece de maneira muito forte lá quando você for para o Daniel 14. Você vai ver. Gente, eu acho arrepiante o que acontece com ele lá em Daniel 14. Vocês vão ver como ele é humilhado. Meu Deus, é impressionante mesmo. Mas eu não quero falar sobre isso hoje, não. Então, Abednego recusa-se a adorar a imagem, né? Vamos tentar lembrar. Quem é Abednego? Por isso que eu digo a vocês, faça assim uma relação, para você ter o nome sempre ao lado, porque você vai saber quem é Abednego. Aí você vai lembrar que Abednego é Azarias. A oração que tem lá, uma oração linda, é de Azarias, né? É de Azarias. Então, Abednego, ele se nega a adorar, e os outros também, né? Sidraque, Mesaque e Abednego recusam-se a adorar a imagem. Mas Deus, eles dizem até, as palavras que eles dizem são lindas, eu não vou saber de cor, mas um deles diz assim, que se eles forem consumidos pelo fogo, louvado seja Deus, em outras palavras. Mas Deus, se ele quiser, ele tira ele do fogo. Eles tinham essa consciência,
né? Bom, uma das palavras que eu quero ler para você: não necessitamos de responder sobre este negócio. Eis que o nosso Deus, a quem servimos, pode nos livrar da fornalha de fogo ardente. E Daniel completou também dizendo: mas se ele não nos livrar, fica sabendo, ó rei, que não serviremos aos teus deuses, nem adoraremos a estátua de ouro que levantaste. Né? Está lá em Daniel 3:18. Então, que você entenda que tudo está escrito para que a gente tenha essa reverência a Deus e para que a gente não fique flutuando entre uma coisa e outra. Ah, eu creio em Deus, mas eu sou supersticioso. Eu creio em Deus, mas eu não passo embaixo de escada. Ah, eu tenho superstição tal. Gente, eu conheci uma pessoa muito espiritualizada. Bom, para falar a verdade, até era um padre. E minha sandália estava emborcada e ele desemborcou. Aí eu olhei assim: por que desemborcou? Aí ele fez: não pode. E ele, quando eu comecei a conversar com ele sobre superstição, ele tinha muita superstição. Isso não cabe ao cristão. A superstição, ela vem de histórias de pagãos, não é de cristão. A gente tem, assim, nos antigos da nossa família, mas a gente precisa ir tirando, viu? Precisa ir tirando e vestindo cada vez mais essa roupa, né, de ser cristão de verdade, porque Deus nos fez únicos e nosso Deus, ele é soberano, ele está acima de tudo. Então hoje, graças a Deus, eu creio que eu não tenho nenhuma superstição. Aí eu estava pensando hoje, né, minha casa tem um pé de... E eu tava pensando nisso hoje mesmo, que eu vi uma espada de São Jorge tão linda na rua. Eu disse: eita, a minha tá precisando de cuidado. Eu digo: meu Deus, será que alguém passa na minha porta e pensa que eu sou supersticiosa? Eu tenho que explicar mais às pessoas por que que eu gosto da espada de São Jorge. E eu fiquei pensando nisso hoje. Porque aquela planta, gente, ela é tão importante. Na verdade, eu queria ela dentro de casa, porque ela troca, ela purifica o ar, ela faz quase uma inversão da que a gente fala da fotossíntese, né? Ela pega o gás carbônico e transforma em oxigênio. Então, ela é muito boa dentro do quarto para renovar o ar para a gente. Ou então dentro de casa. Mas minha casa é apertadinha, então eu botei ela na calçada, não é? Então, não é por superstição, né? As plantas não têm relação nenhuma com superstição. Cada planta, ela tem a sua serventia, tem a sua... Elas são destinadas para alguma coisa, porque Deus assim quis, não é? Não tem nada a ver com superstição. Então, os três jovens, eles dizem: não adoraremos ninguém além do nosso Deus. A estátua representava o poder humano que pretende ocupar o lugar de Deus. E o resultado mostra quem realmente é soberano. Nabucodonosor podia mandar lançar homens na fornalha, mas não podia impedir Deus de salvá-los. Por isso, Daniel 3, né, lá no Daniel 3, é também uma grande reflexão sobre a idolatria, a perseguição religiosa, a fidelidade, a confiança em Deus diante da morte. Então, a gente não tem assim... A gente não tem essa... Os textos bíblicos não vão falar com a clareza que a gente não pode fazer isso ou aquilo, mas o sentido a gente pode tirar. Adorarás o Senhor teu Deus e só a ele servirá. E você pode dizer assim: ah, mas eu não adoro, eu só acho que é assim. Não, nada pode ser colocado à frente de Deus. Eu confio e nada temo. É a palavra, o que a palavra de Deus diz, né? Eu confio e nada temo. Então, eu trouxe para vocês esse esclarecimento com os nomes dos três, né? Para que você entenda, né, que se trata da mesma pessoa. E quando você estiver lendo o livro, você vai saber que quando fala de Mesaque, né, é aquela pessoa, né? Eu quero que você coloque isso aí num papelzinho, para que você saiba quem é Mesaque. Azarias, o livro... Lá no capítulo, deixa eu ver aqui, acho que é o 3 mesmo, capítulo 3, versículo 24, você vai encontrar a oração de Azarias. E quem é Azarias? Depois Azarias, ele passa a ser Abednego,
que é um dos que está na fornalha. Então, a oração de Azarias é um daqueles três jovens que foi lançado, que é uma das orações mais lindas que tem na palavra de Deus. Depois eu até já sugeri para você dar uma olhadinha. Eu quero que João agora passe uma canção para a gente refletir. E nessa canção, essa canção ela é de Padre Zezinho, bem antiga, João. Ela fala, essa vem assim na minha cabeça, só o sentido. Ela fala sobre a cruz. Essa, sabe, no peito eu levo uma cruz, no meu coração, disse Jesus. É das antigas, gente. Mas que a gente tem essa fé. Aqui eles tinham a figura de Deus, eles nem imaginavam. Veja, eu quero que vocês entendam isso. Eles eram fiéis a um Deus que falava com os profetas, mas ele nunca tinha se mostrado, né? A gente tem relato da sarça ardente, quando Deus se manifestou através da sarça ardente. A gente tem alguns relatos no Antigo Testamento, através dos anjos. Mas era dito que se alguém visse a face de Deus, morreria. Então, agora, a gente, onde a gente está vivendo, depois de Cristo, nós apreciamos a face de Deus através dos apóstolos, através dos relatos, através da sagrada face que você tem aí na sua casa. Nós apreciamos a face de Deus. O Deus que se fez carne e habitou entre nós é o Deus de Daniel, que se fez carne através de Jesus Cristo, Deus Filho. Então nós, hoje é que a gente tem que ter essa fé ardente, mais ardente do que essa fornalha, entendeu? A gente tem que ser essa fé que não é covarde como a fé quando Daniel foi lançado ali aos leões, que é outra história linda, maravilhosa. Então esse livro traz pra gente essa confiança de honrar a nossa fé, de trazer a cruz no peito, porque a gente se dobra diante de nosso Senhor Jesus Cristo, no madeiro da cruz. Então vamos escutar essa canção, pelo menos um pedacinho dessa canção.

Amém. Essa é a nossa fé. Então, vocês, se vocês não leram ainda, leiam a oração de Azarias. Azarias, ele faz essa oração quando ele está no meio do fogo, caminhando, junto com o anjo. É naquele momento, dentro da fornalha de fogo, dentro do fogo que engoliu aqueles soldados, que ele faz essa oração. Imagine a cena. Eu quero que você leia essa oração e que essa oração seja no seu coração como fogo que arde, para que você adore o Senhor de todo o coração. E aí, enquanto isso, os homens do rei que haviam lá jogado não cessavam de alimentar a fornalha. E eles alimentavam pensando que eles estavam morrendo, mas ele estava lá dentro louvando a Deus. E olha que os três foram jogados amarrados. Eu, de certa forma, o rei tinha tanto temor que, o Deus de Daniel salvasse eles, que amarrou eles, como se eles pudessem, né, eles soltos pudessem se livrar. Só o poder de Deus pode livrar a gente. Creia nisso. E agora pegue seu texto, mais uma etapa do livro de Daniel, para que você tenha essa alegria de contemplar a glória de Deus nas palavras que estão escritas no seu livro, na carta de amor que ele fez para você. Então pegue o seu texto e a gente entrega agora a Nossa Senhora as suas intenções. Entrega a Jesus pelas mãos da Virgem Maria. Em honra das lágrimas de Nossa Senhora, nós rezaremos agora a coroa das lágrimas, por suas intenções, pela paz no mundo, pelas almas do purgatório, pelos agonizantes, por todas as pessoas que antes estavam confusas, para que se firmem na palavra de Deus, se firmem na igreja, nos sacramentos. Tenha paz no coração. Rezemos juntos.

0: Eis-nos aqui aos vossos pés, ó docíssimo Jesus crucificado, para oferecer as lágrimas daquela que com tanto amor vos acompanhou no caminho doloroso do Calvário. Fazei, ó bom mestre, que nós saibamos aproveitar da lição que ela nos dão, para que na terra, realizando a vossa santíssima vontade, possamos um dia no céu vos louvar por toda a eternidade. Amém. Amém. Vede, ó Jesus, que são as lágrimas daquela que mais os amou na terra
1: e que mais vos ama no céu.
0: Meu Jesus, ouvi os nossos rogos
1: pelas lágrimas de vossa Mãe Santíssima.
0: Meu Jesus, ouvi os nossos rogos
1: pelas lágrimas de vossa Mãe Santíssima.
0: Meu Jesus, ouvi os nossos rogos
1: pelas lágrimas de vossa Mãe Santíssima.
0: Meu Jesus, ouvi os nossos rogos
1: pelas lágrimas de vossa Mãe Santíssima.
0: Meu Jesus, ouvi os nossos rogos
1: pelas lágrimas de vossa Mãe Santíssima.
0: Meu Jesus, ouvi os nossos rogos
1: pelas lágrimas de vossa Mãe Santíssima.
0: Meu Jesus, ouvi os nossos rogos
1: pelas lágrimas de vossa Mãe Santíssima.
0: Vede, ó Jesus, que são as lágrimas daquela que mais os amou na terra
1: e que mais vos ama no céu. Meu Jesus, ouvi os nossos rogos
0: pelas lágrimas de vossa Mãe Santíssima.
1: Meu Jesus, ouvi os nossos rogos
0: pelas lágrimas de vossa Mãe Santíssima.
1: Meu Jesus, ouvi os nossos rogos
0: pelas lágrimas de vossa Mãe Santíssima.
1: Meu Jesus, ouvi os nossos rogos
0: pelas lágrimas de vossa Mãe Santíssima.
1: Meu Jesus, ouvi os nossos rogos
0: pelas lágrimas de vossa Mãe Santíssima.
1: Meu Jesus, ouvi os nossos rogos
0: pelas lágrimas de vossa Mãe Santíssima.
1: Meu Jesus, ouvi os nossos rogos
0: pelas lágrimas de vossa Mãe Santíssima. Vede, ó Jesus, que são as lágrimas daquela que mais vos amou na terra
1: e que mais vos ama no céu.
0: Meu Jesus, ouvi os nossos rogos
1: pelas lágrimas de vossa Mãe Santíssima.
0: Meu Jesus, ouvi os nossos rogos
1: pelas lágrimas de vossa Mãe Santíssima.
0: Meu Jesus, ouvi os nossos rogos
1: pelas lágrimas de vossa Mãe Santíssima.
0: Meu Jesus, ouvi os nossos rogos
1: pelas lágrimas de vossa Mãe Santíssima.
0: Meu Jesus, ouvi os nossos rogos
1: pelas lágrimas de vossa Mãe Santíssima.
0: Meu Jesus, ouvi os nossos rogos
1: pelas lágrimas de vossa Mãe Santíssima.
0: Meu Jesus, ouvi os nossos rogos
1: pelas lágrimas de vossa Mãe Santíssima.
0: Vede, ó Jesus, que são as lágrimas daquela que mais os amou na terra
1: e que mais vos ama no céu. Meu Jesus, ouvi os nossos rogos
0: pelas lágrimas de vossa Mãe Santíssima.
1: Meu Jesus, ouvi os nossos rogos
0: pelas lágrimas de vossa Mãe Santíssima.
1: Meu Jesus, ouvi os nossos rogos
0: pelas lágrimas de vossa Mãe Santíssima.
1: Meu Jesus, ouvi os nossos rogos
0: pelas lágrimas de vossa Mãe Santíssima.
1: Meu Jesus, ouvi os nossos rogos
0: pelas lágrimas de vossa Mãe Santíssima.
1: Meu Jesus, ouvi os nossos rogos
0: pelas lágrimas de vossa Mãe Santíssima.
1: Meu Jesus, ouvi os nossos rogos
0: pelas lágrimas de vossa Mãe Santíssima. Vede, ó Jesus, que são as lágrimas daquela que mais vos amou na terra
1: e que mais vos ama no céu.
0: Meu Jesus, ouvi os nossos rogos
1: pelas lágrimas de vossa Mãe Santíssima.
0: Meu Jesus, ouvi os nossos rogos
1: pelas lágrimas de vossa Mãe Santíssima.
0: Meu Jesus, ouvi os nossos rogos
1: pelas lágrimas de vossa Mãe Santíssima.
0: Meu Jesus, ouvi os nossos rogos
1: pelas lágrimas de vossa Mãe Santíssima.
0: Meu Jesus, ouvi os nossos rogos
1: pelas lágrimas de vossa Mãe Santíssima.
0: Meu Jesus, ouvi os nossos rogos
1: pelas lágrimas de vossa Mãe Santíssima.
0: Meu Jesus, ouvi os nossos rogos
1: pelas lágrimas de vossa Mãe Santíssima.
0: Vede, ó Jesus, que são as lágrimas daquela que mais os amou na terra
1: e que mais vos ama no céu. Meu Jesus, ouvi os nossos rogos
0: pelas lágrimas de vossa Mãe Santíssima.
1: Meu Jesus, ouvi os nossos rogos
0: pelas lágrimas de vossa Mãe Santíssima.
1: Meu Jesus, ouvi os nossos rogos
0: pelas lágrimas de vossa Mãe Santíssima.
1: Meu Jesus, ouvi os nossos rogos
0: pelas lágrimas de vossa Mãe Santíssima.
1: Meu Jesus, ouvi os nossos rogos
0: pelas lágrimas de vossa Mãe Santíssima.
1: Meu Jesus, ouvi os nossos rogos
0: pelas lágrimas de vossa Mãe Santíssima.
1: Meu Jesus, ouvi os nossos rogos
0: pelas lágrimas de vossa Mãe Santíssima. Vede, ó Jesus, que são as lágrimas daquela que mais vos amou na terra
1: e que mais vos ama no céu.
0: Rezemos juntos. Meu Jesus, ouvi os nossos rogos pelas lágrimas de vossa Mãe Santíssima. Meu Jesus, ouvi os nossos rogos pelas lágrimas de vossa Mãe Santíssima. Meu Jesus, ouvi os nossos rogos pelas lágrimas de vossa Mãe Santíssima. Meu Jesus, ouvi os nossos rogos, pelas lágrimas de vossa Mãe Santíssima. Meu Jesus, ouvi os nossos rogos, pelas lágrimas de vossa Mãe Santíssima. Meu Jesus, ouvi os nossos rogos, pelas lágrimas de vossa Mãe Santíssima. Meu Jesus, ouvi os nossos rogos, pelas lágrimas de vossa Mãe Santíssima. Vede, ó Jesus, que são as lágrimas daquela que mais vos amou na terra
1: e que mais vos ama no céu.
0: Vede, ó Jesus, que são as lágrimas daquela que mais vos amou na terra
1: e que mais vos ama no céu.
0: Vede, ó Jesus, que são as lágrimas daquela que mais vos amou na terra
1: e que mais vos ama no céu.
0: Virgem Santíssima e Mãe das Dores, de amor e misericórdia, nós os pedimos que juntei os vossos rogos aos nossos, a fim de que Jesus, o vosso divino Filho, a quem nos dirigimos, em nome das vossas lágrimas de Mãe, ouça as nossas preces e nos conceda com as graças que desejamos a coroa da vida eterna.
1: Amém.
0: Por vossa mansidão divina, ó Jesus manietado, salvai o mundo do erro que o ameaça. Ó Virgem dolorosíssima,
1: as vossas lágrimas derrubaram o império infernal.
0: Ó Virgem dolorosíssima,
1: as vossas lágrimas derrubaram o império infernal.
0: Ó Virgem dolorosíssima,
1: as vossas lágrimas derrubaram o império infernal.
0: Nos consagremos.

0: Ó minha senhora, ó minha mãe, eu me ofereço inteiramente a vós. Em prova da minha devoção para convosco, eu vos consagro nesta noite e por toda a minha vida os meus olhos, os meus ouvidos, a minha boca, o meu coração e inteiramente todo o meu ser. E porque assim eu sou vossa, ó incomparável Mãe, guardai-me e defendei-me como coisa e propriedade vossa. Amém.
1: Amém.
0: Eu quero agradecer a você que ficou conosco, né? Espero que tenha aprendido um pouquinho, refletido. Mas a história, o livro de Daniel parece uma série, gente. Porque você termina um episódio e começa outro. O rei que disse aquelas palavras, né, tão fortes, ele proclama, né? Em consequência, ele diz assim: eu dou ordem que todo homem pertencente a qualquer povo, nação ou língua que ousarem falar mal do Deus de Isaac, Mesaque e Abednego seja despedaçado e sua casa reduzida a um montão de imundícies, porque não há outro Deus capaz de realizar uma libertação assim. Ele proclama isso depois do que acontece, mas você pensa que parou por aí? Não, bem coisa pior. Bem, é muito interessante, né? Porque o orgulho é muito doloroso, né? Se você não perseverar, a raiz do orgulho é, infelizmente, né, a chave para todo o mal. Então, depois, ele tem outro sonho, e esse é o próximo capítulo. Ele destrói tudo, né? E aí, a sentença que Deus dá a ele, gente, é terrível. Acredita? Ele fica que nem um bicho. Vai pastar no mato. Durante 7 anos ele fica comendo capim de 4. Vira quase um bicho. Essa é a próxima história. Para você entender. A fidelidade de Deus nos transforma. Nos transfigura na aparência do Deus vivo. E quando a gente se afasta de Deus. Isso aconteceu com o inimigo de Deus, né? Que de anjo virou um demônio. Quando a gente se afasta de Deus e deixa os sentimentos ruins aflorarem na gente, a nossa aparência também muda. Então, a gente, segunda-feira, com a graça de Deus, a gente reflete mais um pouquinho. Mas eu quero trazer para você algumas partes também relacionadas aos anjos, para que a gente se fortaleça nessa fé e se fortaleça principalmente na nossa fé em relação à firmeza. Crê no Senhor Jesus e será salvo tu e tua casa. Então, que a gente leia sempre o Antigo Testamento sem perder de vista o Novo Testamento, que é o que a gente hoje está vivendo, né? Então é isso. Quero agradecer a todo mundo que ficou comigo. Algumas pessoas aqui pedindo querendo rifa, né? Mandando mensagem sobre a rifa. Gente, eu só não vou hoje passar rifa para vocês, porque graças a Deus, os talões que eu estava, eu já vendi. Eu preciso amanhã pedir mais talão. Eu não posso fotografar hoje e botar o nome de ninguém, tá? Mas amanhã, quando eu tiver com talão, aí eu já começo a colocar o das as pessoas que pediram. E muito obrigada, viu? Que Deus abençoe vocês. E por que que a gente tá vendendo rifa, João?
1: Para o Natal de Luz, né?
0: Pois é, se a gente não fizer, como é que vai sair o Natal?
1: Aí não sai.
0: Então, gente, nós temos duas campanhas. Uma campanha é você doar um pix, um pisca, vou fazer igual pisca. A Padre Adilson. Você doar um pisca, uma caixinha de pisca, ou, assim, você pode trazer aqui, você pode levar na rádio, ou então você faz um pix do pisca. Certo? No valor de uma caixinha de pisca. Se você quer dar 5 piscas, 10 piscas, aí é com você. A generosidade é sua. E aí você doa, não é? O número eu acho que é esse mesmo da rádio, né, João?
1: Isso.
0: Você pode doar nesse número agora que o João vai dizer.
1: O 87991087747. Repetindo, 87991087747.
0: E aí a gente vai fazer a festa mais linda para o menino Jesus. Como eu dizia o ano passado, quando você vem aqui, já pensou? Você vê o santuário todo lindo e iluminado e você diz: eu participei. O meu pisca está aqui, entendeu? É muito bom. Quando a gente vê chegar as caixas de pisca, gente, dá uma alegria tão grande, porque a gente já fica sonhando, né? E o Natal daqui é um sonho. É um sonho. É a coisa mais linda que eu já vi, o Natal aqui na Terra da Misericórdia. E o mais importante, ele é feito com o povo de Deus. É você que nos ajuda a fazer, né? Porque a gente não recebe ajuda do governo, só do povo de Deus. Bom, gente, outra coisa que eu queria divulgar para você é o texto dos homens. Poxa vida, eu queria que nesse dia tivesse milhares de homens aqui no santuário. Então, dia 27, né, João? O último.
1: Isso, dia 27.
0: Domingo de setembro, né?
1: Isso.
0: Então você vem para cá com o terço na mão, como o Padre Adeus diz, terço na mão e inimigo no chão. Junto com os homens do terço aqui, geralmente as famílias vêm todas, né? Vêm os homens do terço, mas também vêm as suas esposas, seus filhos, e é uma festa belíssima. Então também esse convite aí para você. E eu vou também, né, deixar um recadinho para os que querem ir para São Paulo com a gente. Entre em contato comigo, você diz assim... Se você quer rifa, você vai escrever a mensagem assim: eu quero uma rifa para poder retornar. E se você quer ir para São Paulo, você bota assim: eu quero ir para São Paulo com o padre. Aí eu vou mandar para você como é que você faz para ir, como é que você garante sua vaga, porque já tem bocado de gente. Graças a Deus. E será em maio, né? Tudo divididozinho. A viagem é maravilhosa. Eu posso garantir, porque eu já fui 3 vezes. É maravilhosa, viu? É um sonho. Aparecida é um lugar santo, maravilhoso. Ali está diante de Nossa Senhora. Está passeando ali no rio. Chegar onde ela, ali onde ela foi encontrada. Eu tenho a graça de cantar quando chega lá. Gente, é emocionante demais. E Campos do Jordão, que é outro grande momento, parece um sonho, né? Então, o convite está feito. Se Deus quiser, estarei também nessa viagem com o Padre Adilson. E você é nosso convidado. Entre em contato comigo para você ir, tá certo? Fica com Deus e Nossa Senhora, e a gente termina dizendo: não há poder maior do que o poder da Santíssima Trindade. E é com este poder que nós nos revestimos. Em nome do Pai, do Filho e do Espírito Santo.
1: Amém.
0: Amém. Boa noite, povo de Deus.
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